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2: Olá, boa noite.
3: Boa noite para você que nos acompanha em todo o país.
2: Quinta-feira, 16 de julho de 2026.
3: Vamos ao destaque do dia, aos destaques do dia na Voz do Brasil.
2: O governo brasileiro repudia a decisão dos Estados Unidos em impor tarifa de 25% sobre produtos nacionais.
3: O plano estabelece medidas para empresas atingidas pela taxação. Graziele Bezerra.
4: Ministro da Fazenda, Dario Durigan, explicou que o plano Brasil Soberano, criado durante o primeiro tarifaço anunciado pelos Estados Unidos, será ampliado.
2: Produtores rurais e cooperativas afetados por eventos climáticos poderão renegociar dívidas.
3: É o que estabelece medida provisória publicada no Diário Oficial da União. Thaís de Araújo.
5: De acordo com a medida, produtores que registraram perdas de ao menos 30% em duas ou mais safras poderão renegociar débitos com prazo de 8 anos.
2: Controle do diabetes. SUS começa a oferecer insulina glargina, um medicamento de ação prolongada.
3: O público-alvo são pacientes de 2 a 18 anos e idosos com mais de 70 anos. Natália Koslick.
6: A insulina glargina ofertada pelo SUS permite um controle mais estável da glicemia.
2: Hoje na apresentação da Voz do Brasil, Mariana Jungmann e Luciano Seixas.
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2: O governo federal reagiu após a divulgação de nova taxação imposta pelos Estados Unidos aos produtos brasileiros.
3: A nova tarifa de 25% será cobrada a partir da próxima semana a produtos que são importados pelos Estados Unidos do Brasil, como açúcar, etanol, tabaco, madeira e calçados.
2: A medida foi tomada após investigação feita pelo escritório do representante do comércio dos Estados Unidos.
3: Para o Brasil, as justificativas para um novo tarifaço não têm embasamento.
2: A repórter Graziele Bezerra acompanhou os desdobramentos e tem mais informações. Boa noite, Graziele.
4: Boa noite para você também, Luciano. Boa noite para Mariana e boa noite para o ouvinte da Voz do Brasil. A primeira reação do governo brasileiro foi uma nota da Secretaria de Comunicação Social da Presidência da República. E nela o governo diz que segundo estatísticas do próprio governo norte-americano, os Estados Unidos acumularam nos últimos 15 anos mais de 424 bilhões de dólares em superávit de bens e serviços com o Brasil. E essa nota diz ainda que todas as alegações dos Estados Unidos foram refutadas pelo Brasil e que vai levar o caso à Organização Mundial do Comércio.
3: Agora, Grazi, o que os Estados Unidos alegaram para impor essas tarifas?
4: Bom, eles fizeram uma investigação que foi iniciada em julho de 2025 pelo escritório do representante comercial dos Estados Unidos, e esse escritório acusa o Brasil de adotar práticas consideradas aí prejudiciais ao comércio norte-americano em áreas como o mercado digital, PIX, regulação de plataformas digitais, propriedade também intelectual, acesso ao mercado do etanol, combate à corrupção e desmatamento. Bom, o ministro das Relações Exteriores, Mauro Vieira, falou hoje com a imprensa e informou que desde março de 2025 o governo brasileiro manteve mais de 30 reuniões presenciais, virtuais também ou por telefone, aí nos níveis presidencial, ministerial, técnico também, com autoridades norte-americanas. E citou o exemplo, segundo ele, o PIX é uma infraestrutura política, pública, na verdade, de pagamentos, que foi criada pelo Banco Central e está disponível a todas as instituições financeiras que atuam no Brasil e que não há competição desleal.
7: Não é sério falar em competição desleal gerada pelo PIX. As acusações sobre desmatamento também são absurdas. Desde 2022, reduzimos significativamente o desmatamento na Amazônia e no Cerrado. Estes são apenas dois exemplos. Todas as alegações dos norte-americanos para justificar a aplicação de tarifas não têm lastro na realidade.
2: Grazi, as exportações brasileiras para os Estados Unidos terão que impacto?
4: Bom, vamos lá, Luciano. O ministro do Desenvolvimento, Comércio, Indústria e Serviços, Márcio Elias, disse que 2.100 produtos ficaram de fora dessa nova lista, né, de taxação, produtos aí como café, suco de laranja, carne, fertilizantes e aeronaves, mas o impacto do novo tarifaço já foi calculado pelo governo.
8: Com essa nova tarifa, foi decidida ontem, nós vamos ter cerca de 18% das nossas exportações para os Estados Unidos atingida, que corresponde a 7,4 bilhões de dólares. Isso levando em conta o ano de 2024, antes, portanto, do início do tarifaço. Mas elas estão diversificando o mercado e nós vamos continuar nesse processo de diversificação de mercado. A participação dos Estados Unidos nas exportações brasileiras, que era de 12,1%, já caiu para 9,4%.
3: Bom, Grazelli, o governo detalhou as medidas que vão ser adotadas para socorrer esses setores afetados?
4: Já começou a falar, sim, como é que vai ser esse socorro. O ministro da Fazenda, Dario Durigan, explicou que o plano Brasil Soberano, que foi criado durante o primeiro tarifaço anunciado pelos Estados Unidos, vai ser ampliado, mas as novas medidas ainda vão ser detalhadas e dependem das conversas com os setores afetados.
9: Nós já temos prontos os mecanismos de proteção das nossas empresas e dos nossos empregos. Os setores afetados serão mais uma vez chamados ao diálogo e nós ampliaremos e reforçaremos o Plano Brasil Soberano, que dá apoio a quem foi injustamente afetado pelo tarifaço dos Estados Unidos. Seguiremos abertos à diplomacia e à negociação, seja com os Estados Unidos, seja com qualquer outro país.
4: E além disso, o ministro da Fazenda disse também que o governo vai estudar se aplica a lei da reciprocidade nesse caso. Essa norma autoriza que o governo, autoriza o governo, a aplicar restrições equivalentes, e aí no caso equivalentes aos Estados Unidos. Segue com vocês, Mariana, Luciano.
2: Obrigado, Grazielle Bezerra, pelas informações ao vivo aqui na Voz do Brasil.
3: Pois é, e onde estão as principais oportunidades de exportação dos produtos brasileiros?
2: Informações como essa constam no painel Acordo Mercosul-União Europeia, lançado pela Apex Brasil.
10: A biodiversidade amazônica está ganhando espaço no mercado internacional por meio de itens como a castanha do Brasil e o açaí. Na Cooperativa Central de Comercialização Extrativista do Estado do Acre, por exemplo, 50% da produção é vendida para fora. Segundo Cássio Almada, gerente de vendas da cooperativa, os produtos já alcançam 17 países e a ideia é seguir conquistando novos mercados.
11: A gente vem buscando novas alternativas de mercado, verticalizando também a nossa produção para atender com subprodutos aí, tanto para castanha, principalmente agora para fruta, que nós vamos ingressar no mercado para exportação e atuar em todos os continentes.
10: Uma nova plataforma digital foi criada para apoiar as exportações do país. É o painel Acordo Mercosul-União Europeia, que permite identificar produtos com maior potencial de exportação e os benefícios tarifários previstos no acordo entre os dois grupos econômicos, como explica Laudemir Miller, presidente da Apex Brasil.
12: Todas as empresas, os produtores rurais, as cooperativas podem entender a realidade do Acordo Mercosul-União Europeia e aplicar a seu caso concreto, principalmente para planejar o aumento dessa exportação.
10: Em vigor desde maio deste ano, o acordo entre Mercosul e União Europeia prevê a redução e a eliminação gradual de tarifas para mais de 9 mil produtos exportados pelo Brasil. É possível acompanhar a situação de produto a produto por meio da nova ferramenta que está disponível no site www.apexbrasil.com.br. Reportagem Gabriela Noronha.
3: Pois é, a gente segue falando de vendas ao exterior, mas agora de frutas. Entre as principais que agradam os fornecedores estrangeiros estão a manga, o melão, o limão e a melancia.
2: Em 2025, foram mais de 1 milhão de toneladas exportadas para os mercados internacionais.
13: Ricas em sabor e em nutrientes, as frutas estão entre os 13 produtos brasileiros mais exportados para o exterior. E o país figura entre os principais exportadores internacionais. Os produtores brasileiros vendem frutas secas e frescas, como manga, melão, limão e lima, uva, melancia, mamão, abacate e banana. Os principais destinos são a União Europeia e os Estados Unidos. Em 2025, foram exportadas 1.300.000 toneladas de frutas, que renderam em vendas US$1.570 bilhões. O secretário de Comércio e Relações Internacionais do Ministério da Agricultura e Pecuária, Luiz Rua, comenta os dados das exportações brasileiras de frutas.
14: O Brasil, a despeito de ser um grande produtor de frutas, tem uma posição no ranking mundial dos exportadores acima da 20ª colocação. E nós temos, entre as principais frutas exportadas pelo Brasil, as mangas com 340 milhões no ano passado, depois o melão com 230, o limão com US$200 milhões de dólares exportados.
13: O produtor e exportador Celso Zancan trabalha com a produção de uvas e principalmente de maçãs, o carro-chefe das vendas. Para este ano, a expectativa da empresa é vender 10 mil toneladas da fruta para os mercados internacionais. Ele costuma vender os produtos para países como Índia, Rússia, Portugal, Bangladesh, Irlanda e Arábia Saudita. Celso conta que para isso há um trabalho contínuo para que a produção atenda às exigências dos potenciais compradores mundiais.
15: A qualidade, ela é a mesma no mundo inteiro. A maçã, você tem que entregar uma maçã apresentável, sem danos mecânicos, sem defeitos aparentes, assim como uma boa coloração e uma boa crocância. E a questão sanitária, a questão de segurança alimentar. Cada país tem uma exigência um pouco diferente sobre algumas moléculas, permitem no Brasil, não permitem na Europa. Então isso você tem que atender, porque chegou num país e a NASE, ela acusar que está fora desses limites ou está com uma substância não permitida naquele país, a carga vem de volta, né?
13: Até maio deste ano, as exportações de frutas já somavam US$663 milhões. Segundo dados da Organização das Nações Unidas para Alimentação e Agricultura, em 2024, o Brasil foi o quarto maior produtor de mamão do mundo e o quinto maior exportador mundial de manga, melão, melancia e banana. Reportagem Márcia Fernandes.
3: Produtores rurais que perderam pelo menos 30% da produção em duas safras podem renegociar dívidas com prazo de até 8 anos.
2: Uma medida provisória assinada nesta quarta-feira, 15 de julho, também dá suporte a agricultores afetados por eventos climáticos, como no Rio Grande do Sul.
3: Saiba como vai funcionar a renegociação.
5: De acordo com a medida, produtores que registraram perdas de ao menos 30% em duas ou mais safras poderão renegociar débitos com prazo de 8 anos, incluindo 2 anos de carência, sem a necessidade de pagamento de entrada. Além disso, segundo o ministro da Fazenda, Dario Durigan, a medida provisória prevê condições para a renegociação de dívidas de produtores rurais afetados por eventos climáticos, incluindo os casos registrados no Rio Grande do Sul.
16: Em especial, olhando para o Rio Grande do Sul, para quem teve mais perda em razão de mudança climática, nós estamos reconhecendo que se tiver 3 perdas, o prazo vai para 10 anos.
5: A medida provisória prevê ainda a criação de um fundo garantidor de crédito, com aporte de até R$2 bilhões, para dar suporte às operações de renegociação. Segundo o ministro da Fazenda, Dario Durigan, o fundo poderá contar com a participação de estados e municípios na sua estruturação.
16: Também vamos convocar os estados e municípios que queiram contribuir com o fundo garantidor, para que de alguma maneira a gente tenha mais proteção com redução de spread, redução de juros.
5: A medida provisória determina que as taxas de juros sejam definidas de acordo com o porte do produtor e a origem das perdas. Nos casos relacionados a eventos climáticos, os juros serão de 5% ao ano para beneficiários do Programa Nacional de Fortalecimento da Agricultura Familiar, o PRONAF. 8% para produtores enquadrados no Programa Nacional de Apoio ao Médio Produtor Rural, o PRONAMP, e 11% para os produtores de maior porte. A MP terá validade imediata de 120 dias após a publicação, mas precisará ser aprovada pelo Congresso para não perder a vigência. Com locução de Thaís de Araújo, reportagem Gabriela Noronha.
2: Uma ferramenta que auxilia produtores rurais e cooperativas a consultar crédito.
3: É o simulador do Programa Nacional de Fortalecimento da Agricultura Familiar, o PRONAF.
2: A plataforma online informa condições de financiamento compatíveis com o perfil do produtor e as instituições financeiras que operam na região.
17: A plataforma disponível online é voltada para agricultores familiares e cooperativas no âmbito do Programa Nacional de Fortalecimento da Agricultura Familiar, o PRONAF. A ferramenta pode ser utilizada também por técnicos de assistência técnica e extensão rural, agentes financeiros, sindicatos e outras organizações que orientam agricultores familiares sobre o acesso ao crédito rural. O produtor Natanael Dal Bianco tem uma propriedade de 10 hectares no município de Jaboticaba, no Rio Grande do Sul, onde investe no plantio de milho e trigo. Ele também é técnico agrícola e trabalha com outros produtores da região. Natanael conta que já utilizou o simulador de crédito do Pronaf para saber as linhas de créditos disponíveis.
18: Já fiz a utilização do navegador do computador, traz todas as linhas de crédito, então fazer a pesquisa de saber qual que é a linha de crédito ideal, inclusive taxa de juros e condição de pagamento. Né?
17: Para acessar as informações, é preciso responder algumas perguntas sobre a situação do agricultor, como renda familiar e localidade. O mais importante é responder o que pretende financiar. Se o objetivo é, por exemplo, a compra de maquinário, reformas na propriedade rural ou projetos de energia solar. Em seguida, são informadas as linhas de crédito e as condições de financiamento compatíveis com o perfil e quais as instituições financeiras que operam em cada região. A ferramenta reúne todas as informações sobre o Pronaf, como explica a ministra do Desenvolvimento Agrário e Agricultura Familiar, Fernanda Machiavelli.
19: Ele responde algumas perguntas simples e já fica sabendo quais são as linhas de crédito que são adequadas ao perfil, quais são as taxas de juros e as condições de pagamento. Porque a gente tem taxas de juros que variam de acordo com a renda da família. Depois que você faz a simulação, aí sim você pode se dirigir a uma das instituições bancárias que operam o Pronaf. Todos os bancos públicos, bancos cooperados, o banco vai analisar sua capacidade de pagamento de acordo com sua renda e com seu histórico.
17: Seu Natanael, que já acessou o simulador diversas vezes, explica como vai planejar os investimentos da próxima safra.
18: Custeio de milho agora, safra de verão e depois custeio de trigo, safra de inverno. Tem os demais investimentos para maquinários.
17: Vale lembrar que a plataforma não substitui a análise realizada pelas instituições financeiras, nem garante a contratação do crédito. Para conhecer a ferramenta, acesse simulador.pronaf.mda.gov.br. Reportagem Edinaldo Júnior.
3: Pois é, e a projeção econômica para o setor agropecuário no mês de junho deve chegar em 1,4 trilhão de reais.
2: O levantamento mensal divulgado pelo Ministério da Agricultura e Pecuária é calculado com base no desempenho das lavouras e no faturamento dos produtos rurais.
3: Em junho, o produto com maior participação na estimativa foi a soja, que representa cerca de 24% do valor total estimado.
20: O levantamento de junho do valor bruto da produção agropecuária, divulgado pelo Ministério da Agricultura e Pecuária, estima que o faturamento da produção dentro dos estabelecimentos rurais alcance 1,4 trilhão de reais. Desse total, 64% correspondem ao faturamento da lavoura, o que representa 893 bilhões de reais. A soja lidera com o valor estimado de 335 bilhões de reais. Na sequência, estão bovinos, milho, cana-de-açúcar e frangos. Juntos, esses segmentos representam 68,3% do valor bruto da produção agropecuária nacional. Na análise por unidades da federação, Mato Grosso registra o maior valor estimado, seguido por Minas Gerais e São Paulo. O valor bruto da produção agropecuária é calculado mensalmente com base nas estimativas de produção e nos preços recebidos pelos produtores rurais. Thaisa Vitória para a Voz do Brasil.
2: Crianças, adolescentes e idosos com diabetes vão ter acesso à insulina glargina pelo SUS.
3: Esse medicamento possui uma resposta mais prolongada no organismo e permite um controle mais estável da glicemia.
2: Todos os estados devem receber o insumo até o final do mês, segundo estimativa do Ministério da Saúde.
6: A insulina glargina ofertada pelo SUS tem ação prolongada e, na maioria dos casos, permite apenas uma aplicação diária. Outros tratamentos podem exigir até 3 aplicações no mesmo período. Além disso, permite um controle mais estável da glicemia, como destacou a secretária de Ciência, Tecnologia e Inovação em Saúde, Fernanda Denegri.
21: Ela é mais estável porque ela é de longa duração, então ela permanece no corpo por 24 horas, então ela reduz as chances de hipoglicemia ao longo do dia, reduz o risco de daquela hipoglicemia noturna, que quem usa a insulina às vezes se preocupa, né?
0: O público-alvo são pacientes de 2 a 18 anos incompletos com diabetes tipo 1 e pessoas com 70 anos ou mais com diabetes tipo 1 ou 2. O paciente, o Biratã Geraldo Pinto Ribeiro, de 80 anos, já começou a fazer uso do novo medicamento.
1: Comecei a aplicar esse remédio uma vez por dia, pego no posto de saúde com receita médica, o enfermeiro me explicou como se deve aplicar, eu aplico e estou com a diabetes controlada.
0: Mais de 250 mil tubetes de insulina glargina foram encaminhadas a 16 estados. Também foram distribuídas 52 mil canetas reutilizáveis para aplicação do medicamento. O Ministério da Saúde estima que todos os estados recebam os insumos até o fim de julho. De acordo com a secretária Fernanda Denegri, de Ciência, Tecnologia e Inovação em Saúde, a transição para um novo tratamento será feita de forma gradual.
21: São cerca de 2 milhões de pacientes que usam insulina no SUS. Então a ideia é que neste ano 30% das pessoas já possam migrar para essa insulina mais moderna. No ano que vem seria 60% e ao longo de 3 anos a gente completaria para chegar até 80% dos pacientes.
0: Para ter acesso ao medicamento, o cidadão deve procurar a unidade básica de saúde mais próxima de sua residência, com a receita médica carimbada. Pais, responsáveis ou cuidadores também podem solicitar a substituição pela nova insulina. Junto ao medicamento, será entregue uma caneta reutilizável para aplicação, com validade de 3 anos, além das agulhas necessárias para administração correta. Reportagem Natália Koslick.
3: Se você é motociclista e pensa em comprar um capacete novo, atenção.
2: Uma mudança na fiscalização promete dar mais segurança na hora da compra.
3: Desde o início do mês, todas as lojas e fabricantes só podem vender capacetes com um novo selo do Inmetro.
2: A novidade é a presença de um QR Code que permite checar a autenticidade do equipamento usando o celular.
22: Muito além de um acessório obrigatório, o capacete pode ser a diferença entre a vida e a morte. E os números mostram por quê. Em 2024, mais de 37 mil pessoas morreram no trânsito brasileiro. Quase 42% dessas vítimas eram motociclistas. Em Brasília, o aposentado e motociclista Getúlio Hahnemann viveu na prática a importância de um capacete certificado. Após um acidente de moto, ele escapou de sequelas graves graças ao equipamento de segurança.
23: O carro na minha lateral deu uma freada e apareceu um camarada que estava atravessando. O carro não atropelou ele e sobrou para mim. Não tive mais nada grave porque eu estava usando capacete.
22: Histórias como a do Getúlio reforçam a importância de escolher um produto certificado. Desde 1º de julho, fabricantes, distribuidores e lojas só podem vender capacetes com o novo selo de conformidade do Inmetro. A principal novidade é um QR Code que permite ao consumidor verificar na hora da compra se o produto é autêntico. O chefe da divisão de regulamentação e qualidade regulatória do Inmetro, Hércules Antônio da Silva Souza, explica a mudança.
24: A gente identificou uma série de fraudes nos selos da conformidade, ou selo do Inmetro, que eram usados até então, que vai levar o consumidor a ter uma informação falsa. O segundo é que a gente está criando uma ferramenta que agora permite uma informação muito mais qualificada. Ele agora pode se utilizar de um QR Code que vem no selo, único, inviolável, que não pode ser falsificado. Ele, ao utilizar essa leitura do QR Code, ele passa a ter informações muito mais qualificadas.
22: Quem já possui um capacete certificado com o selo antigo pode continuar usando normalmente. A mudança vale apenas para a comercialização de novos produtos. Capacetes vendidos sem o novo selo e sem o QR Code passaram a ser considerados irregulares. Alerta Hércules Antônio do Inmetro.
24: Um capacete sem selo é, na verdade, uma compra inadequada, porque você está se colocando numa condição de risco, acreditando que o capacete vai te proteger, mas na hora que você mais precisar dele, ele vai falhar, porque ele não passou pelos ensaios de avaliação.
22: O empresário Iago Dias, dono de uma loja de capacetes em Brasília, defende a mudança e fala o que é preciso ficar atento na escolha de um capacete.
25: Verificar o selo do Inmetro, se realmente é legítimo, saber o tamanho certo, e o terceiro, que eu falo muito para meus clientes, é não economizar onde há segurança, então prezar sempre pela qualidade.
22: Na dúvida, a recomendação é simples: comprar sempre em estabelecimentos confiáveis, conferir o novo selo do Inmetro e verificar a autenticidade pelo QR Code. Afinal, quando o assunto é capacete, economia nunca pode custar segurança. Reportagem Pablo Mundim.
3: As inscrições para o processo seletivo do FIES, o Fundo de Financiamento Estudantil, para o segundo semestre do ano, acabam amanhã.
2: O FIES oferece financiamento a estudantes matriculados em cursos superiores de instituições privadas.
3: As inscrições devem ser feitas no Portal Único de Acesso ao Ensino Superior.
2: E essas foram as notícias do Governo Federal.
3: Uma realização da Secretaria de Comunicação Social da Presidência da República.
2: Com produção da empresa Brasil de Comunicação.
3: Fique agora com as notícias do Poder Judiciário e do Congresso Nacional. Boa noite.
2: Boa noite para você. Até amanhã.
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8: Supremo Tribunal Federal divulga notas sobre manifestações do governo dos Estados Unidos.
9: Eleições 2026, TSE já pode divulgar boletins e orientações ao eleitorado.
8: Para o STJ, direito de retenção por benfeitorias a imóvel não se aplica a inquilino inadimplente.
9: Boa noite, eu sou Marcela Luiza.
8: E eu sou Walter Lima.
9: O Supremo divulgou uma nota nesta quinta-feira em resposta às manifestações do governo dos Estados Unidos sobre decisões da justiça brasileira.
8: O STF afirma que atua exclusivamente por força da Constituição Federal, reforçando que as decisões tomadas são públicas e fundamentadas na Constituição e nas leis do Brasil.
9: O Supremo destaca que a independência do Poder Judiciário é um princípio essencial do Estado Democrático de Direito e defende que as relações entre países devem respeitar a soberania e a autonomia das instituições.
8: Também afirma que eventuais divergências entre estados devem ser tratadas por vias diplomáticas e pelo direito internacional, e não por ações que possam pressionar o judiciário. Por fim, o tribunal reafirma que continuará a trabalhar com independência em defesa da Constituição, da democracia, da separação dos estados e do Estado de Direito.
9: Em regra, inquilino que fez benfeitorias tem direito de permanecer no imóvel alugado até ser indenizado.
8: Só que para o STJ, se ele for inadimplente, não pode usufruir do direito de retenção. Fátima Uchoa.
11: A locadora ajuizou ação de despejo com pedido de rescisão contratual, retomada do imóvel e pagamento dos aluguéis e encargos em atraso. O juízo de primeiro grau decretou o despejo e condenou a inquilina a pagar os débitos, mas assegurou o direito de ela ser indenizada por melhorias comprovadas e ser compensada por valores gastos com reforma. O Tribunal de Justiça de Goiás afastou o direito de retenção do imóvel, mantendo os demais pontos da decisão. No STJ, a terceira turma negou o pedido de retenção. Segundo a relatora ministra Nancy Andrighi, a falta de pagamento rompe o equilíbrio contratual e afasta a boa-fé objetiva necessária para o exercício do direito de retenção.
9: Petrobras vai ter de indenizar viúva de mergulhador que prestava serviço para a estatal.
8: A decisão reconhece que a morte do profissional foi causada pela falta de segurança no ambiente de trabalho. Marla Lacerda.
12: O trabalhador terceirizado morreu durante uma operação de mergulho no litoral do Ceará. Com base em laudo pericial, a Justiça do Trabalho cearense concluiu que o acidente estava ligado diretamente às más condições dos equipamentos utilizados pelo mergulhador. O TST manteve a decisão e responsabilizou a Petrobras subsidiariamente por ser a tomadora do serviço.
9: A partir de hoje, o Tribunal Superior Eleitoral poderá utilizar espaços na programação de rádio e televisão para divulgar comunicados e orientações sobre as eleições 2026.
8: O objetivo é ampliar o acesso da população a informações confiáveis sobre o processo eleitoral.
9: Poderão ser veiculados, por exemplo, esclarecimentos e incentivos à participação feminina, a participação dos jovens e da comunidade negra na política.
8: O TSE também pode divulgar esclarecimentos aos cidadãos sobre as regras e os procedimentos de votação.
9: Justiça assegura a educação diferenciada para indígenas do município de Novo Repartimento, no Pará.
8: Sentença também invalida a exigência inconstitucional para a contratação de professores indígenas. Sabrina Menezes.
5: A ação foi proposta pelo Ministério Público Federal após atraso no ano letivo de 2025 nas escolas das aldeias. Ao analisar o caso, a justiça condenou o município

0: a União e o Fundo Nacional de Desenvolvimento da Educação, o FNDE, a implementarem uma série de medidas corretivas e ao pagamento de R$ 750 mil por danos morais coletivos. A determinação garante que crianças indígenas da etnia Paracanã tenham direito à educação escolar intercultural, diferenciada e bilíngue.
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1: Uma boa noite.
2: E até amanhã.
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1: Eu sou Paula Groba.
2: E eu sou Humberto Pinheiro.
1: E estes são os destaques de hoje do Jornal do Senado, que começa agora.
2: Acordo entre Congresso e governo viabiliza a renegociação de dívidas rurais.
1: Senado aprova restrições ao compartilhamento de imagens de vítimas de crimes e acidentes.
2: Avança projeto que acaba com liberdade provisória para presos em flagrante por crimes hediondos.
1: Boa noite.
2: Boa noite.
1: Presos em flagrante por crimes hediondos podem perder o direito à liberdade provisória. A mudança está prevista em um projeto aprovado pela Comissão de Segurança Pública do Senado.
2: O texto prevê 7 hipóteses em que a liberdade provisória deverá ser negada pelo juiz. Os detalhes com Bruno Lourenço.
3: A proposta aprovada na Comissão de Segurança Pública proíbe expressamente que juízes concedam liberdade provisória ou apliquem medidas cautelares alternativas à prisão para quem for detido em flagrante cometendo crimes considerados de extrema gravidade. O relator, senador Wilder Moraes, do PL de Goiás, diz que a impunidade e a soltura reiterada de criminosos perigosos alimentam os índices de violência.
4: Indivíduos que pratiquem delitos de tal natureza não devem ser agraciados com liberdade provisória, sendo por isso insuscetíveis de qualquer imposição de medida cautelar diversas da prisão. Criminosos que praticam crimes hediondos devem permanecer presos. Foi esse o objetivo do nosso constituinte originário e, em último caso, do próprio povo brasileiro, verdadeiro titular do poder constituinte.
3: O texto prevê 7 hipóteses em que a liberdade provisória deverá ser obrigatoriamente negada pelo juiz. A proibição de soltura passa a valer para réus reincidentes, com histórico de múltiplas prisões em flagrantes anteriores, integrantes de organizações criminosas, armadas ou milícias, pessoas que portem ilegalmente armas de fogo de uso restrito ou proibido e quem cometer crimes hediondos, crimes com violência ou grave ameaça, ou envolvidos com o tráfico interestadual ou internacional de drogas. O projeto seguiu para a Comissão de Constituição e Justiça.
1: Também avançou no Senado o projeto que assegura a mudança de nome completo a mulheres vítimas de violência doméstica.
2: Uma medida especial de proteção, quando houver risco à integridade física ou psicológica da mulher. Repórter Patrícia Oliveira.
5: Mulheres que sofrem violência doméstica e familiar poderão alterar o nome e o sobrenome para dificultar a localização da vítima pelo agressor em caso de perseguição. Pelo texto aprovado, a mudança dependerá de decisão judicial. Será solicitada pela própria vítima e tramitará sob segredo de justiça. O relatório lido pelo senador astronauta Marcos Pontes, do PL de São Paulo, estabeleceu prazo de 5 dias úteis para os cartórios fazerem a alteração.
6: Pode envolver acompanhamento especializado, restrições de acesso a informações, mudança de localidade e outras providências necessárias a neutralizar ameaças graves.
5: A proposta também prevê a alteração do nome completo dos filhos menores, após avaliação, para garantir a segurança da família. O projeto segue para a Comissão de Constituição e Justiça.
1: E por falar em proteção, o Senado aprovou um projeto com regras para a divulgação de imagens de vítimas de crimes e acidentes. Quem registrar ou compartilhar esse tipo de conteúdo poderá ser punido com pena de 6 meses a 2 anos de prisão.
2: A proposta, inspirada no caso da cantora Marília Mendonça, segue agora para nova análise da Câmara dos Deputados. Repórter Pedro Pincer.
7: De autoria da deputada Laura Carneiro, do PSD do Rio de Janeiro, o texto aprovado estabelece que não haverá crime quando a divulgação for necessária à administração da justiça, atender a interesse público devidamente justificado ou ocorrer com o consentimento da vítima. A proposta ainda altera o Código Civil para prever que o registro ou a divulgação de imagens de vítimas de crimes ou acidentes e de cadáveres poderão ser proibidos quando atingirem a honra da pessoa retratada ou tiverem finalidade comercial. Atualmente, a legislação já prevê restrições para a divulgação de escritos e imagens de uma pessoa nessas situações. O relator, senador Marcelo Castro, do MDB do Piauí, explicou o que motivou a apresentação do projeto.
8: Foi o acidente que aconteceu com a cantora Marília e compositora Marília Mendonça, que foi filmada a imagem dela, foi divulgado. Isso causou um grande trauma e esse projeto visa exatamente a proteger essas imagens. imagem de pessoas que são vítimas de acidente ou de violência.
7: O texto alternativo de Marcelo Castro altera ainda a pena prevista no texto original. Em vez de reclusão, a punição passa a ser de detenção de 6 meses a 2 anos e multa. Por causa das mudanças aprovadas pelo Senado, o texto volta para a nova análise da Câmara dos Deputados.
1: A Comissão de Assuntos Sociais debateu regras para o trabalho por aplicativos. Representantes dos trabalhadores cobraram mais segurança, proteção social e transparência.
2: Já representantes das plataformas defenderam a preservação da autonomia e da flexibilidade. Repórter Henrique Nascimento.
9: Segurança, proteção social e regras para as plataformas estiveram em debate na Comissão de Assuntos Sociais. A audiência reuniu trabalhadores, empresas, especialistas e representantes do poder público para discutir a regulamentação do trabalho por aplicativos. A senadora Leila Barros, do PDT do Distrito Federal, defendeu um equilíbrio entre direitos e sustentabilidade do setor.
10: É esse equilíbrio que buscamos, assegurar direitos e condições dignas de trabalho sem inviabilizar o desenvolvimento do setor.
9: A presidente do Sindicato dos Motoristas de Aplicativo de Mato Grosso, Solange Moraes, chamou a atenção para a segurança dos profissionais.
11: Porque o trabalhador por aplicativo não pede esse privilégio. Ele pede apenas aquilo que qualquer cidadão brasileiro merece. Direito de trabalhar, direito de viver. E é o direito de voltar para casa com segurança.
9: Segundo o IBGE, o número de pessoas trabalhando por aplicativos teve um crescimento de 25%, atingindo a marca de quase 2 milhões de pessoas.
1: E a senadora Roberta Cioli, do Republicanos de Roraima, defendeu a adoção de medidas para ampliar a oferta de voos e reduzir o preço das passagens aéreas no estado. A parlamentar destacou que dados do Anuário do Transporte Aéreo apontam Roraima como o estado com a maior tarifa média do país e afirmou que a situação compromete a mobilidade da população.
2: Segundo a senadora, o elevado custo das passagens dificulta o acesso a serviços de saúde, educação e oportunidades de trabalho, além de afetar o desenvolvimento econômico do estado. Roberta Acioli informou que solicitou esclarecimentos ao Ministério de Portos e Aeroportos sobre as ações previstas para ampliar a concorrência e reduzir as tarifas.
12: Não queremos apenas explicações, queremos planejamento, compromisso e resultados. Roraima precisa de mais voos, melhores horários, maior concorrência e políticas públicas que reconheçam as particularidades da região norte. Porque morar em Roraima não pode significar pagar a passagem aérea mais cara do Brasil.
1: O plenário do Senado aprovou o pedido de urgência para análise do projeto que muda as regras do seguro rural. Com a decisão, a proposta que veio da Câmara dos Deputados não precisará passar pelas comissões do Senado e poderá ser votada diretamente pelo plenário. O presidente da Casa, Davi Alcolumbre, afirmou que o acordo para a votação foi construído com o governo e destacou o apoio do ministro da Fazenda em exercício, Dario Durigan, nas negociações.
2: E um acordo entre o Congresso e o governo viabilizou a edição da medida provisória que trata da renegociação de dívidas rurais para produtores de todo o Brasil.
1: Segundo o texto, a medida é uma resposta ao salto da inadimplência no setor, que praticamente dobrou nos últimos 2 anos. Repórter Douglas Castilho.
13: Diante desse cenário, resultado da maior recorrência de eventos climáticos extremos, como as enchentes do Rio Grande do Sul, e da instabilidade internacional intensificada por conflitos como as guerras na Ucrânia e no Oriente Médio, a medida provisória cria novas linhas de crédito rural e permite que a União participe de um fundo garantidor para cobrir operações de empréstimos aos produtores afetados por catástrofes naturais. Ao agradecer pela parceria com o ministro da Fazenda, Mário Durigan, a ex-ministra da Agricultura, a senadora Tereza Cristina, do PP de Mato Grosso do Sul, falou da extensão da MP.
14: Atendendo não só o Rio Grande do Sul, mas a todo o Brasil, porque foi atendido não só os produtores que têm problemas de endividamento por conta de problemas climáticos, mas também por problemas de renda. Então, ampliou-se muito o escopo. Foi um ótimo acordo pelo Brasil.
13: A medida provisória, que tem eficácia imediata, será analisada por uma comissão mista de senadores e deputados federais antes de ser votada.

0: O Jornal do Senado fica por aqui. Acompanhe agora as notícias da Câmara dos Deputados. Boa noite.
1: Boa noite e até amanhã.
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3: Câmara prioriza atendimento de mulheres que sofreram perda gestacional.
4: Proposta cria sala exclusiva de perícia médica em crianças e adolescentes.
3: Comissão aprova penas à empresa que permite pornografia criada por IA.
4: Parlamentares analisam selo de inclusão para micro e pequenas empresas.
3: Boa noite. Avança na Câmara a proposta que cria o selo Empresa Inclusiva. O objetivo é reconhecer empresas de pequeno porte que contratam pessoas com deficiência, como informa a repórter Silvia Munhato.
5: A Comissão de Trabalho aprovou o projeto que cria o selo Empresa Inclusiva para micro e pequenas empresas. A ideia é reconhecer empresas de pequeno porte que promovam a inclusão de pessoas com deficiência em seus quadros de funcionários. A relatora, deputada professora Marcivânia, do PCdoB do Amapá, defendeu a medida.
6: Eles vão ter um selo que vai dar credibilidade, vai fazer as pessoas também olharem para essas empresas de forma diferente, porque existe um sentimento, acho que de todo mundo, de valorizar empresas que tenham boas iniciativas.
5: O selo será uma certificação concedida pelo Poder Executivo, com validade de 2 anos. As empresas que cumprirem um conjunto de requisitos, como manter percentual mínimo de trabalhadores com deficiência, adotar medidas de acessibilidade física e digital e utilizar tecnologias assistivas. As empresas certificadas terão direito ao uso da logomarca oficial do selo, além de prioridade em programas governamentais. Segundo dados do Cadastro Geral de Empregados e Desempregados, citados na justificação do projeto, mais de 17 milhões de brasileiros possuem algum tipo de deficiência, mas menos de 1% dos vínculos empregatícios ativos correspondem a esse grupo. A legislação atual obriga apenas empresas com 100 ou mais empregados a reservar vagas para pessoas com deficiência. O projeto que cria o selo Empresa Inclusiva para empresas de menor porte será analisado agora pela Comissão de Defesa dos Direitos das Pessoas com Deficiência. Da Rádio Câmara de Brasília, Silvia Minhato.
2: Política.
4: Chico Alencar, do PSOL do Rio de Janeiro, avalia que o volume de emendas parlamentares previsto no orçamento de 2026 enfraquece a articulação entre os poderes. O deputado também afirma que os recursos, estimados em 61 bilhões de reais, distorcem o planejamento nacional.
3: Chico Alencar ainda aponta que a falta de rastreabilidade e transparência na destinação das emendas mantém práticas semelhantes ao orçamento secreto, com prejuízo para políticas públicas de saúde, educação, mobilidade urbana e infraestrutura.
4: Tadeu Venere, do PT do Paraná, repudia a indicação irregular de emendas parlamentares por pessoas sem mandato eletivo ativo. Na opinião do deputado, a tentativa de criar o que ele chama de poder paralelo gera constrangimento e a perda de credibilidade do Congresso.
3: Ao elogiar decisões judiciais recentes de bloqueio de bens e recursos contra dirigentes partidários e ex-parlamentares, Tadeu Venere reforça que a indicação de verbas é um direito exclusivo de quem foi eleito pelo povo. Ele cobra investigações e punições dos responsáveis por irregularidades.
4: Roberto Monteiro Pai, do PL do Rio de Janeiro, critica o uso que políticos fazem do nome de Deus para se aproximar do eleitorado. O deputado cobra coerência ética e respeito aos mandamentos religiosos nas condutas diárias e no respeito ao próximo.
3: Roberto Monteiro Pai alerta que todos prestarão contas de suas ações e palavras. O congressista destaca que, mesmo defendendo seu campo político, a direita evita ataques pessoais a seus adversários em respeito aos princípios que professa.
4: Eli Borges, do Republicanos do Tocantins, manifesta preocupação com o que considera ameaças à liberdade religiosa no Brasil. Ele cita a interrupção de culto evangélico por policiais e questionamento a uma oração feita em um fórum de conselheiros tutelares.
3: Eli Borges afirma que manifestações de fé vêm sendo tratadas com restrições crescentes em espaços públicos e religiosos. Ele assinala que o país precisa levar a sério a defesa da liberdade religiosa para evitar que cultos sejam limitados por decisões institucionais.
2: Ciência e tecnologia.
4: Comissão aprova punições a empresas que permitem pornografia criada por inteligência artificial. A repórter Júlia Lopes nos conta quais serão as penas.
7: A Comissão de Comunicação da Câmara aprovou um projeto de lei que prevê multas e sanções para empresas de tecnologia e redes sociais que permitirem a

0: criação e a circulação de pornografia gerada por inteligência artificial, as chamadas deepfakes. Pelo texto, fica proibido o uso de IA para criar imagens ou vídeos de nudez e conteúdo sexual sem autorização da pessoa envolvida. No caso de adultos, a prática só será permitida com consentimento expresso. Já para menores de idade, a regra é ainda mais rígida. Qualquer conteúdo desse tipo é totalmente proibido, mesmo que não envolva pessoas reais. A proposta estabelece que empresas que descumprirem as regras poderão ser multadas em até 2% do faturamento do grupo econômico, limitado a 50 mil salários mínimos. Em casos mais graves, a punição pode chegar à proibição do uso de ferramentas de inteligência artificial. O texto aprovado é do relator deputado Jadiel Alencar, do Republicanos do Piauí. Ele afirmou que o objetivo da medida é proteger crianças, adolescentes e adultos contra a manipulação de imagem. Dados da ONG SaferNet mostram que denúncias de abuso sexual infantil online, muitas vezes envolvendo o uso de IA para a criação de deepfakes, cresceram e ultrapassaram 63 mil registros em 2025, o segundo maior número em 20 anos. Para o autor da proposta, deputado João Daniel, do PT de Sergipe, a ideia é promover uma internet mais responsável e garantir punição para quem comete crimes no ambiente digital.
1: Nós precisamos utilizar a inteligência artificial, as redes sociais, para o bem, para o amor, para a solidariedade, para a boa informação. Não podemos aceitar esse tipo de ação que é cometida por criminosos que utilizam a inteligência artificial e as redes sociais para prejudicar e cometer crimes através da internet.
0: O projeto também determina que conteúdos gerados por IA tenham identificação clara como marca d'água, indicando que são artificiais. Além disso, obriga as plataformas a remover rapidamente conteúdos ilegais e a manter canais acessíveis para denúncias. A proposta ainda prevê punições para quem produzir ou compartilhar deepfakes sexuais envolvendo menores ou adultos sem consentimento. Nesses casos, as vítimas poderão ser indenizadas por danos morais e materiais. A proposta que impõe sanções a empresas de tecnologia que permitem a circulação de conteúdo sexual pornográfico gerado por inteligência artificial sem consentimento segue agora para análise da Comissão de Ciência e Tecnologia. Da Rádio Câmara de Brasília, Júlia Lopes.
2: Segurança Pública.
3: Contrária ao projeto de lei que criminaliza a misoginia, Clarissa Tércio, do PP de Pernambuco, afirma que o texto ameaça as liberdades de expressão e religiosa sem garantir proteção efetiva às mulheres. Segundo sua leitura, a proposta ainda pode prejudicar a empregabilidade feminina e gerar insegurança jurídica.
4: Clarissa Tércio contesta a informação de que o grupo de trabalho que analisava o projeto aprovou por unanimidade o texto. De acordo com a parlamentar, todas as deputadas de oposição votaram contra e desmerecer esses votos já é, por si só, um ato de silenciamento e misoginia.
3: Já Maria do Rosário, do PT do Rio Grande do Sul, solicita aprovação imediata do projeto de lei da misoginia e faz um apelo pelo fim da obstrução da matéria. Ela argumenta que a proposta é urgente para salvar vidas e combater a escalada de violência contra as mulheres no país.
4: Maria do Rosário afirma que a violência de gênero mata 4 mulheres por dia no Brasil. A deputada critica o uso de discursos religiosos para justificar o ódio contra elas e observa que o projeto também ajuda a reduzir o número de crianças órfãos de vítimas de feminicídio.
3: Luiz Lima, do Novo do Rio de Janeiro, critica o posicionamento da bancada governista em votações que endurecem regras de cumprimento de pena para crimes hediondos. Ele defende punições mais rígidas como resposta ao aumento da violência contra diferentes grupos da população.
4: Luiz Lima sustenta que o combate à criminalidade exige medidas mais severas a quem comete homicídio e crimes contra crianças. O parlamentar afirma que a segurança pública deve proteger toda a população, sem distinção de raça, gênero, orientação sexual ou posição política.
2: Agricultura.
3: Câmara aprovou e encaminhou para análise do Senado o projeto de lei que proíbe a comercialização de leite em pó importado reconstituído no Brasil.
4: A ideia é proteger o produtor brasileiro e garantir mais transparência ao consumidor, como informa a repórter Maria Neves.
5: A Comissão de Constituição e Justiça da Câmara dos Deputados aprovou o projeto que proíbe a reconstituição de leite em pó importado para que seja vendido na forma líquida no Brasil. Pelo texto, empresas que descumprirem a norma ficam sujeitas à multa de até R$1 milhão. O infrator também poderá sofrer suspensão do alvará de funcionamento de forma temporária ou definitiva. De acordo com a autora do texto, deputada Daniela Rainer, do PL de Santa Catarina, o produtor de leite brasileiro sofre uma crise sem precedentes, causada em grande medida pela importação de leite em pó, que é reidratado e vendido como leite fluido no mercado interno. De acordo com ela, além de defender os produtos nacionais, o projeto traz proteção para o consumidor.
6: Esse projeto de lei busca também que o consumidor saiba o que ele está consumindo, mas especialmente para que o nosso produtor de leite tenha o seu produto valorizado. Para que o agricultor brasileiro, o produtor de leite brasileiro, tenha sim condições de se recuperar e não tenha essa concorrência desleal batendo na porta dele todos os dias, que em muitos casos acabou inviabilizando a produção leiteira brasileira.
5: O relator da proposta na comissão, deputado Domingos Sávio, do PL Mineiro, também afirma que a medida busca proteger o mercado interno de práticas desleais de comércio. Segundo o parlamentar, a preferência pela utilização de leite nacional não configura discriminação arbitrária, representa apenas um instrumento legítimo de política pública voltada à proteção da cadeia produtiva do país. Domingos Sávio sustenta ainda que a norma não proíbe a importação do produto, somente busca restaurar um mínimo de isonomia entre o produtor nacional de leite e o produto reconstituído a partir de matéria-prima importada e subsidiada. O texto aprovado permite a reidratação do leite em pó para venda no mercado nacional somente em caso de desabastecimento do produto na forma líquida. Da Rádio Câmara de Brasília, Maria Neves.
2: Comissões.
3: A inclusão da injeção semestral contra o HIV no SUS esbarra em preço alto, segundo apontaram especialistas em debate realizado recentemente na Câmara. A reportagem é de Emanuele Brasil.
7: O Ministério da Saúde, especialistas e representantes da sociedade civil afirmaram em debate na Câmara dos Deputados que o alto custo e o monopólio imposto pela indústria farmacêutica dificultam a incorporação do medicamento Lenacapavir ao Sistema Único de Saúde. O fármaco que previne a infecção pelo HIV com apenas 2 injeções anuais é defendido por especialistas e pela sociedade civil como a principal solução para reduzir o estigma e o abandono da prevenção diária em comprimidos. Embora o Lenacapavir já tenha o registro na Anvisa, ele ainda não está disponível no SUS. O medicamento passa agora por uma fase de definição de preço pela Câmara de Regulação do Mercado de Medicamentos. Somente após essa etapa é que o CONITEC, Comissão Nacional de Incorporação de Tecnologias no SUS, avaliará se o custo-benefício permite a oferta gratuita na rede pública. Coordenadora da mesa, a deputada Duda Salaber, do PSOL de Minas Gerais, ressaltou que a atualização das tecnologias de prevenção é fundamental para atender as populações mais vulneráveis de forma digna. A parlamentar é autora de um projeto de lei que declara o medicamento como de interesse público, passo que pode facilitar uma futura quebra de patente.
8: Nós não queremos um SUS refém do mercado. Nós queremos Lenacapavir no SUS e queremos vida acima das patentes.
7: O debate foi encerrado com a cobrança de que o governo federal defina uma estratégia clara para garantir o acesso ao Lenacapavir antes da Conferência Internacional de AIDS, que acontecerá no Brasil em julho. Da Rádio Câmara de Brasília, Emanuele Brasil.
2: Direitos Humanos.
9: O projeto cria sala exclusiva nas perícias médicas ligadas aos estados para atendimento de crianças e adolescentes.
3: O repórter José Carlos Oliveira tem mais dados sobre a proposta.
10: Em fase final de análise na Câmara dos Deputados, projeto de lei cria sala exclusiva nos institutos médico-legais para atender crianças e adolescentes vítimas de violência. A proposta do deputado Marcos Polon, do PL do Mato Grosso do Sul, já passou pelas comissões de segurança pública e de previdência. Resta apenas a aprovação da Comissão de Constituição e Justiça para o texto seguir diretamente para a análise do Senado. A relatora, a deputada Daniela do Vaguinho, do Rio de Janeiro, explica o principal objetivo da proposta.
11: O projeto enfrenta um problema muito grave, a revitimização. Hoje, muitas crianças e adolescentes vítimas de violência precisam passar por perícias em ambientes comuns dos IMEDs, dividindo espaço com adultos, inclusive suspeitos e pessoas em situações graves, o que é totalmente inadequado. Isso aumenta o trauma.
10: O texto prevê que os IMLs destinem locais exclusivos para esses jovens sem risco de exposição a situações intimidantes ou vexatórias durante o processo judicial. Daniela do Vaguinho ressalta que as secretarias estaduais de segurança pública e as polícias civis terão prazo de 2 meses para cumprir a regra a partir da transformação da medida em lei.
11: O que buscamos é garantir proteção, respeito e cuidado nesse momento tão delicado. São mudanças simples, mas muito significativas. Uma sala exclusiva rompe com a lógica atual dos IMLs, garante privacidade, evita o contato com adultos e suspeitos e com um espaço adequado e equipe preparada, a escuta é mais segura, o exame é mais cuidadoso e a prova mais qualificada.
10: A proposta segue diretrizes da Constituição e do Estatuto da Criança e do Adolescente quanto à proteção desses jovens diante de todas as formas de negligência, violência e opressão. Da Rádio Câmara de Brasília, José Carlos Oliveira.
2: Saúde.
4: A Câmara aprovou prioridade de atendimento no SUS para mulheres que sofreram perda gestacional. Entenda a medida com a repórter Sofia Peçanha.
12: A Comissão de Constituição e Justiça aprovou o projeto que garante prioridade de atendimento psicológico e social pelo Sistema Único de Saúde, o SUS, para mulheres que sofreram aborto espontâneo, óbito fetal ou perinatal. O aborto espontâneo ocorre quando a gestação é interrompida de forma natural. O óbito fetal ocorre quando o bebê morre ainda durante a gravidez. E o óbito perinatal envolve mortes registradas no fim da gestação ou nos primeiros dias após o nascimento. O texto aprovado altera a Lei Orgânica de Saúde, além de reunir outros 5 projetos que estavam sendo analisados em conjunto e que tratavam da humanização do luto parental, do atendimento especializado no SUS e da adoção de protocolos específicos para esses momentos por hospitais públicos e privados. A relatora das propostas nas comissões de Previdência e de Constituição e Justiça, a deputada Cristone Eto, do PL do Rio de Janeiro, destacou que os serviços de saúde devem estar atentos para o sofrimento das mulheres cuja gravidez resultou em óbito do bebê.
13: Desse modo, resta mais que evidente a necessidade que haja acompanhamento profissional dessa gestante, a fim de que o luto, o sentimento de perda enfrentado por elas, seja devidamente conduzido.
12: Entre as medidas previstas estão: prioridade de atendimento psicológico, acompanhamento multiprofissional, separação de alas hospitalares para mães que sofreram perda gestacional e possibilidade de registro do nome escolhido pelos pais para bebês natimortos na sessão de óbito. Segundo o parecer aprovado, a proposta busca estabelecer diretrizes gerais de acolhimento e humanização no atendimento às famílias, sem detalhar procedimentos específicos em lei. O projeto também prevê medidas para evitar constrangimentos às mães em situação de luto durante a internação hospitalar, além de ações de orientação e capacitação de profissionais de saúde. Segundo a deputada Cristone Eto, a proposta tem impacto direto no processo de recuperação emocional das famílias.
13: São medidas que, inclusive, levam em conta o tratamento respeitoso para com a família e, principalmente, para com a mãe, já que seu efeito também tem natureza psicologicamente benéfica e integrativa.
12: O projeto que garante prioridade no SUS para mulheres que sofreram perda gestacional será analisada agora pelo Senado. Da Rádio Câmara de Brasília, Sofia Peçanha.
2: Homenagem.
3: Paulo Teixeira, do PT de São Paulo, homenageia Valmir Rodrigues Chaves, conhecido como Bill do MST, falecido em abril. O deputado registra que a liderança popular contribuiu para a organização de trabalhadores do campo, assentamentos, cooperativas e comunidades rurais.
4: Termina agora o Jornal Câmara dos Deputados, produzido pela Rádio Câmara, com trabalhos técnicos de Wellington Teles e apresentação de Val Monteiro e Márcio Aquilissardi. Uma boa noite para você.
3: A Voz do Brasil volta amanhã. Boa noite.
14: 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Boa noite.

0: 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Hora certa, cultura.
1: 10:01.
2: Eu sou dizimista, eu sou. Você é dizimista, eu vou. Vamos partilhar o que Deus nos dá, todo o nosso amor.
3: O dízimo é a expressão de nossa gratidão a Deus, manifestada na oferta de uma parcela de nossos bens. Dízimo é sacrifício, pois exige a renúncia de algo que conquistamos com o nosso trabalho. Senhor, fazei de nós dizimistas conscientes, alegres e generosos.

mais uma vez, este é o momento despertar para o amor, momento de reflexão, e eu desejo que ele faça bem a você e você também ajude a divulgar para que outros escutem. Aquilo que nos faz bem, nós podemos levar adiante. Desejo graça e paz, graça que Deus quer dar a cada um de nós. Gostaria de falar hoje sobre como conviver ou como encarar a dor, compreendendo a sua dor. O que percebemos a cada dia mais é que a dor que todos sofrem pode nos levar a dois caminhos. Ou nos faz mais humanos, a dor pode nos humanizar, nos tornar compreensivos, solidários, ou também a dor pode nos levar à amargura, ao rancor, transformando-nos em pessoas rudes e agressivas, queixosas, impacientes. O mais interessante e desafiador é que, diante do sofrimento, de uma forma ou de outra, temos de tomar uma decisão respondendo à pergunta: o que eu faço a partir dessa dor? O que eu estou fazendo com esta minha dor? Eu não sei que tipo de drama você vive, mas sei que tem a possibilidade de transformar a sua dor, o seu sofrimento, em lição de vida, em oportunidade de crescimento interior, em sensibilização para o desabrochar do amor universal no seu coração. Talvez a sua dor não seja diferente da dor de milhões de outras pessoas. A diferença poderá estar na maneira como você irá responder a ela, bem como o sofrimento da sua vida. A decisão está nas suas mãos. Você é que lida com a sua dor e você vai decidir o que fazer com ela, como lidar com ela. A dor pode unir as pessoas. Basta ver quanto nos tornamos solidários diante de grandes catástrofes, diante de problemas, por exemplo, hoje até migratórios. Existe muita solidariedade. Deixamos de lado os preconceitos, as diferenças sociais e, em geral, nos solidarizamos. A dor pode ser o remédio para acordar a alma e nos fazer perceber realidades para as quais os nossos olhos antes se mantinham adormecidos. Tudo o que eu te desejo é que você aprenda a sorrir na dor e que nunca use como motivo de infelicidade. Não vale a pena. Ter problemas na vida não significa estar condenado a uma vida infeliz. Uma canção do Padre Zezinho diz isso. Ele fez pro pai e a mãe dele que tiveram muitos problemas na vida. Ter problemas na vida não é ter vida infeliz. Mas a dor e o sofrimento podem ser ocasiões de amadurecimento, humanização, solidariedade, cultivo da humildade e do amor. Para finalizar, um autor nos diz assim: a dor é inevitável, o sofrimento é opcional. Saibamos lidar com a nossa dor e tomara que ela nos humanize, nos torne mais humanos, mais amorosos, mais abertos à vida. Um forte abraço.

0: para você, Deus te abençoe e te guarde. Em nome do Pai, do Filho e do Espírito Santo. Amém.
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0: Hora certa.
1: 10h14.
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1: Essa é para todos os caminhoneiros do Brasil, os nossos heróis da estrada.

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1: 10h40.
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0: 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Hora certa.
1: 10:56.

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2: Tem coisas na vida da gente que não é melhor nem perguntar. Quem pergunta o que quer, às vezes escuta o que não quer, viu?

0: 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Cultura.
1: 11:26.
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0: Hora certa.
1: 11:42.
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0: 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Hora certa, Cultura.
1: Meia-noite e 55.

0: 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Hora certa. Cultura.
1: 12:01.

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1: 3 horas.
2: Queridos irmãos, juntos vamos também agora recitar o terço da Divina Misericórdia. Pai nosso, que estais no céu,
3: santificado seja o vosso nome, venha a nós o vosso reino, seja feita a vossa vontade, assim na terra como no céu.
2: O pão nosso de cada dia nos dai hoje, perdoai-nos as nossas ofensas, assim como nós perdoamos a quem nos tem ofendido. E não nos deixeis cair em tentação, mas livrai-nos do mal. Amém. Ave Maria, cheia de graça, o Senhor é convosco. Bendita sois vós entre as mulheres,
3: e bendito é o fruto do vosso ventre, Jesus.
2: Santa Maria, Mãe de Deus, rogai por nós, pecadores, agora e na hora de nossa morte. Amém. Creio em Deus Pai Todo-Poderoso, Criador do céu e da terra, e em Jesus Cristo, seu único Filho, nosso Senhor, que foi concebido pelo poder do Espírito Santo, nasceu da Virgem Maria, padeceu sob Pôncio Pilatos, foi crucificado, morto e sepultado, desceu à mansão dos mortos, ressuscitou ao terceiro dia, subiu aos céus, está sentado à direita de Deus Pai Todo-Poderoso, donde há de vir a julgar os vivos e os mortos. Creio no Espírito Santo, na Santa Igreja Católica, na comunhão dos santos, na remissão dos pecados, na ressurreição da carne, na vida eterna. Amém.
1: Eterno Pai, eu vos ofereço o corpo e o sangue, a alma e a divindade de vosso diletíssimo Filho, nosso Senhor Jesus Cristo, em expiação dos nossos pecados e dos do mundo inteiro.
4: Pela sua dolorosa paixão,
2: tende misericórdia de nós e do mundo inteiro.
4: Pela sua dolorosa paixão,
2: tende misericórdia de nós e do mundo inteiro.
4: Pela sua dolorosa paixão,
2: tende misericórdia de nós e do mundo inteiro.
4: Pela sua dolorosa paixão,
2: tende misericórdia de nós e do mundo inteiro.
4: Pela sua dolorosa paixão,
2: tende misericórdia de nós e do mundo inteiro.
4: Pela sua dolorosa paixão,
2: tende misericórdia de nós e do mundo inteiro.
4: Pela sua dolorosa paixão,
2: tende misericórdia de nós e do mundo inteiro.
4: Pela sua dolorosa paixão,
2: tende misericórdia de nós e do mundo inteiro.
4: Pela sua dolorosa paixão,
2: tende misericórdia de nós e do mundo inteiro.
4: Pela sua dolorosa paixão,
2: tende misericórdia de nós e do mundo inteiro.
4: Eterno Pai,
2: eu vos ofereço o corpo e o sangue, a alma e a divindade de vosso diletíssimo Filho, nosso Senhor Jesus Cristo, em expiação dos nossos pecados e dos do mundo inteiro, pela sua dolorosa paixão.
4: Tende piedade de nós e do mundo inteiro.
2: Pela sua dolorosa paixão.
4: Tende piedade de nós e do mundo inteiro.
2: Pela sua dolorosa paixão.
4: Tende misericórdia de nós e do mundo inteiro.
2: Pela sua dolorosa paixão.
4: Tende misericórdia de nós e do mundo inteiro.
2: Pela sua dolorosa paixão.
4: Tende misericórdia de nós e do mundo inteiro.
2: Pela sua dolorosa paixão.
4: Tende misericórdia de nós e do mundo inteiro.
2: Pela sua dolorosa paixão.
4: Tende misericórdia de nós e do mundo inteiro.
2: Pela sua dolorosa paixão.
4: Tende misericórdia de nós e do mundo inteiro.
2: Pela sua dolorosa paixão.
4: Tende misericórdia de nós e do mundo inteiro.
2: Pela sua dolorosa paixão.
4: Tende misericórdia de nós e do mundo inteiro.
2: Eterno Pai, eu vos ofereço o corpo e o sangue. A alma e a divindade de vosso diletíssimo Filho, nosso Senhor Jesus Cristo, em expiação dos nossos pecados e dos do mundo inteiro,
4: pela sua dolorosa paixão.
5: Tende misericórdia de nós e do mundo inteiro.
4: Pela sua dolorosa paixão.
5: Tende misericórdia de nós e do mundo inteiro.
4: Pela sua dolorosa paixão.
5: Tende misericórdia de nós e do mundo inteiro.
4: Pela sua dolorosa paixão.
5: Tende misericórdia de nós e do mundo inteiro.
4: Pela sua dolorosa paixão.
5: Tende misericórdia de nós e do mundo inteiro.
4: Pela sua dolorosa paixão.
5: Tende misericórdia de nós e do mundo inteiro.
4: Pela sua dolorosa paixão.
5: Tende misericórdia de nós e do mundo inteiro.
4: Pela sua dolorosa paixão.
5: Tende misericórdia de nós e do mundo inteiro.
4: Pela sua dolorosa paixão.
5: Tende misericórdia de nós e do mundo inteiro.
4: Pela sua dolorosa paixão.
5: Tende misericórdia de nós e do mundo inteiro. Eterno Pai,
2: eu vos ofereço o corpo e o sangue, a alma e a divindade de vosso diletíssimo Filho, nosso Senhor Jesus Cristo, em expiação dos nossos pecados e dos do mundo inteiro.
5: Pela sua dolorosa paixão,
4: tende misericórdia de nós e do mundo inteiro.
5: Pela sua dolorosa paixão,
4: tende misericórdia de nós e do mundo inteiro.
5: Pela sua dolorosa paixão,
4: tende misericórdia de nós e do mundo inteiro.
5: Pela sua dolorosa paixão,
4: tende misericórdia de nós e do mundo inteiro.
5: Pela sua dolorosa paixão,
4: tende misericórdia de nós e do mundo inteiro.
5: Pela sua dolorosa paixão,
4: tende misericórdia de nós e do mundo inteiro.
5: Pela sua dolorosa paixão,
4: tende misericórdia de nós e do mundo inteiro.
5: Pela sua dolorosa paixão,
4: tende misericórdia de nós e do mundo inteiro.
5: Pela sua dolorosa paixão,
4: tende misericórdia de nós e do mundo inteiro.
5: Pela sua dolorosa paixão,
4: tende misericórdia de nós e do mundo inteiro.
5: Eterno Pai, eu vos ofereço o corpo e o sangue,
2: a alma e a divindade de vosso diletíssimo Filho, nosso Senhor Jesus Cristo, em expiação dos nossos pecados e dos do mundo inteiro.
4: Pela sua dolorosa paixão,
5: tende misericórdia de nós e do mundo inteiro.
4: Pela sua dolorosa paixão,
5: tende misericórdia de nós e do mundo inteiro.
4: Pela sua dolorosa paixão,
5: tende misericórdia de nós e do mundo inteiro.
4: Pela sua dolorosa paixão,
5: tende misericórdia de nós e do mundo inteiro.
4: Pela sua dolorosa paixão,
5: tende misericórdia de nós e do mundo inteiro.
4: Pela sua dolorosa paixão,
5: tende misericórdia de nós e do mundo inteiro.
4: Pela sua dolorosa paixão,
5: tende misericórdia de nós e do mundo inteiro.
4: Pela sua dolorosa paixão,
5: tende misericórdia de nós e do mundo inteiro.
4: Pela sua dolorosa paixão,
5: tende misericórdia de nós e do mundo inteiro.
4: Pela sua dolorosa paixão,
5: tende misericórdia de nós e do mundo inteiro. Deus Santo,
2: Deus forte, Deus imortal,
5: tende piedade de nós e do mundo inteiro.
2: Deus Santo, Deus forte, Deus imortal, tende piedade de nós e do mundo inteiro. Deus Santo, Deus forte, Deus imortal, tende piedade de nós e do mundo inteiro. Ó sangue e água que jorraste do coração de Jesus, como fonte de misericórdia para nós, eu confio em vós. Jesus, eu confio em vós. Jesus, eu confio em vós. Jesus, eu confio em vós.
5: Santa Faustina,
4: rogai por nós.
5: São João Paulo II.

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1: 4 horas.

0: nossa frente.
1: Ouvintes da Rádio Cultura, muito bom dia neste amanhecer, neste alvorecer de sexta-feira. Convido você a começar o seu dia com a luz que emana do

0: Hoje, o nosso Santo Terço de sexta-feira meditará os mistérios dolorosos da nossa salvação e contamos com a presença do ministro extraordinário da Comunhão Eucarística da Paróquia São João Batista, nosso irmão e amigo Pedro Niclair Koteski. Pedro, bom dia.
1: Bom dia, Rose. Bom dia aos nossos ouvintes.
0: Muito obrigado pela presença.
1: Obrigado também a você pelo convite, Rose.
0: E iniciamos o nosso terço pelo sinal da nossa fé. Em nome do Pai, do Filho, do Espírito Santo.
1: Amém.
0: Amém. Creio em Deus Pai.
1: Deus Pai, Todo-Poderoso, Criador do céu e da terra, em Jesus Cristo, seu único Filho, nosso Senhor, que foi o concebido pelo poder do Espírito Santo, nasceu da Virgem Maria, padeceu sobre Pôncio Pilatos, foi crucificado, morto e sepultado, desceu à mansão dos mortos, ressuscitou ao terceiro dia, subiu ao céu, está sentado à direita de Deus Pai Todo-Poderoso, donde há de vir e julgar os vivos e os mortos. Creio no Espírito Santo, na Santa Igreja Católica, na comunhão dos santos, na remissão dos pecados, na ressurreição da carne, na vida eterna. Amém.
0: Pai nosso que estás no céu,
1: santificado seja vosso nome, venha a nós o vosso reino, seja feita a vossa vontade, assim na terra como no céu.
0: O pão nosso de cada dia nos dai hoje, perdoai-nos as nossas ofensas, assim como nós perdoamos a quem nos tem ofendido, e não nos deixeis cair em tentação, mas livrai-nos do mal. Na primeira Ave Maria do nosso Santo Terço, nessa sexta-feira, nós rezamos a Nossa Senhora, que é filha de Deus Pai. Ave Maria, cheia de graça, o Senhor é convosco. Bendita sois vós entre as mulheres, e bendito é o fruto do vosso ventre, Jesus.
1: Santa Maria, Mãe de Deus, rogai por nós, pecadores, agora e na hora de nossa morte. Amém.
0: Rezamos também a Nossa Senhora, que é Mãe do Filho de Deus. Ave Maria, cheia de graça, o Senhor é convosco. Bendita sois vós entre as mulheres, e bendito é o fruto do vosso ventre, Jesus.
1: Santa Maria, Mãe de Deus, rogai por nós, pecadores, agora e na hora de nossa morte. Amém.
0: E pedimos a intercessão de Nossa Senhora, esposa do Espírito Santo. Nesses tempos, precisamos muito da ajuda do Paráclito, do Advogado, do Consolador, para que o Espírito Santo ilumine as mentes de todos nós e todas as pessoas, que ele venha, por intercessão de Maria, ser derramado sobre a humanidade. Ave Maria, cheia de graça, o Senhor é convosco. Bendita sois vós entre as mulheres, e bendito é o fruto do vosso ventre, Jesus.
1: Santa Maria, Mãe de Deus, rogai por nós, pecadores, agora e na hora de nossa morte. Amém.
0: Glória ao Pai, ao Filho e ao Espírito Santo,
1: como era no princípio, agora e sempre. Amém.
0: Ó meu Jesus,
1: perdoai-nos, livrai-nos do fogo do inferno, levai as almas todas para o céu e socorrei-me principalmente a que mais precisarem.
0: No primeiro mistério doloroso, contemplamos Jesus que chora lágrimas de sangue no Horto das Oliveiras, a agonia de Jesus. Faça-se, porém, disse ele, a tua vontade, Pai, e não a minha. Agonizar, a agonia. Lembremos a agonia de tantas pessoas que nós conhecemos, pessoas que passam por doenças muito difíceis de serem superadas. Lembremos de parentes nossos, de nossos familiares, e também da nossa agonia, da nossa saúde. Estamos preparados para encarar essas dificuldades, essas agonias da nossa vida, esses sofrimentos? Rezemos por todos os doentes.
1: Pai nosso que estais no céu, santificado seja o vosso nome, venha a nós o vosso reino, seja feita a vossa vontade, assim na terra como no céu.
0: O pão nosso de cada dia nos dai hoje, perdoai-nos as nossas ofensas, assim como nós perdoamos a quem nos tem ofendido, e não nos deixeis cair em tentação, mas livrai-nos do mal.
1: Ave Maria, cheia de graça, Senhor é convosco, bendita sois vós entre as mulheres, e bendito é o fruto do vosso ventre, Jesus.
0: Santa Maria, Mãe de Deus, rogai por nós, pecadores, agora e na hora de nossa morte. Amém.
1: Ave Maria, cheia de graça, Senhor é convosco, bendita sois vós entre as mulheres, e bendito é o fruto do vosso ventre, Jesus.
0: Santa Maria, Mãe de Deus, rogai por nós, pecadores, agora e na hora de nossa

0: nossa morte. Amém.
1: Ave Maria, cheia de graça, Senhor é convosco, bendita sois vós entre as mulheres e bendito é o fruto do vosso ventre, Jesus.
0: Santa Maria, Mãe de Deus, rogai por nós, pecadores, agora e na hora de nossa morte. Amém.
1: Ave Maria, cheia de graça, Senhor é convosco, bendita sois vós entre as mulheres e bendito é o fruto do vosso ventre, Jesus.
0: Santa Maria, Mãe de Deus, rogai por nós, pecadores, agora e na hora de nossa morte. Amém.
1: Ave Maria, cheia de graça, Senhor é convosco, bendita sois vós entre as mulheres e bendito é o fruto do vosso ventre, Jesus.
0: Santa Maria, Mãe de Deus, rogai por nós, pecadores, agora e na hora de nossa morte. Amém.
1: Ave Maria, cheia de graça, Senhor é convosco, bendita sois vós entre as mulheres e bendito é o fruto do vosso ventre, Jesus.
0: Santa Maria, Mãe de Deus, rogai por nós, pecadores, agora e na hora de nossa morte. Amém.
1: Ave Maria, cheia de graça, Senhor é convosco, bendita sois vós entre as mulheres e bendito é o fruto do vosso ventre, Jesus.
0: Santa Maria, Mãe de Deus, rogai por nós, pecadores, agora e na hora de nossa morte. Amém.
1: Ave Maria, cheia de graça, Senhor é convosco, bendita sois vós entre as mulheres e bendito é o fruto do vosso ventre, Jesus.
0: Santa Maria, Mãe de Deus, rogai por nós, pecadores, agora e na hora de nossa morte. Amém.
1: Ave Maria, cheia de graça, Senhor é convosco, bendita sois vós entre as mulheres e bendito é o fruto do vosso ventre, Jesus.
0: Santa Maria, Mãe de Deus, rogai por nós, pecadores, agora e na hora de nossa morte. Amém.
1: Glória ao Pai, ao Filho, ao Espírito Santo.
0: Como era no princípio, agora e sempre. Amém.
1: Ó meu bom Jesus,
0: perdoai-nos, livrai-nos do fogo do inferno, levai as almas todas para o céu e socorrei principalmente as que mais precisarem da vossa misericórdia. Nossa Senhora Aparecida,
1: rogai por nós.
0: No segundo mistério, contemplamos Jesus que é flagelado, despido, amarrado num cepo. Duros golpes de chicote com pontas de ferro atingiram o corpo sagrado de Jesus, rasgaram a sua pele, abriram dolorosas feridas. Nossa Senhora estava por ali, vendo tudo o que acontecia ao seu querido filho. A flagelação de Jesus lembra as nossas dores físicas, as doenças, os incômodos, os tratamentos, as internações, as cirurgias, as limitações da nossa idade, as privações que são impostas. Vamos rezar por cada um de nós para que tenhamos força quando vier a provação da nossa saúde ou de algum familiar, de algum amigo, de alguém que nós precisamos muitas vezes cuidar, sustentar e fortalecer.
1: Pai nosso que estais no céu, santificado seja o vosso nome, venha a nós o vosso reino, seja feita a vossa vontade assim na terra como no céu.
0: O pão nosso de cada dia nos dai hoje, perdoai-nos as nossas ofensas assim como nós perdoamos a quem nos tem ofendido, não nos deixeis cair em tentação, mas livrai-nos do maligno. Amém.
1: Ave Maria, cheia de graça, Senhor é convosco, bendita sois vós entre as mulheres e bendito é o fruto do vosso ventre, Jesus.
0: Santa Maria, Mãe de Deus, rogai por nós, pecadores, agora e na hora de nossa morte. Amém.
1: Ave Maria, cheia de graça, Senhor é convosco, bendita sois vós entre as mulheres e bendito é o fruto do vosso ventre, Jesus.
0: Santa Maria, Mãe de Deus, rogai por nós, pecadores, agora e na hora de nossa morte. Amém.
1: Ave Maria, cheia de graça, Senhor é convosco, bendita sois vós entre as mulheres e bendito é o fruto do vosso ventre, Jesus.
0: Santa Maria, Mãe de Deus, rogai por nós, pecadores, agora e na hora de nossa morte. Amém.
1: Ave Maria, cheia de graça, Senhor é convosco, bendita sois vós entre as mulheres e bendito é o fruto do vosso ventre, Jesus.
0: Santa Maria, Mãe de Deus, rogai por nós, pecadores, agora e na hora de nossa morte. Amém.
1: Ave Maria, cheia de graça, Senhor é convosco, bendita sois vós entre as mulheres e bendito é o fruto do vosso ventre, Jesus.
0: Santa Maria, Mãe de Deus, rogai por nós, pecadores, agora e na hora de nossa morte. Amém.
1: Ave Maria, cheia de graça, Senhor é convosco, bendita sois vós entre as mulheres e bendito é o fruto do vosso ventre, Jesus.
0: Santa Maria, Mãe de Deus, rogai por nós, pecadores, agora e na hora de nossa morte. Amém.
1: Ave Maria, cheia de graça, Senhor é convosco, bendita sois vós entre as mulheres e bendito é o fruto do vosso ventre, Jesus.
0: Santa Maria, Mãe de Deus, rogai por nós, pecadores, agora e na hora de nossa morte. Amém.
1: Ave Maria, cheia de graça, Senhor é convosco, bendita sois vós entre as mulheres e bendito é o fruto do vosso ventre, Jesus.
0: Santa Maria, Mãe de Deus, rogai por nós, pecadores, agora e na hora de nossa morte. Amém.
1: Ave Maria, cheia de graça, Senhor é convosco, bendita sois vós entre as mulheres e bendito é o fruto do vosso ventre, Jesus.
0: Santa Maria, Mãe de Deus, rogai por nós, pecadores, agora e na hora de nossa morte. Amém.
1: Ave Maria, cheia de graça, Senhor é convosco, bendita sois vós entre as mulheres e bendito é o fruto do vosso ventre, Jesus.
0: Santa Maria, Mãe de Deus, rogai por nós, pecadores, agora e na hora de nossa morte. Amém.
1: Glória ao Pai, ao Filho, ao Espírito Santo.
0: Como era no princípio, agora e sempre. Amém.
1: Ó meu bom Jesus,
0: perdoai-nos, livrai-nos do fogo do inferno, levai as almas todas para o céu e socorrei principalmente as que mais precisarem da vossa misericórdia. Amém. Nossa Senhora da Medalha Milagrosa,
1: rogai por nós.
0: No terceiro mistério contemplamos Jesus que recebe a coroa de espinhos. Os soldados colocaram um manto vermelho em Jesus. Depois eles mesmo teceram uma coroa de espinhos e colocaram na sua cabeça. Cuspiam, escarneciam, zombavam de Jesus e depois o levaram para crucificar. A coroação de espinhos de Jesus reflete aqui o padre Genuir, nesse livrinho que ele fez sobre o Rosário, reflete as dores espirituais. Cada espinho representa um sofrimento moral e espiritual. Nesses espinhos estão presentes todos os problemas que nós passamos: a incompreensão, o descaso, a ironia, a falta de fé, de amor, de coragem, as críticas que nós recebemos, palavras e atitudes, calúnias, preocupações de todo tipo, dúvida, incerteza, ingratidão, dificuldades financeiras. Todas as dificuldades, quais são os espinhos que afligem você? Rezemos por você.
1: Pai nosso que estais no céu, santificado seja o vosso nome. Venha a nós o vosso reino, seja feita a vossa vontade, assim na terra como no céu.
0: O pão nosso de cada dia nos dai hoje, perdoai-nos as nossas ofensas, assim como nós perdoamos a quem nos tem ofendido, e não nos deixeis cair em tentação, mas livrai-nos do mal. Amém.
1: Ave Maria, cheia de graça, Senhor é convosco, bendita sois vós entre as mulheres, e bendito é o fruto do vosso ventre, Jesus.
0: Santa Maria, Mãe de Deus, rogai por nós, pecadores, agora e na hora de nossa morte. Amém.
1: Ave Maria, cheia de graça, Senhor é convosco, bendita sois vós entre as mulheres, e bendito é o fruto do vosso ventre, Jesus.
0: Santa Maria, Mãe de Deus, rogai por nós, pecadores, agora e na hora de nossa morte. Amém.
1: Ave Maria, cheia de graça, Senhor é convosco, bendita sois vós entre as mulheres, e bendito é fruto do vosso ventre, Jesus.
0: Santa Maria, Mãe de Deus, rogai por nós, pecadores, agora e na hora de nossa morte. Amém.
1: Ave Maria, cheia de graça, Senhor é convosco, bendita sois vós entre as mulheres e bendito é o fruto do vosso ventre, Jesus.
0: Santa Maria, Mãe de Deus, rogai por nós, pecadores, agora e na hora de nossa morte. Amém.
1: Ave Maria, cheia de graça, Senhor é convosco, bendita sois vós entre as mulheres e bendito é o fruto do vosso ventre, Jesus.
0: Santa Maria, Mãe de Deus, rogai por nós, pecadores, agora e na hora de nossa morte. Amém.
1: Ave Maria, cheia de graça, Senhor é convosco, bendita sois vós entre as mulheres e bendito é o fruto do vosso ventre, Jesus.
0: Santa Maria, Mãe de Deus, rogai por nós, pecadores, agora e na hora de nossa morte. Amém.
1: Ave Maria, cheia de graça, Senhor é convosco, bendita sois vós entre as mulheres e bendito é o fruto do vosso ventre, Jesus.
0: Santa Maria, Mãe de Deus, rogai por nós, pecadores, agora e na hora de nossa morte. Amém.
1: Ave Maria, cheia de graça, Senhor é convosco, bendita sois vós entre as mulheres e bendito é o fruto do vosso ventre, Jesus.
0: Santa Maria, Mãe de Deus, rogai por nós, pecadores, agora e na hora de nossa morte. Amém.
1: Ave Maria, cheia de graça, Senhor é convosco, bendita sois vós entre as mulheres e bendito é o fruto do vosso ventre, Jesus.
0: Santa Maria, Mãe de Deus, rogai por nós, pecadores, agora e na hora de nossa morte. Amém.
1: Ave Maria, cheia de graça, Senhora convosco, bendita sois vós entre as mulheres e bendito é o fruto do vosso ventre, Jesus.
0: Santa Maria, Mãe de Deus, rogai por nós, pecadores, agora e na hora de nossa morte. Amém.
1: Glória ao Pai, ao Filho, ao Espírito Santo.
0: Como era no princípio, agora e sempre. Amém.
1: Ó meu bom Jesus,
0: perdoai-nos, livrai-nos do fogo do inferno, levai as almas todas para o céu e socorrei principalmente as que mais precisarem da vossa misericórdia.
1: Nossa Senhora da Saúde,
0: rogai por nós. No quarto mistério contemplamos Jesus que é condenado à morte por causa dos nossos pecados. Que farei então de Jesus, que é chamado o Cristo? Todos responderam: crucifica-o. E ele que é inocente é condenado à morte, é obrigado a carregar a nossa cruz e deverá morrer. A sua viagem no Calvário, cercado de inimigos, foi muito dolorosa. No caminho ele apanhou, ele caiu, não aguentava mais, mas veio um cirineu, um homem chamado Simão, a quem obrigaram a carregar a cruz. Todos nós somos chamados e chamadas a algum dia, algum momento na nossa vida, ser o cirineu de alguém.
1: Pai nosso que estais no céu, santificado seja o vosso nome. Venha a nós o vosso reino, seja feita a vossa vontade, assim na terra como no céu.
0: O pão nosso de cada dia nos dai hoje, perdoai-nos as nossas ofensas, assim como nós perdoamos a quem nos tem ofendido. E não nos deixeis cair em tentação, mas livrai-nos do mal.
1: Ave Maria, cheia de graça, a Senhor é convosco, bendita sois vós entre as mulheres e bendito é o fruto do vosso ventre, Jesus.
0: Santa Maria, Mãe de Deus, rogai por nós, pecadores, agora e na hora de nossa morte. Amém.
1: Ave Maria, cheia de graça, a Senhor é convosco, bendita sois vós entre as mulheres e bendito é o fruto do vosso ventre, Jesus.
0: Santa Maria, Mãe de Deus, rogai por nós, pecadores, agora e na hora de nossa morte. Amém.
1: Ave Maria, cheia de graça, a Senhor é convosco, bendita sois vós entre as mulheres e bendito é o fruto do vosso ventre, Jesus.
0: Santa Maria, Mãe de Deus, rogai por nós, pecadores, agora e na hora de nossa morte. Amém.
1: Ave Maria, cheia de graça, Senhor é convosco, bendita sois vós entre as mulheres e bendito é o fruto do vosso ventre, Jesus.
0: Santa Maria, Mãe de Deus, rogai por nós, pecadores, agora e na hora de nossa morte. Amém.
1: Ave Maria, cheia de graça, Senhor é convosco, bendita sois vós entre as mulheres e bendito é o fruto do vosso ventre, Jesus.
0: Santa Maria, Mãe de Deus, rogai por nós, pecadores, agora e na hora de nossa morte. Amém.
1: Ave Maria, cheia de graça, Senhor é convosco, bendita sois vós entre as mulheres e bendito é o fruto do vosso ventre, Jesus.
0: Santa Maria, Mãe de Deus, rogai por nós, pecadores, agora e na hora de nossa morte. Amém.
1: Ave Maria, cheia de graça, Senhor é convosco, bendita sois vós entre as mulheres e bendito é o fruto do vosso ventre, Jesus.
0: Santa Maria, Mãe de Deus, rogai por nós, pecadores, agora e na hora de nossa morte. Amém.
1: Ave Maria, cheia de graça, Nossa Senhora convosco, bendita sois vós entre as mulheres e bendito é o fruto do vosso ventre, Jesus.
0: Santa Maria, Mãe de Deus, rogai por nós, pecadores, agora e na hora de nossa morte. Amém.
1: Ave Maria, cheia de graça, Senhora convosco, bendita sois vós entre as mulheres e bendito é o fruto do vosso ventre, Jesus.
0: Santa Maria, Mãe de Deus, rogai por nós, pecadores, agora e na hora de nossa morte. Amém.
1: Glória ao Pai, ao Filho, ao Espírito Santo.
0: Como era no princípio, agora e sempre. Amém.
1: Ó meu bom Jesus,
0: perdoai-nos, livrai-nos do fogo do inferno, levai as almas todas para o céu e socorrei principalmente as que mais precisarem da vossa misericórdia.
1: Nossa Senhora de Lourdes,
0: rogai por nós. No quinto mistério, contemplamos Jesus que morre na cruz. Neste mistério, querido, querida ouvinte da Rádio Cultura, coloque na cruz de nosso Senhor Jesus Cristo aqueles impossíveis na sua vida. Coloque aí na cruz de Jesus, amarre a cruz de Jesus essa doença, essa dificuldade, essa graça tão pedida por você. Coloque aí na cruz. A cruz redentora, a morte de Jesus, tem o poder de libertação, tem o poder de milagres, tem o poder de realizar o impossível na minha, na sua vida. Coloque aí na cruz de Jesus e que morra na cruz de Jesus tudo isso que é ruim, que não é bom na sua vida, na minha vida. E vamos pedir nesse mistério a poderosa libertação do sangue de cruz, da cruz derramado por Jesus.
1: Pai nosso que estais no céu, santificado seja o vosso nome, venha a nós o vosso reino, seja feita a vossa vontade, assim na terra como no céu.
0: O pão nosso de cada dia nos dai hoje, perdoai-nos as nossas ofensas, assim como nós perdoamos a quem nos tem ofendido, e não nos deixeis cair em tentação, mas livrai-nos do mal.
1: Ave Maria, cheia de graça, Senhor é convosco, bendita sois vós entre as mulheres e bendito o fruto do vosso ventre, Jesus.
0: Santa Maria, Mãe de Deus, rogai por nós, pecadores, agora e na hora de nossa morte. Amém.
1: Ave Maria, cheia de graça, Senhor é convosco, bendita sois vós entre as mulheres e bendito o fruto do vosso ventre, Jesus.
0: Santa Maria, Mãe de Deus, rogai por nós, pecadores, agora e na hora de nossa morte. Amém.
1: Ave Maria, cheia de graça, Senhor é convosco, bendita sois vós entre as mulheres e bendito o fruto do vosso ventre, Jesus.
0: Santa Maria, Mãe de Deus, rogai por nós, pecadores, agora e na hora de nossa morte. Amém.
1: Ave Maria, cheia de graça, Senhor é convosco, bendita sois vós entre as mulheres e bendito o fruto do vosso ventre, Jesus.
0: Santa Maria, Mãe de Deus, rogai por nós, pecadores, agora e na hora de nossa morte. Amém.
1: Ave Maria, cheia de graça, Senhor é convosco, bendita sois vós entre as mulheres e bendito o fruto do vosso ventre, Jesus.
0: Santa Maria, Mãe de Deus, rogai por nós, pecadores, agora e na hora de nossa morte. Amém.
1: Ave Maria, cheia de graça, Senhor é convosco, bendita sois vós entre as mulheres e bendito o fruto do vosso ventre, Jesus.
0: Santa Maria, Mãe de Deus, rogai por nós, pecadores, agora e na hora de nossa morte. Amém.
1: Ave Maria, cheia de graça, Senhor é convosco, bendita sois vós entre as mulheres e bendito o fruto do vosso ventre, Jesus.
0: Santa Maria, Mãe de Deus, rogai por nós, pecadores, agora e na hora de nossa morte. Amém.
1: Ave Maria, cheia de graça, Senhor é convosco, bendita sois vós entre as mulheres e bendito o fruto do vosso ventre, Jesus.
0: Santa Maria, Mãe de Deus, rogai por nós, pecadores, agora e na hora de nossa morte. Amém.
1: Ave Maria, cheia de graça, Senhor é convosco, bendita sois vós entre as mulheres e bendito o fruto do vosso ventre, Jesus.
0: Santa Maria, Mãe de Deus, rogai por nós, pecadores, agora e na hora de nossa morte. Amém.
1: Ave Maria, cheia de graça, Senhor é convosco, bendita sois vós entre as mulheres e bendito o fruto do vosso ventre, Jesus.
0: Santa Maria, Mãe de Deus, rogai por nós, pecadores, agora e na hora de nossa morte. Amém.
1: Glória ao Pai, ao Filho, ao Espírito Santo.
0: Como era no princípio, agora e sempre. Amém.
1: Ó meu bom Jesus,
0: perdoai-nos, livrai-nos do fogo do inferno, levai as almas todas para o céu e socorrei principalmente as que mais precisarem da vossa misericórdia.
1: Nossa Senhora da Saúde,
0: rogai por nós.
1: Divino Espírito Santo,
0: iluminai-nos e descei sobre nós. No encerramento do terço de hoje, sexta-feira, quero agradecer imensamente ao nosso irmão e amigo Pedro Niclair Kotesk, ministro da Eucaristia da nossa paróquia São João Batista, por ter estado aqui. Muito obrigada, seu Pedro, bom dia.
1: Bom dia, Rose, bom dia aos ouvintes da Rádio Cultura.
0: Rezemos uma salve rainha, agradecendo a Nossa Senhora tudo o que ela faz por nós. Salve rainha.
1: Mãe de misericórdia, vinda e doçura, esperança, nossa salve. A vós agradamos, degredados filhos de Eva. A vós suspiramos, gemendo, chorando nesse vale de lágrimas. Eia, pois, advogada nossa, esses vossos olhos misericordiosos nos ouveis. E depois desse mistério mostrar Jesus, bendito o fruto do vosso ventre. Ó clemente, ó piedosa, ó doce sempre Virgem Maria. Rogai por nós, Santa Mãe de Deus,
0: para que sejamos dignos das promessas de Cristo. Amém.
1: Rainha da Paz,
0: rogai por nós.
1: Rainha da Paz,
0: rogai por nós.
1: Rainha da Paz,
0: rogai por nós.
1: Louvado seja nosso Senhor Jesus Cristo.
0: Hoje e sempre seja louvado.
1: Amém.
0: Amém, que o seu dia, então, iniciando com o Santo Terço, tenha a companhia nas 24 horas da Virgem Maria, nossa mãe. Até amanhã com a oração do Santo Terço.
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3: 5:09.
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dia 17 de julho, Evangelho de Mateus, capítulo 12, versículo de 1 a 8. Atravessava Jesus os campos de trigo num dia de sábado. Seus discípulos, tendo fome, começaram a arrancar as espigas para comê-las. Vendo isso, os fariseus disseram-lhe: eis que teus discípulos fazem o que é proibido no dia de sábado. Jesus respondeu-lhes: não lestes o que fez Davi num dia em que teve fome, ele e seus companheiros? Como entrou na casa de Deus e comeu os pães da proposição? Ora, nem a ele, nem àqueles que o acompanhavam, era permitido comer esses pães, reservado só ao sacerdote. Não lestes na lei que nos dias de sábado os sacerdotes transgridem no templo o descanso do sábado e não se tornam culpados? Ora, eu vos declaro que aqui está quem é maior que o templo. Se compreendesseis o sentido dessas palavras: quero a misericórdia e não o sacrifício, não condenarias os inocentes, porque o Filho do Homem é Senhor também do sábado.

Jesus disse aos fariseus, guardiões da lei mosaica: não julgueis que vim abolir a lei ou os profetas. Não vim para abolir, mas sim para levá-los à perfeição. Seus discípulos haviam de fato infringido a lei, pegando o que não lhes pertencia e fazendo isso em dia de sábado, mas porque estavam com fome. Ora, diante da fome, pode-se ter uma visão fria, legal e objetiva do furto, ou uma postura de misericórdia, uma vez que a vida humana está acima de qualquer estrutura ou lei. Assim mesmo, sendo sábado, Jesus comovia-se diante de pessoas que estavam sofrendo e curava-as, não obstante os protestos dos fariseus. Jesus dizia: o sábado foi feito para o homem, e não o homem para o sábado.

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0: caro e minha cara ouvinte, estamos juntos mais uma vez para este momento de reflexão, que ele possa ajudar a você a viver melhor. E eu espero também que você ajude a divulgar esse momento a outras pessoas para que também escutem. Queria falar sobre o tema da tranquilidade do coração e a tranquilidade como encontro com a verdade, com a minha verdade, com a verdade que existe e habita em mim. Nós hoje vivemos tempos agitados, muitas pessoas estão agitadas o tempo todo, não conseguem desligar nunca, estão sempre nos seus afazeres, nos seus trabalhos, preocupadas com muitas coisas de trabalho, de família, de situação financeira, de educação dos filhos, de compromissos de amanhã. Isso faz com que a pessoa viva intranquila, ela está sempre agitada, inquieta, não consegue encontrar paz. Provavelmente quem está num agito muito grande não consegue se tranquilizar porque também tem medo de uma hora ficar sem fazer nada. E o fazer nada possibilita confrontar-se com a própria verdade. E eu não quero ver a minha verdade, por isso me ocupo em muitas coisas. Pode ser o temor que algumas pessoas enfrentam, por isso não conseguem ficar um momento de silêncio, não conseguem encontrar a tranquilidade, porque esse silêncio possibilitaria a elas enxergar-se como elas são. Por isso, encontrar-se com a própria verdade. Quando não tenho nada em que segurar, toda a minha decepção pode vir à tona. Posso descobrir que minha vida está errada, que todo o meu empenho pelos outros é algo incerto. Só continuo para fugir do desespero. Então a pessoa continua agitada para fugir dessa verdade. Mas no fundo, não acredito mais se o que faço e vivo ainda tem sentido. Está tudo vazio e eu quero fugir desse vazio. Do contrário, a minha consciência pode pedir a palavra, sentimentos de culpa podem aparecer e disso eu tenho medo. O pior que poderia me acontecer seria ter de encontrar com a minha verdade. Como quero evitar isso a todo custo? Sempre preciso fazer alguma coisa, ter alguma ocupação. Assim o próprio tempo livre fica estressante. No lazer, também encho o vazio com mil atividades. As pessoas que se esquivam da sua verdade estão numa fuga constante de si mesmas e depois se queixam de que estão estressadas. Elas mesmas são responsáveis pelo seu estresse. Não podem alcançar tranquilidade porque no fundo do coração não querem isso, porque um medo dentro arraigado não as deixa nem por um minuto parar, silenciar, tranquilizar-se. Caro ouvinte, essa é uma questão importante, porque muitas vezes nós percebemos, olha, aquela pessoa está sempre agitada, como ela trabalha, ela não para nunca, não desliga nunca. Pode ser que isso seja devido ao temor que ela tem de encontrar-se com a sua verdade. E depois ela diz, estou estressada. Por que você está estressada? Não consegue parar, por quê? Não consegue fazer silêncio, por quê? O silêncio faz a pessoa perceber-se como ela é. E muitas pessoas não querem fazer isso. Caro ouvinte, pensemos nisso. Um forte abraço, Deus te abençoe e te guarde. Em nome do Pai, do Filho e do Espírito Santo. Amém.
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2: Alô, meu povo, tô aqui, sou seu amigo da madrugada, bom dia, Campos Novos, meu celeiro amado. Bom dia, minha prenda querida, bom dia, peão, amigo do coração. Estamos chegando aqui para mais uma jornada agora ao vivo. Estamos juntos na Cultura FM, essa é a nossa rádio e por aqui nós nos encontramos em mais uma manhã, no nosso galpão, no nosso palco, para recebermos aqueles que são verdadeiramente bons na música campeira. Bons para tocar e para cantar, é isso que importa, né? É o que nos interessa aqui para combinar com o Ronco do Purungo.
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2: E na hora do chimarrão, nós agradecemos ao Senhor Todo-Poderoso, bendito seja Deus, por mais um dia, por mais alguns momentos importantes, adequados aqui para gente nos encontrar pelo trabalho, pelos descansos, pelas pausas ou pela continuidade, né? Uns largam e outros pegam no eito. E é assim. E aqui nós estamos. Eu sou o seu amigo da madrugada, estou por aqui ao vivo agora, agradecendo ao Senhor Todo-Poderoso, pedindo que o nosso dia seja abençoado pela paz de nosso Senhor Jesus Cristo. Aqueles que olham para Ele irradiam alegria. Seus rostos jamais se cobrem de vergonha. Salmo 34, versículo 5. Me manda aqui ao ouvinte Eli Gomes, bem cedinho. Muito obrigado pela contribuição aqui no programa. 5:32. Então, com o pedido de licença para te fazer companhia, trazemos já no nosso primeiro musical essa aqui, ó.

0: meu corpo velho. Já dancei bastante. Vamos fechando a cordona, companheiro.
1: 5:39, os Monarcas, Sou Bonito e Danço Bem. Antes os Serranos, de primeira, Vaneira Véia Baguala.
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1: Perfeito, tô aqui, gente, 5:40. Vamos continuando o programa Hora do Chimarrão, amanhecendo na sexta-feira, já é sexta hoje. Aí também, que coincidência, né? Sexta-feira, então, estamos vivendo dia 17 do mês de julho. E aqui o programa Hora do Chimarrão, que toca o campeirismo, abagualado de primeira, da nossa música campeira, a música tradicionalista que combina com o mate da manhã.

0: dízimo nos educa para a gratidão e para a generosidade. Ele nos leva a abrir os horizontes da nossa mente, a abrir o nosso coração e nossas mãos, partilhando uma pequena parte do muito que recebemos do Senhor. Senhor, fazei de nós dizimistas conscientes, alegres e generosos.
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1: Ok, vamos seguindo então, 5:45, daqui a pouco, por volta das 6 horas, a gente traz aqui a mensagem do amanhecer com o padre Alexandre Bioc. É uma boa palavra que toca também na manhã aqui da Hora do Chimarrão. Bom dia, sextou, estamos no mate. Manda uma pra nós, estamos curtindo a cultura. Valeu então, André Vera, pessoal de Anitta Garibaldi, com a térmica vestida de crochê e a cuia recheada de erva boa espumando no purungo. É desse jeito aí, o mate cedo, né? Manda a foto do chimarrão aqui pra nós. 5:45, vamos lá, valeu, obrigado aí.

0: 5h53. É isso aí, gente. Ouvimos então aqui com o José Mendes Júnior. Prece. Os quatro Galderes também tiveram por aí, poporri de bugios, uma bugiosada misturada aqui, entreverada, né? Enganchada pelos galhos aqui, pelos morões, não é? Pela pauleira aqui do teto do nosso galpão, é assim. E a hora do chimarrão que vai seguindo na cultura, eu dou uma paradinha agora pro nosso intervalo. Daqui a pouco traremos na sequência a nossa mensagem do amanhecer com o padre Alexandre Bioc na programação da sua cultura. Daqui a pouquinho.
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0: Cinco horas e 55 minutos. E agora, minha gente, vamos ouvir então aqui, como prometido, a nossa mensagem do amanhecer com o padre Alexandre Bioc.
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9: Bom dia, amigos ouvintes da Rede Scalabriniana de Comunicação. Que bom podermos estarmos juntos em mais um amanhecer. Vivemos esperando que milagres aconteçam em nossas vidas. Toda vez que não enxergamos mais solução para os nossos problemas humanos, suplicamos a Deus e desejamos que Ele realize algum milagre capaz de resolver aquilo que nós não conseguimos mais sozinhos ou que é humanamente impossível. Mas quando os milagres não acontecem ou nós não os vemos acontecer, nos tornamos céticos e começamos a duvidar da sua real existência. Passamos a duvidar até da própria existência de Deus mesmo. Mas milagres acontecem sempre, também quando não os vemos. A vida por excelência é o maior milagre da criação. Viver é uma graça sublime e um grande milagre. Contemplar a criação de Deus, a maravilha e a grandeza do universo é um milagre supremo. Milagres ocorrem a cada dia. Talvez ainda não aconteceu com você, mas eles sobrevêm. Eles acontecem não quando nós queremos, mas sim quando mais precisamos. Porque afinal, quem decide que o milagre aconteça é Deus. E só Ele sabe do que e de quando necessitamos. E rezemos. Senhor, neste novo amanhecer, quero vos agradecer por esta nova oportunidade que me ofereceis. Obrigado por este novo dia e por tudo aquilo que, com vossa graça, vou conseguir realizar hoje. Obrigado também pelas pessoas que irei encontrar pelo caminho. Ajudai-me a reconhecer que nelas está verdadeiramente a vossa presença. Obrigado porque em cada novo dia renovais em mim e em meus irmãos a opção pela vida. Senhor, concedei-me entusiasmo suficiente para viver e manifestar assim o quão belo é nossa peregrinação nesta terra. Amém.
10: Obrigado pela sua companhia. Continue ouvindo a nossa programação, que você tenha um ótimo dia e que Deus, por intercessão de São João Batista Scalabrini, abençoe você e sua família. Em nome do Pai, do Filho e do Espírito Santo. Amém.
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1: 6:02, ouvimos Ginete de Fronteiros Serranos e Eduardo Araújo aqui no programa Hora do Chimarrão. E é assim, gente, música boa de verdade toca na Rádio Cultura, que você sabe, sempre tem um amigo em cada horário, em cada programação, para falar contigo, para te atender também aqui pelo Zap 984034327 e para falar no rádio, no aplicativo, na net ou na Alexa. Você tem Alexa aí? Pois é. Então fale para ela. Alexa, toca Cultura FM 93,9. Só isso. E no rádio, né? O rádio é a preferência bagual e maciça, gigantesca do ouvinte da Rádio Cultura. 6:03.

6:06, trio da terra, não te quero mais. É a cultura, gente, mas eu quero você aqui, ó, é, na sequência comigo, hora do chimarrão, continuando mais um pouquinho. Tem gente chegando aqui, bom dia Solange Camargo, levanta cedo, a cultura junto aí. E a Solange diz aqui, ó, bom dia, Deus abençoe. Todo mundo queria ouvir a música Castração a Pialo, é a Solange Camargo. Manda um abraço pra minha irmã Cristiane, que tá de aniversário, estará de aniversário amanhã. Legal, parabéns pra Cristiane, então, irmã da Solange, cujo aniversário é amanhã, no sabadão, então, né? Felicidades, paz e uma longa vida com saúde e com prosperidade. Valeu, Solange, obrigado pela audiência, bom dia de trabalho, 6:06.

0: 6:10, crioulo dos Pampas, castração a pialo.
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0: Perfeito. E você é um desses ouvintes, né? Então tá bom, grato aí. Boa sexta-feira, bom fim de semana também já, né? Sexta-feira, prenunciando o fim de semana. Grato, minha gente. Bom dia pra Elisete Pessoa da Chácara Recanto dos Tropeiros. O povo aí gostou da música do Crioulo dos Pampas. Obrigado, gente. Bom dia, Ortiz e Adriano Farias. Valeu, Adriano. Um abraço aí pra família, né? Tá bueno, então? Grato pela audiência. A música é essa aqui.

0: Chiquito e Bordonei da Estância pra venda. Aqui Cultura, estamos chegando já na marca das 6h15. 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
0: Perfeito, cá estou, 6h17.
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0: Sobre o comportamento do clima pro fim de semana, quem nos informa aqui no programa Hora do Chimarrão é o Ronaldo Coutinho. Diga aí.
7: Bom dia. O tempo segue no geral com friozinho de manhã, talvez abaixo aí de 10, 11, 9 graus. À tarde, uns 24, 25. E tempo bom. Tempo bom também no sábado, domingo e segunda e provavelmente manhã de terça. Até segunda dificilmente chove e faz calor, principalmente à tarde. E vamos ter aí uma situação boa para o trabalho ao ar livre em geral. Na terça-feira começa a indicar chance de chuva, final da manhã ou à tarde, chuva, trovada e cai a temperatura. Pode ter vento forte entre hoje, amanhã e domingo, o nordeste e noroeste atrapalhando aí o dia a dia na atividade no campo e também na rede elétrica. Algumas rajadas fortes não dá para descartar. E na terça-feira entra chuva, trovada, alguma coisa mais forte e pode chover bem ali por quarta ou quinta. Da Climatea, Ronaldo Coutinho.
0: Certo, valeu, obrigado Ronaldo, 6h18. Então tá bom, depois dessas informações de utilidade pública aqui na manhã, vamos até as bandas aí do Jardim Bela Vista. Bom dia pro Vilmar Andrade, mas olha só o Vilmar. Como dizem alguns tauras por aí, com alimentação de sustância, nossa senhora do céu, salame fatiado, tem feijão ali preparado para fazer aquele revirado bagual de primeira, desse jeito então, é bom dia, fala aí.
8: Bom dia, homem, Pedro, aqui é o Vilmar do Jardim Bravista, ofereceu uma música aí pro Sal do Caxambu. Quem tá na escuta aí, tá convidado para comer um revirado de feijão aí.
0: Que achou? Obrigado pelo convite. Se fosse possível, mas já estaria aí, com certeza, viu? 6h19.

0: aqui, gente, Cultura 623, Oswaldir e Carlos Magrão, Lago Verde Azul. É como eu digo, música boa é na cultura, aqui no programa Hora do Chimarrão, no nosso estilo galponeiro, bagual, nativista, misturando coisas boas por aqui e misturando com o mate da manhã. Bom dia pro povo que tá no trecho, né? O Gilmar Marco Pereira manda a foto da estrada, andando ainda na escuridão do horário, nessa época de inverno, né? E tá por aí nos dando carona. Bom dia.
1: Bom dia, meu amigo Ortiz. Espero que o amigo esteja bem. Marco, passando logo cedo para desejar um bom final de semana a todos. Vamos logo cedo para o trabalho também. Aqueles que estão acompanhando o programa, seguindo, converso com o pessoal da cidade, do interior, quanto que acompanha seu programa. Manda um abraço a todos. Andos confins também lá do sertão, como se disse. De conversar até com Boita. E eles dizem, mais homem, eu escuto de manhã você mandar uma mensagem para a rádio. Então vai pro Boita em nome dos demais que estão acompanhando. Abraço, fiquem bem.
0: Valeu, boa viagem, 6:24.

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5: Perfeito, é comigo aqui, gente. Sou eu, seu amigo da madrugada. Tô aqui 6:32 agora. E no meu retorno aqui, eu anuncio agora que, a partir desse momento, a conversa é com a Napalha, Super Lucas e Mercosul Toyota, essas três empresas que formam o meu trio da segunda.

0: Grande Walter Moraes, interior.
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1: 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Cultura Campos Novos, 6 horas 38 minutos. Esse é o programa Hora do Chimarrão. Por aqui nós nos encontramos em todas as querências, né? As querências de Campos Novos e outros municípios, irmanadas conosco aí no mate, no Chimarrão da Manhã e na música boa de se ouvir aí, né? No acompanhamento aí, quem sabe, daquela comida forte para enfrentar a peleia, né? Alguns fazendo revirado de feijão e por aí vai, aquela polenta fritinha, aquele bife na chapa e, né? E desse jeito vamos indo. Pinhão, quem sabe, né? Bom dia, Elza Zanella, como é que vai? Olha só que legal, manda foto do mate aqui, bem na frente do fogo aceso ali no aquele fogão bonito, que é uma barbaridade, assim sim, né? Legal então, erva verdinha, estampada na cuia, espumando no purungo, que legal então, bom dia.
2: Bom dia, Ortiz, aqui é a Elza Zanella Rossi. Oi. Gostaria de ouvir a música com os Bertucci, A Volta do Tropeiro, e oferecer para todo o pessoal que estão ouvindo a cultura, com certeza, bastante audiência neste horário. E marchando ao pé do borraio e ouvindo a cultura.
1: Ok, valeu, bom fim de semana, 6h39.

0: Gaúcho da Fronteira, chucro de campanha. Antes os Bertucci, Volta do Tropeiro.
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2: 6:45.
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1: Perfeito, 6:52 aqui de volta então, gente. Grato a Napalha, Super Lucas e Mercosul Toyota, esse meu trio muito bom, que vem comigo na segunda hora do programa. Bom dia, gente, tudo bem, na paz? Mas olha só que legal, hein? Pessoal se alimentando bem aí pras bandas dos gramados na Vargem. Bom dia pra dona Jandira e pro seu Antônio Vieira, meu amigo Formiga. Mas olha só, a chapa do fogão ali caprichado, revirado de feijão no prato e um café bueno, né? Um café preto, bom assim, vai bem essa hora. Legal, então, um abraço para vocês aí. Obrigado pela audiência. Eu estendo uma saudação também pro Janir, olha só que legal. Bom dia, Ortiz, sou teu vizinho, tô ouvindo. Valeu, Janir, bom dia para você, um abraço, obrigado. Manda foto do mate também, né? Foto do chimarrão com erva bem verde. A erva tem que ser nessa cor aí, ó. Desse jeito é erva natural, erva boa. Valeu, Janeiro. Obrigado, vizinho, pela audiência. Bom dia pro Andrei. O Andrei também é da vizinhança aí no Jardim Bela Vista, né?
2: Tudo certo, Andrei. Fala pra nós, Trono de Monarca, Grupo Carqueja. Bom dia pra todos nós.
1: Valeu, buenas.

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2: É comigo por aqui, minha gente querida, ouvimos o grupo Carqueja, Trono de Monarca, mais uma das buenas, e o grupo Carqueja é pra lá de especial. Uma paradinha aqui, tem intervalo, me espera, volto logo.
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4: 6:57. 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
4: É por aqui, gente, é conosco, 7h04, e nessa parte, oferecimento de Napalha, Super Lucas e Mercosul Toyota.
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4: Aí, 7h05, juntos aqui na sua. Isso mesmo.
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4: 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Vamos continuando então aí com gratidão a Napalha, Super Lucas, Mercosul Toyota, esse nosso trio Bagual aqui na segunda hora do programa. Tem gente esperando, então tá bom. Vamos atender aí o próximo dado da fila. Bom dia, Cook, para as bandas de Joaçaba, com a cultura tinindo por aí, fogão a lenha funcionando, a vida funcionando também, né? Graças a Deus.
8: Bom dia, meu amigo Ortiz, é o Cook. Aqui já com o fogão aceso, Ortiz, e um chimarrão bom.
4: Aí sim.
8: E a música aí, a cultura propicia pra gente, né?
4: Obrigado.
8: Manda no tempo do amigo, a música são as armas que eu conheço, do falecido José Cláudio Machado. Uma ótima sexta-feira, Ortiz, para todos nós e tudo de bom.
4: Valeu, Cuqui, tudo de bom também, muito obrigado. E agora damos um pulo aí para as bandas de Anitta Garibaldi. Bom dia para Terezinha, aí na Celesc preparando café e já com o mate servido também, né? Legal. Terezinha, você me pediu a música dos Bertucci, eu já rodei os Bertucci. Como os outros Tauras gravaram também essa música, eu trago com os amigos para você logo depois. 7:08, antes essa aqui que o Cook pediu. O falecido José Cláudio Machado. São as armas que eu conheço.

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0: Os amigos na casa do Vacariano, antes o José Cláudio Machado, são as armas que eu conheço. Com licença, vou pro intervalo.
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2: 7:15.
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0: Perfeitamente, é comigo aqui, gente. 7h21. 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
0: Bem, meu povo, 7h23 aqui na Manhã da Cultura. Eu saúdo mais alguns amigos que estão aguardando aqui, né? O pessoal tá aqui assim, igual a fila do, como é que o pessoal chamava antigamente? Inamps, né? O INSS. Inamps é do tempo do arco da véia, como diz um amigo meu. Bom dia pro Altair, aí das bandas do bairro Nossa Senhora de Lourdes. Mandou um post bacana aqui, que as bênçãos voltem pra você e voltam, né? Aliás, é tão bom que a gente deseja pro outro, né? A primeira via já é a nossa, né? Tem uma mão de que vai e outra que volta, e volta rápido. É, bom dia pro Ademar Carabolante também, aí no seu Celso Ramos, fala aí.
12: E aí, Ortiz, Ademar Carabolante, aqui de São Pedro, Celso Ramos.
0: Buenas.
12: Larga a música aí do Valdemir Cordeiro e Careto da Esperança, pra nós escutar.
0: Certo.
12: Agradecer pra todo que estão trabalhando na festa aí no município de Celso Ramos, do Colônia Motorista, né, Ortiz?
0: Certo.
12: Apareçam pra cá esse final de semana aí.
0: Legal.
12: Beleza, meu amigo, se for atendido, eu agradeço aí. Um bom dia, um bom trabalho para vocês aí, que Deus abençoe o dia para todos nós, né?
0: Amém, valeu Ademar Carabolante. Pois é, uma boa lembrança aí, né? Um abraço para todos aqueles que estão aí na organização, num trabalho árduo na realização desse evento gigantesco que é a festa do colono e do motorista, aí no município de Celso Ramos. E para todo esse povo que trabalha no agro, né? Graças a essa gente, nós temos comida na mesa. Coisa boa, né? Aliás, diga-se que eles organizam, inclusive, um tratoraço também. É bem bacana, bem bonita a festa do pessoal. E Deus abençoe todo esse povo aí. Povo da cidade e do campo aí em Celso Ramos, com essa festa muito legal. E para os nossos irmãos estradeiros também, é todo esse povo, gente boa. Bom dia, Pedro. Como é que vai, Pedro do céu? Hoje eu não consigo rodar a tua música aí, mas vai um alô aí pra você, pro povo aí das bandas da Morada do Sol. E chegando por aqui também o seu Antônio de Anitta Garibaldi. Seu Antônio manda uma prosa longa aqui, né? Na mensagem de áudio, eu não consigo rodá-la, mas vai um abraço, viu, Antônio todo. Deus abençoe aí. Fique bem, fique na paz, grato pela audiência. Bem, assim sendo, já são 7h25, eu concluo essa parte da programação. Fique bem, fique na paz, daqui a pouco eu retomo contato, porém no jornalismo da sua manhã. Amanhã cedinho aqui, 5h30, tem Hora do Chimarrão de volta, quando a gente retoma ao vivo as atividades da Rádio Cultura.

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1: Olá, ouvintes Cultura, tô de volta aqui, 7:30. Estamos em 17 de julho de 2026, clima seco em Campos Novos, temperatura oscilando entre 14 e 15 graus Celsius no centro de Campos Novos, para a época do ano, temperatura até que comportada. Por falar nisso, daqui a pouco o Ronaldo Coutinho traz aqui detalhes da previsão do tempo nessa edição de Cultura Notícias. Encontro Comunidade Inovadora em Campos Novos, ouve comunidade sobre demandas de inovação do município e região. Nessa edição também, a gente recebe aqui o psicólogo clínico Edgar Andrade para falar um pouquinho sobre ansiedade. Ansiedade que pega muito por aí, né? Parece, desculpem a expressão, né? Falando de uma maneira meio radical, que parece algo da moda, mas que infelizmente é uma realidade que precisa ser observada e muita gente precisa de ajuda. Então, todo mundo sente ansiedade? Parece que sim, né? Mas em que momento ela deixa de ser uma reação saudável e passa a representar um risco para a saúde mental? Doutor Edgar, daqui a pouco, vai nos contar sobre isso e vai trazer aqui com certeza alguma dica importante, alguma orientação até com relação a isso. É um programa que tem um sentido até de utilidade pública para aqueles que precisam. Ainda, a população estimada de 200 mil javalis gera ameaça para lavouras em 236 municípios de Santa Catarina. 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
1: 7:33. Olha, gente, população estimada de 200 mil javalis gera ameaça para lavouras em 236 municípios de Santa Catarina.
3: A Federação da Agricultura e Pecuária do Estado de Santa Catarina emitiu nota nesta semana manifestando preocupação com a proliferação dos javalis no território catarinense. Conforme estimativa divulgada pela FAESC, cerca de 200 mil animais estão espalhados entre 236 municípios no estado. Nativa de outros continentes, a espécie é considerada exótica e invasora no Brasil, representando uma praga que ameaça lavouras e criatórios da pecuária. O presidente da FAESC, José Zeferino Pedroso, relata.
4: Eu tenho acompanhado essas informações que vêm das nossas bases e o javali, além dele trazer danos à nossa agricultura, à própria pecuária, porque ele não poupa o nosso produtor de cordeiros, o nosso produtor de terneiros, quando ele está faminto, ele vai mesmo, ele vira até carnívoro, e a intranquilidade que dá aos nossos produtores, porque se você você enfrentar ele sem estar com o devido preparo é perigoso. E temos regiões aí que infelizmente está se multiplicando essa espécie. Nós sabemos da preocupação que tem as autoridades, mas não temos tido sucesso no controle deles.
3: De acordo com a FAESC, mais de 120 mil javalis foram abatidos em Santa Catarina entre os anos de 2019 e 2024. Mesmo assim, a incidência do animal, especialmente nas regiões do Planalto Serrano, Meio Oeste e Oeste. Cada fêmea da espécie tem em média 2 ninhadas anuais, com cerca de 8 filhotes cada. O abatimento é permitido por meio de legislação estadual, mediante autorização federal junto ao Sistema de Informação de Manejo de Fauna do Instituto Brasileiro do Meio Ambiente e dos Recursos Naturais Renováveis, IBAMA. O presidente da FAESC, José Zeferino Pedroso, afirma que novas medidas ainda são necessárias para garantir a efetividade do combate à espécie invasora.
4: Nós temos que encontrar caminhos que dê condições aí. Hoje nós temos uma parceria com a Polícia Ambiental que nos orienta, que está dando palestra, são pessoas que conhecem, e fica aí a nossa preocupação. O javali, nós estamos dando todas as condições para que grupos possam se formar e, com autorização da Polícia Ambiental, nós possamos conter esse avanço de um animal que nós não criamos aqui, ele veio de outros países, mas que trazem preocupação, e muito mais do que preocupação, tem trazido prejuízo para todos nós.
3: Os javalis são considerados animais ferozes e agressivos, e os machos adultos podem atingir peso de 200 quilos. De Florianópolis, da Rede de Notícias Acaerte, Cadu Reis.
1: Ok, Cadu, 7 horas e 37

0: minutos, eu já converso com o doutor Edgar. Vamos antes aqui ouvir rapidamente então o Ronaldo Coutinho.
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0: Sobre o clima para os próximos dias, para o nosso município de Campos Novos, nos informa o analista meteorológico Ronaldo Coutinho.
2: Bom dia. É, o tempo segue no geral com friozinho de manhã, talvez abaixo aí de 10, 11, 9 graus. À tarde, uns 24, 25. E tempo bom. Tempo bom também no sábado, domingo e segunda e provavelmente manhã de terça. Até segunda dificilmente chove e faz calor, principalmente à tarde. E vamos ter aí uma situação boa para o trabalho ao ar livre em geral. Na terça-feira começa a indicar a chance de chuva, final da manhã ou à tarde, chuva, trovada e cai a temperatura. Pode ter vento forte entre hoje, amanhã e domingo, o nordeste e noroeste atrapalhando aí o dia a dia na atividade no campo e também na rede elétrica. Algumas rajadas fortes não dá para descartar. E na terça-feira entra chuva, trovada, alguma coisa mais forte e pode chover bem ali por quarta ou quinta. Da Climatea, Ronaldo Coutinho.
0: Ok, Ronaldo Coutinho, valeu e muito obrigado.
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0: Perfeito, 7:38, senhoras e senhores, como anunciei no início, comigo aqui o doutor Edgar Andrade, ele que é psicólogo clínico e tem uma, traz aqui, não é, uma perspectiva muito bacana sobre um tema que é recorrente, infelizmente, para muita gente, ansiedade, ela pega muito, né? Independentemente de idade, de crianças a idosos. E o doutor Edgar vem aqui então, nos traz a sua gentileza ao vivo para a gente conversar um pouquinho sobre isso. Edgar, seja bem-vindo então aqui ao nosso jornalismo hoje ao vivo na Cultura. Eu já tive a oportunidade de ouvi-lo nos jornais que eu apresento aqui em alguma outra conversa aqui com os nossos colegas do jornalismo e agora comigo aqui. Bom dia.
3: Bom dia aos ouvintes da Cultura, é um prazer enorme estar aqui e estar podendo contribuir de alguma forma com informações aí para a população.
0: Perfeito, boas-vindas, como eu disse. Doutor Edgar, em que momento a ansiedade ela deixa de ser, digamos, uma reação saudável até, como de proteção, assim, como aquele medo saudável de alguma coisa, e passa a representar um risco para a saúde mental?
3: Perfeito, essa é uma colocação muito interessante, Ortiz, e antes de responder, eu preciso dizer algo que talvez vai contrariar aquilo que a maioria das pessoas pensam.
0: Sim.
3: A ansiedade em si, ela não é inimigo. Ela nunca foi nosso inimigo. O problema da ansiedade começa quando ela perde o endereço. Então, a ansiedade, na sua origem, ela tem uma função, um mecanismo de sobrevivência.
0: Sim.
3: Então, ela foi refinada aí por milhões e milhões de anos, quando lá nossos ancestrais, eles ouviam um barulho na floresta e o sistema nervoso deles disparava uma resposta imediata. O coração acelerava, os músculos ficavam tensos, a atenção ficava mais aguçada. Isso não é uma doença, isso é uma inteligência biológica do nosso corpo, do nosso cérebro. Então, a ansiedade saudável é aquela que vai responder a uma ameaça real, proporcional ao tamanho dessa ameaça, e que após a finalização dessa ameaça, essa ansiedade, ela retoma o seu lugar. Então o problema começa quando a resposta, ela perde a sua proporcionalidade. Aí que tá o grande ponto. E existem dois critérios clínicos, para que o nosso ouvinte ele entenda, fundamentais para distinguir o que que é uma ameaça, uma ansiedade saudável daquela que se torna patológica. O primeiro critério que é bom a gente entender é a questão da proporcionalidade. Então, se a resposta ela é compatível com o estímulo, nós temos uma ansiedade que ela é um mecanismo natural, importante. Se eu vou ter uma palestra importante, se eu vou ter uma apresentação, uma entrevista de emprego, é importante que eu tenha e sinta essa ansiedade, porque essa ansiedade ela me prepara para algo que eu vou enfrentar. Agora, ela entra, se caso o ser humano ele vai entrar em colapso diante de uma reunião, diante de uma conversa mais difícil, diante de uma situação que ele não tenha controle e ele não consiga dar conta disso, então ela se torna desproporcional. Então, o primeiro critério, Ortiz, para que a gente entenda, é proporcionalidade. Segundo critério clínico, temporalidade. Esse é outro ponto muito importante. A resposta, ela se resolve quando a situação acaba, Então, apresentei lá um trabalho, um projeto. A ansiedade passou? Ok. Ela serviu com o seu papel. Então, a partir daí, ela está ok. O tempo foi aquilo que a gente imaginava. Agora, se mesmo após esse período eu continuo ansioso, eu continuo em sofrimento, então eu já começo a pensar que eu tenho algum problema em relação à ansiedade. Eu começo a projetar um futuro que muitas vezes ele é inexistente. Então, dentro desses critérios clínicos, há ainda algo que é muito importante a gente frisar, e que muitas vezes a psicologia moderna acaba negligenciando, que é aquilo que Frankl, ele vai falar sobre quando a ansiedade se torna patológica, e ela vai falar muito sobre um vazio do ser humano.
0: Uhum.
3: Ela vai falar muito sobre a falta do porquê e a razão pelo qual ele sofre. Então ele começa a flutuar entre uma angústia, entre um sofrimento, e ele perde o sentido do porquê e para que há o sofrimento. Frankl ia chamar isso de ansiedade existencial. É uma ansiedade, né, que ela não encontra uma razão do porquê.
0: Sim.
3: Então aí a gente começa um grande problema. Então, perguntando para um marcador importante pro ouvinte, é uma pergunta importante que ele se deva fazer: a minha ansiedade, ela está me protegendo de algo real ou ela está me impedindo de viver? Se a resposta for a segunda, então está na hora de eu pensar em procurar ajuda.
0: Certo. Perfeito. Explicação muito interessante e pertinente. Doutor Edgar, como diferenciar, por exemplo, uma reação ansiosa e tal, até dentro de um pouco da sua fala aí, e de um transtorno, por exemplo? Quais seriam os principais sintomas do transtorno de ansiedade?
3: A diferença principal entre uma ansiedade e um transtorno de ansiedade, ela não é de tipo, mas ela é de intensidade, ela é de frequência e ela é de impacto na vida da pessoa.
0: Sim.
3: Então, como nós falamos, a ansiedade em si, ela não é um mal. Então, a psicologia clínica, ela vai usar três critérios para diagnosticar um transtorno de ansiedade, né? A frequência.
0: Sim.
3: Então, nós temos o DSM, que vai avaliar e ter os critérios diagnósticos para um transtorno de ansiedade, por exemplo.
0: Uhum.
3: Então, eu tenho que ter pelo menos 6 meses com uma frequência quase diária de sofrimento. Então, frequência, primeiro critério, pelo menos 6 meses em sofrimento em relação à ansiedade. Segundo critério, intensidade, que é aquilo que a gente falava um pouco antes. Se a resposta que eu estou tendo em relação àquela situação que eu estou vivendo, ela é desproporcional, né? Se a pessoa, ela sente que algo catastrófico vai acontecer, que está prestes a acontecer algo, então há uma intensidade muito alta. Segundo critério para a pessoa pensar, além de uma ansiedade natural, uma ansiedade mais patológica. O último critério que a psicologia clínica vai utilizar é o prejuízo na vida. Então, e esse é o critério de fato mais importante. O transtorno de ansiedade, ele não é mais só um desconforto,
0: uhum,
3: no caso desse prejuízo funcional. Ele já começa a interferir na vida da pessoa. Ele vai prejudicar no trabalho, vai prejudicar nos relacionamentos, no sono, na capacidade de tomar decisões. Então a pessoa começa a evitar situações, ela começa a evitar pessoas, começa a evitar lugares, e essa evitação, ela é progressiva, e ela vai estreitando o mundo da pessoa, o lugar de ação da pessoa.
0: Uhum, sim.
3: Então, ela começa, vamos pensar numa analogia. Primeiro a ansiedade toma conta de uma cidade, depois ela tá num bairro,
0: certo,
3: depois ela tá numa casa, uhum, e depois ela se fecha num quarto. Então nós vemos aí, o mundo da pessoa vai se estreitando. Quando esse mundo da pessoa vai se estreitando, eu já tô saindo de uma ansiedade que ela é natural e começo a entrar numa ansiedade patológica.
0: Entendo.
3: Novamente, a gente começa a pensar em ajuda.
0: Certo. Quer dizer, se torna uma vida extremamente restritiva.
3: Perfeito.
0: Em tudo, praticamente.
3: Perfeito, é isso mesmo.
0: Doutor Edgar, geralmente, como ocorre uma crise de ansiedade? E quais sintomas físicos, por exemplo, ela pode ser, digamos, confundida com um infarto, até, situação assim? Como diferenciar, enfim?
3: Interessante isso, né, Ortiz? Na verdade, o termo crise de ansiedade, ele não é um termo técnico. Ele é um termo mais coloquial, que
0: certo,
3: a gente utiliza na clínica, utiliza no, uhum, dia a dia, as pessoas utilizam. O que muitas vezes é confundido com o infarto é o ataque do pânico. Então, a crise da ansiedade, ela tem endereço. Sim. Ela tem razão, a pessoa sabe, ela é gradual, ela vai aos poucos acontecendo. Então, passa uma semana de muita pressão no trabalho, problemas em casa, problemas financeiros, e eu vou começando a sentir uma certa opressão torácica, eu vou sentindo muita dor de cabeça, eu vou sentindo muita angústia,
0: sim,
3: eu vou sentindo um sufocamento. Isso é gradual. E tem tempo, ela pode durar um dia, ela pode durar uma semana, pode durar meses. Então a crise de ansiedade, que é um termo mais coloquial, ela geralmente nós conseguimos identificar o gatilho. Então, como eu disse, financeiro, é problema no relacionamento, é problema no trabalho, ela tem uma razão, a gente consegue fazer uma rastreabilidade do porquê. O que nós confundimos com ataque

0: O ataque do pânico, ele tem todos os sintomas do infarto. Então, eu vou sentir formigamento no braço esquerdo e nas extremidades, eu vou sentir uma hiperventilação, vou começar a hiperventilar, vou começar a respirar muito rápido e curto, eu vou começar a sentir uma sensação real de morte. E essa é, de fato, uma das experiências mais difíceis para o ser humano. É uma sensação real de morte, assim como ocorre no infarto. A pessoa tem uma sensação real de que vai morrer.
1: Uhum.
0: O que que é importante a gente diferenciar aí, Ortiz? O ataque do pânico, ele dura em torno de 10 a 20 minutos.
1: Sim.
0: Então ele começa e ele vai diminuindo gradativamente. Isso significa que, pelo fato de os sintomas serem parecidos, eu devo esperar em casa? De forma alguma. Sempre ir buscar uma orientação médica, porque talvez de fato possa ser um infarto.
1: Claro.
0: Então, a regra da psicologia é: primeiro eu descarto uma questão orgânica. Após descartar uma questão orgânica, eu começo a pensar em questões psicológicas. Então, tem alguma genética relacionada a infarto na família e por aí vai? Eu tenho que estar atento a isso. Então, é importante a gente diferenciar. Crise de ansiedade, ela não gera essa confusão com o infarto. O que gera confusão com o infarto é o ataque do pânico.
1: Ok. 7:49. Eu preciso fazer uma pausa aqui, mas já retomo a conversa com o Dr. Edgar Andrade. Ele que é psicólogo clínico e tem orientações importantes e informações úteis aqui. Estamos falando sobre ansiedade. Já voltamos.
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5: 7:52, voltamos aqui a nossa conversa com o doutor Edgar Andrade. Estamos falando aqui sobre

0: E ansiedade, gente. Ele já falou aqui alguns assuntos interessantíssimos, dando sim um direcionamento sobre o que pode ser transtorno ou não, sobre crise de ansiedade, enfim e tal. E quando a ansiedade deixa de ser saudável como uma proteção, digamos assim, para a vida e acaba se tornando problema mesmo. Então, sempre é bom diferenciar isso. Tem alguns ouvintes aqui se manifestando. Bom dia para Raquel Luvison e tantos outros. Tem Lúcia, tá? Misturado o nome, que acho que é Lúcia Silva, né? Ela disse se o doutor Edgar pode responder. A gente, na verdade, não tinha combinado sobre isso fora do ar aqui. Mas, enfim, ela coloca aqui, doutor. Ela disse que o filho, quando vai sair de casa, seja para o que for, ele vai no banheiro várias vezes, e se tem que viajar, pior ainda. Ela disse que se isso pode ser ansiedade ou coisa parecida, ou seja, cada vez que vai sair, independentemente da ação ou da atividade, ele vai várias vezes no banheiro.
1: É interessante isso, né? É claro que a gente não pode ser negligente aqui e falar isso é ansiedade.
0: Sim.
1: Existem várias outras possibilidades em cima disso. Mas é claro que, novamente, se ele começa a diminuir o mundo dele, então eu vou sair, eu começo a ficar com medo, eu vou na casa de um colega, eu começo a ficar com medo. Se esse mundo começa a diminuir e a minha área de atuação se restringe à minha casa ou ao meu quarto, então, repito, é importantíssimo que se busque ajuda, né? Para que isso não desenvolva e se torne algo ainda mais sério.
0: É, a Raquel Luvison, ela disse, ela teve, eu conheço ela, a família dela, ali do bairro Aparecido, ela teve câncer de mama, inclusive agora está numa fase bacana de recuperação, está em casa, tranquila já, é recuperada mesmo, mas ela toma medicamento e ela disse que desenvolveu medo, por exemplo, de sair sozinha. É, disse que acabou tendo ansiedade, desenvolve isso, e ela pergunta aqui até que ponto esse medo, assim, não chega a ser um pânico, mas ela diz que fica muito ansiosa, até que ponto isso é normal, se faz parte de alguma característica ainda do problema que ela vivenciou.
1: Raquel, é importante que você tenha em mente se esse medo de sair, ele gera reações emocionais, psicológicas e físicas. Se você, antes de sair para a rua, você começa a pensar que pode acontecer alguma coisa catastrófica, se você começa a imaginar que possa algo de ruim acontecer com você, é interessante a gente pensar, será que fica algum resquício do medo da doença? Pode. Na psicologia é muito difícil a gente falar é isso ou não é. É sempre necessário investigar. Agora, o fato é, se eu começo a ficar com medo de fazer uma atividade que ela é cotidiana, que ela é rotineira, que ela diminui o meu campo de atuação novamente, então é o momento de eu parar e pensar se a minha ansiedade ela está impedindo que eu faça coisas rotineiras e normais, eu tenho que pensar em procurar ajuda.
0: Doutora Edgar, a ansiedade, ela pode desencadear outros problemas? O que dá para dizer?
1: Ela pode, sem dúvida alguma, e ela raramente vem sozinha. Raramente ela vem sozinha. Ela é como se uma espécie, Ortiz, de uma rachadura na parede.
0: Sim.
1: Se não tratada, ela vai se expandindo para outras estruturas. Então, a comorbidade é um termo que a gente utiliza, quando uma doença vem acompanhada de outra.
0: Certo,
1: né?
0: Certo.
1: Na ansiedade, a comorbidade na ansiedade ela é uma regra. Então, não é exceção. O que eu quero dizer com isso? Nós estamos falando de um estado, tá, de ativação crônica do nosso sistema nervoso, nosso cérebro. Ao longo do tempo, praticamente todos o nosso organismo é afetado pela ansiedade. Tá? No plano psicológico, a depressão ela é a comorbidade mais comum e mais frequente e mais bem documentada cientificamente juntamente com a ansiedade.
0: Certo.
1: Então, é uma relação bidirecional. O que eu quero dizer? A ansiedade crônica ela vai aos poucos esgotando os recursos psíquicos que eu tenho. Né? E esses recursos psíquicos que eu tenho, eles vão predispor uma depressão. A depressão, ela se alimenta pela ruminação. Então é voltando ao passado, lembrando de coisas do passado. Isso relembra, isso predispõe uma depressão. Características que são características da própria ansiedade. Então os dois transtornos, eles normalmente coexistem. E quando eles coexistem, o tratamento precisa abordar ambos, tanto a depressão quanto a ansiedade. O abuso de substâncias é outra possibilidade que vem junto com a ansiedade. Então é uma outra comorbidade. O álcool, medicações que atuam no sistema nervoso central, o uso de cannabis, todas essas substâncias produzem um alívio ansiolítico de curto prazo.
0: Sim.
1: Então o problema é que criam essas dependências, tolera-se rapidamente, e quando o efeito passa, o efeito rebote, né? Ele é ansioso demais, intenso, e muito mais intenso do que era antes. Então eu tô ansioso, eu faço uso de uma substância para aliviar a ansiedade.
0: Uhum.
1: Depois o efeito rebote faz com que a ansiedade volte muito pior. Transtornos do sono é uma outra questão. Nós também temos no plano físico comorbidades com ansiedade. Então, doenças cardiovasculares, associação entre ansiedade crônica e o aumento de risco cardiovascular também é muito documentado. Distúrbios gastrointestinais vêm relacionados à ansiedade também. Dores musculoesqueléticas estão muito relacionadas à ansiedade, porque na ansiedade nós ficamos geralmente muito tensos, o nosso músculo se tensiona muito. Então isso produz muitas dores, consequentemente, né? E na dimensão clínica, ela também vai produzir muito sofrimento psíquico.
0: Uhum.
1: Então sim, a ansiedade, ela sempre vem acompanhada de algo. É muito difícil ela vir sozinha, Ortiz.
0: Certo. Doutor Edgar, com sua permissão, eu tô com o tempo já bem limitado aqui, mas eu gostaria de emendar aqui dois assuntos dentro de um mesmo, com relação à questão de tratar, né? Por exemplo, como saber se a ansiedade precisa de tratamento, se tem tratamento, e quais abordagens mais eficazes hoje, por exemplo, nessa questão de amenizar ou aliviar, ajudar esse pessoal?
1: Perfeito. A ansiedade tem tratamento? Sim. E deve ser tratada.
0: Certo.
1: Uma pergunta que eu faço para todos os meus pacientes que chegam no consultório com queixa de ansiedade é: a sua ansiedade, ela está te protegendo de algo? Ou ela está te governando? Se ela está te governando, vamos buscar ajuda. Se ela está te protegendo de algo, então é algo que a ansiedade está sendo positiva.
0: Uhum.
1: Ela está me preparando para ações reais do dia a dia. Hoje, nós temos uma série de estudos mostrando que a terapia cognitivo-comportamental, ela é muito bem avaliada para tratar sintomas de ansiedade. Agora, é importante que, como psicólogo, eu diga o seguinte: infelizmente, a psicologia, muitas vezes, ela acaba reduzindo o ser humano a simplesmente comportamento e cognição. O ser humano não é só isso. O ser humano, ele é um completo, um compêndio de coisas. Ele é corpo, ele é mente, ele é alma. Nós temos que tratar todas essas dimensões.
0: Sim, sim.
1: Então, quando o psicólogo reduz o ser humano a apenas comportamento e cognição, eu acabo deixando uma dimensão importante. Por isso que, quando nós formos buscar ajuda, quando uma pessoa precisa de ajuda e vá buscar, ela procure um profissional que tenha essa compreensão do ser humano. Que ele entenda que o ser humano, ele precisa ser olhado sobre todas as dimensões. Como logoterapeuta, eu costumo dizer o seguinte: no sofrimento que a gente vive, Ortiz, é muito importante que eu deixo isso como uma mensagem para as pessoas. Todo sofrimento, ele pode ser suportado, desde que ele encontre um sentido. Se um sofrimento que eu vivo hoje não tem sentido, é muito difícil de eu encontrar uma razão para suportá-lo. Agora, se eu encontro sentido para o meu sofrimento, então eu consigo passar por ele de uma forma que eu entenda que a psicologia, ela não vai tentar eliminar o teu sofrimento. Se as pessoas imaginam isso, é um engano. O sofrimento, ele existe, ele é inerente ao ser humano, inerente à experiência humana de estar vivo.
0: Sim, sim.
1: A partir do momento que eu encontro sentido para o sofrimento, eu consigo passar pelas dificuldades do dia a dia, pelas dificuldades da vida, com muito mais facilidade. Abrindo um parênteses rápido, Ortiz, se me permite.
0: Sim, sim.
1: Viktor Frankl, o fundador da logoterapia, ele foi preso nos campos de concentração nazista. Ele passou por 4 campos de concentração. Frankl, ele perde os pais, perde uma esposa grávida, perde os irmãos, perde dignidade, perde absolutamente tudo. Ele sai dos campos de concentração e ele funda a logoterapia, que é a terapia voltada para o sentido da vida. Então, essa pessoa que viveu todo esse sofrimento lá dentro, ele diz o seguinte: eu perdi tudo lá dentro. Tudo, até o meu nome. Eu fui conhecido por um número, apenas eu tinha um número lá dentro. E eu descobri algo, que é o seguinte: o ser humano pode suportar tudo, desde que ele encontre uma razão do porquê que ele está sofrendo. Veja, não foi um homem sentado numa cadeira confortável que disse isso. Foi um homem que passou por todos os horrores possíveis da experiência humana, que disse: eu suportei porque eu tinha uma razão do porquê passar por tudo aquilo. É bonito falando, mas na prática é mais difícil? Sim, mas é possível. Então eu digo para todas as pessoas que talvez hoje estejam enfrentando uma situação como essa, é, primeiro, busque ajuda. Busque ajuda, porque isso não é uma frescura, isso não é algo bobo. Há um sofrimento real. Pessoas sofrem, de fato, por conta de ansiedade. Procure ajuda. Encontre, busque encontrar no seu interior o que que esse sofrimento está falando sobre você. O que que esse sofrimento está ensinando você algo sobre a sua vida.
0: Perfeito. Conversa muito bacana. E como disse o doutor Edgar lá no início, de repente numa situação de crise e tal, uma situação meio aguda, procure ajuda imediatamente. Se for o caso, vá até no hospital, né? Não é, doutor? Por que não?
1: Perfeito.
0: Então isso é interessante, né? Doutor Edgar, eu já estou com 8 horas e 3 minutos. Eu gostei da conversa aqui e gostei da sua presença e tenho certeza que muita gente também o fez. Até tinha mais alguns questionamentos aqui que eu não tenho tempo de divulgá-los, mas agradeço as pessoas que se manifestaram aqui, mas pela observância que tudo o que o senhor disse serviu de utilidade para essas pessoas também que se manifestaram aqui na nossa live e no WhatsApp da Rádio Cultura. Desejo plenos dias na sua caminhada, que tenha também apoio e compreensão, que isso é fundamental, né? Que, aliás, quem trata dos outros também, em primeiro lugar, tem que estar bem, né? Claro. Então, saúde para você, obrigado por ter vindo aqui, agradecemos a sua presença ao vivo, tenha um bom final de semana e, claro, quiçá, até uma outra oportunidade aqui.
1: Perfeito, eu que agradeço, Ortiz, pela oportunidade. Estou à disposição aí da comunidade e numa próxima oportunidade. Um abraço a todos.
0: Ok, um abraço também, muito obrigado. Doutor Edgar Andrade conversando conosco aqui sobre ansiedade. E a proposta é ajudar muita gente, né? Eu tenho certeza que essa é a finalidade também dessa conversa que o jornalismo trouxe hoje comigo ao vivo aqui na Cultura. Bem, gente, eu volto nos próximos noticiosos às 9, 10, 11. Hoje é sexta, tem jornal também, 12:10. Daqui a pouquinho o Douglas Tony chega aí com o comando geral, música boa e outras informações também na Cultura. Ah, claro, à tarde o jornalismo segue trabalhando aí para que você tenha o consumo aí de bons conteúdos. Um abraço, gente, muito obrigado, Super Castanhal conosco nessa edição. Bom dia.
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Isaías: poderoso é Deus para acumular-vos com toda a espécie de benefícios, para que, tendo sempre em todas as coisas o necessário, vos sobre ainda muito para toda a espécie de boas obras. Senhor, fazei de nós dizimistas conscientes, alegres e generosos.

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3: 8:11.
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0: Oi, gente, bom dia, bom e bela manhã de sexta-feira chegou, então, sextou! Sexta-feira, 17 de julho de 2026, sexta-feira, sua linda, seja muito bem-vinda. E você, ouvinte Cultura, também seja muito bem-vindo à nossa programação. Programação feita com amor, com carinho para você, ouvinte de ouro, nosso maior tesouro. Bom dia para você do centro, dos bairros, do interior, das cidades vizinhas. Bom dia para você na internet, do aplicativo, aonde quer que você esteja ligado ou conectado. Um forte abraço, aquele aperto de mão e bora para mais uma super programação nesta hora. 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Além desses dois queridos co-patrocinadores, abraçamos todos os demais amigos e amigas que garimbam suas marcas, empresários e empresárias que acreditam no nosso trabalho. Muito obrigado, hein? Saúde e paz, bom dia de trabalho, que seja uma semana assim, ó, bastante proveitosa, né? Que você, no final do dia, faça um balanço e diga, opa, essa semana foi legal, foi uma semana de realização, uma semana de metas e objetivos alcançados, né? Então que você consiga ter um saldo positivo aí na conta da vida e também na sua empresa, né? Com os seus colaboradores. 8:14 da manhã, 8:14. E a partir de agora o telefone já tá liberado, 35410391. Fala com a secretária Sara. Mensagem de texto ou de áudio diretamente para o estúdio para falar comigo. Fala comigo. No WhatsApp 984034327, mensagem de texto ou de áudio, ligação no WhatsApp e a gente não recebe, tá ok? Pode interagir também através das nossas plataformas digitais, culturacamposnovos.com.br é o nosso site, o aplicativo baixe, instale aí no seu celular, Rede Scalabriniana, já está em funcionamento novamente o nosso app. Para quem já tinha, desinstale e instale novamente, tá bom? 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E é claro que você pode estar com a gente através das redes sociais, no Facebook, fanpage Cultura Campos Novos, lá no Instagram, @ Cultura Campos Novos também. E é claro que tem o meu Face, o meu Insta, Facebook Douglas Tony Comando Geral, Instagram, @ Douglas Tony Oficial. E vale lembrar, estamos na Alexa. Agora você fala para a sua Alexa, a sua atendente virtual, Alexa, toca Cultura FM 93,9. Essas são as palavrinhas mágicas, não adianta falar. Alexa, toca Cultura. Não adianta falar, Alexa, Cultura Campos Novos. Não, tem que falar assim, ó, pra Alexa entender é, toca Cultura FM 93,9, beleza? Você aciona ela falando, Alexa, e por consequência diz, toca Cultura FM 93,9. E aí, ela já seleciona a Cultura de Campos Novos, e você já começa a ouvir o nosso programa também, tá bom? Estamos em todas as plataformas e em primeiro lugar, em todo lugar, graças a Deus, porque nós temos os melhores e mais amados ouvintes.
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0: Música boa pintando na área.
2: A gente vive com amor.
0: Amor.
2: Amor e fé.
0: E fé.
2: Ei!
0: Muito amor, porque o amor só constrói e a fé nos mantém de pé. Bom dia!

0: Quixote, amor e fé, com Hungria. 8h21, muito amor, muita fé para esse dia, para esse fim de semana. Que seja lindo, maravilhoso para você, para todos nós, né? 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E aqui já vamos abraçando os nossos amados ouvintes. Já estão aqui batendo cartão na nossa programação. O Argel Antunes, bom dia, Argel. Que Deus esteja com você, com a família também. Obrigado pela audiência. Bom dia para Osvaldina. Oi, minha amiga Osvaldina, tudo bem com você? Bom dia para toda a família, pro maridão, para todos os demais aí da família, né? Que bom que estamos juntos. Na Cultura Campos Novos, a Bernadette Moreira. Bom dia, Douglas. Que Deus abençoe o seu dia. Sextou, Douglas. Sextou, né? Sextou daquele jeito especial, com o céuzinho azul, sol brilhando, temperatura agradável, 15 graus. Estamos aí no inverno brasileiro, mas com um tempinho assim, tudo fica bom, né? Que Deus mantenha esse tempo desse jeito, que a temperatura continue subindo, para que tenhamos um dia agradável demais.
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2: 8h24.
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3: 8:28 na Cultura tem elas, Maiara e Maraísa. Aumente o som, bora cantar.

Deu sexta-feira de novo. É, sextou, gente. Sextou, deu sexta-feira. Sexta-feira chegou, dia 17 de julho. E quem chegou aqui no programa foi a Lenir, Lenir Mota. Bom dia, menina. Que as coisas boas nos encontrem e decidam ficar. Amém, que assim seja, né? Que as coisas boas nos encontrem no decorrer do dia. E que realmente

0: Tigre. 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
0: Quem apresenta o nosso momento esportivo é o Gerson Page. Olá, Gerson, bom dia.
2: Olá, Douglas, bom dia, ouvintes do Comando Geral. Pela primeira vez, campeões da Copa do Mundo ganharam anéis exclusivos. 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Pois é, Douglas e amigos ouvintes, olha, a FIFA anunciou ainda nesta quinta-feira que os campeões da Copa do Mundo 2026 receberão pela primeira vez na história do torneio anéis comemorativos exclusivos pela conquista. A novidade foi preparada para o final da Copa do Mundo entre a Argentina e a Espanha, que acontece no próximo domingo, marcada para as 16 horas. E se soma ao tradicional troféu da Copa do Mundo e as medalhas de ouro entregues aos vencedores. A iniciativa leva ao futebol uma tradição bastante conhecida nos Estados Unidos, como a NBA, as ligas de basquete, futebol americano e beisebol, em que atletas campeões recebem anéis personalizados para marcar o título. Segundo a FIFA, um dos lados da joia exibirá o troféu da Copa do Mundo, enquanto o outro será personalizado com elementos que representam a seleção campeã, seja a Argentina ou a Espanha. Cada peça será confeccionada sob medida, terá numeração individual e será acompanhada por um certificado de autenticidade. Ao todo serão produzidos 2026 anéis, em referência ao ano da Copa do Mundo. Apenas 30 deles serão destinados aos integrantes da equipe campeã. Os demais 1.996 serão colocados à venda para torcedores como produtos oficiais licenciados pela FIFA. A FIFA, no entanto, não afirmou de que material os anéis serão feitos, embora seja possível ver elementos parecidos como brilhantes em imagens divulgadas pela entidade. E eu volto a falar de esportes, Douglas e amigos ouvintes, logo mais às 12h50, no nosso Esporte 93, sempre no oferecimento da Top Sports, a sua loja esportiva. Bom dia, Douglas, bom dia, ouvintes, ótima sexta-feira para todos nós.
0: Valeu, valeu, Gerson. Um ótimo dia. Um ótimo fim de semana, muito obrigado, meu amigo, e até segunda aqui no nosso Momento Esportivo.
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5: 8:36.
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0: 8h47. E quem chegou aqui com as baterias recarregadas é ela, Sirley.

0: lá em Lages, ela teve uma janta especial, porque novamente a estrela brilhou para o Queiroz de Campos Novos com a Cirlei, né, menina? Tô errado ou tô certo? Bom dia!
1: Bom dia, Douglas, bom dia a todos os ouvintes, você está certíssimo. A gente vai com muito orgulho, né, e aproveitar para agradecer todos os nossos clientes, porque no caso, quando eu sou uma gerente estrela, eu não sou uma gerente estrela sozinha, né? 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
0: Tamo,
1: né?
0: Junto, tamo
1: porque
0: junto.
1: A gente tá sendo visto, né? Campos Novos tá lá, né?
0: Legal. Campos Novos virou uma constelação, então.
1: É isso aí, uma constelação de estrelas, é muito bom. Mas além desse jantar das estrelas, teve uma reunião também que se chamou PGK, que é o projeto de gerentes, né?
0: Uhum.
1: Aí é pesado, porque
0: aí primeiro a macia pra depois pegar pesado.
1: O pior é que primeiro foi a reunião, depois deu uma aliviada.
0: Ah, então foi ao contrário, então.
1: Isso, foi ao contrário. Então a gente passou
0: uma
1: tarde.
0: Tem gente que gosta de amaciar primeiro, né? Aí fica ali se arrodeando, enrolando, pra depois, né, pegar pesado. Mas ali foi diferente.
1: É, e lá a gente vai apresentar números, então você sabe que é pesado isso,
0: sim,
1: né? Você tá bem, a gente vai com orgulho, se você não tá muito bem.
0: Ai.
1: E às vezes na semana você não tá legal, no dia você não tá legal.
0: Sim.
1: E você tem que apresentar.
0: Porque tem suas metas,
1: os poréns,
0: né?
1: Os porquês, sim. A gente tem suas metas, né, Douglas?
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0: gente boa, gente nossa.
1: Cilei, bom restinho de semana aí.
0: Obrigada.
1: Bom fim de semana,
0: também.
1: Na verdade, né? Bom fim de semana, já é sexta-feira.
0: Já estamos, já sextou, bebê.
1: Sextou? Então, bom fim de semana e boas vendas, menina.
0: Obrigada, um beijo pra vocês todos.
1: Valeu, abração, beijão, abraço pra toda a equipe do Querish. E aqui na Cultura, 8:53 da manhã, tem participação. A Deise Silva tá pedindo pra curtir a música do grupo Revelação. Então, aumente o som, curta aí. Sexta-feira chegou, sexta-feira linda, né? Feliz da vida. Amanhã, Deise vai estar de aniversário, então a equipe Cultura manda parabéns. Felicidades aí pra nossa ouvinte. Paz, amor, saúde! A gente

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4: 8:58.
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0: Vamos fechando a nossa hora de programação. 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A seguir, a notícia, a informação com ele, Ortiz de Castro, da sala de redação.
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0: Ortiz, bom dia.
6: Olá, Douglas, bom dia. Uma discussão motivada por ciúmes terminou em caso de polícia na tarde dessa quinta-feira em Valdo Oeste. A polícia militar foi acionada por volta da 1 hora para atender uma ocorrência de lesão corporal envolvendo um homem de 41 anos e uma mulher de 24 anos. Os envolvidos relataram aos policiais que a situação iniciou com um desentendimento verbal que rapidamente evoluiu para agressões físicas mútuas. Durante a briga, uma faca também teria sido utilizada, sendo posteriormente retirada pelo homem, conforme depoimento prestado no local. Como ambos apresentavam lesões aparentes, a guarnição realizou o encaminhamento de ambos ao Instituto Médico Legal Geral para a realização do exame de corpo de delito. Após os procedimentos periciais, a dupla foi conduzida à Delegacia de Polícia Civil para demais procedimentos formais de acordo com a ocorrência. A Uber foi multada em R$384 mil após um motorista da plataforma se recusar a transportar o atleta cego Samuel Luz Stuff, acompanhado de seu cão guia, em Florianópolis. A penalidade foi divulgada pelo PROCON Municipal da capital nessa quarta-feira, pouco mais de um mês depois do caso ganhar repercussão com a divulgação de um vídeo gravado pela vítima. Segundo Samuel, o motorista afirma que o cão não poderia entrar no veículo porque soltaria pelos. A justificativa contraria a Lei Federal número 11.126, de 2005, que garante às pessoas com deficiência visual o direito de ingressar e permanecer acompanhados de cão-guia em qualquer meio de transporte e em locais de uso coletivo. Durante a conversa, Samuel lembra ao motorista que é uma pessoa cega e que o animal é indispensável para sua locomoção. Em nota, a Uber informou ontem que prestou esclarecimentos ao PROCON sobre o episódio e afirmou que ainda não foi oficialmente notificado sobre a multa. A empresa disse que pretende recorrer da decisão. Cultura Notícias termina aqui. Próxima edição, às 10 horas. Segue com o Douglas, o Comando Geral.
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0: Hora certa.
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2: 9:08.
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0: Tá a melhor curtição. Sim, a galera tá curtindo de montão aqui, né? Bom dia pro Ademar Santuches, ligado com a gente. Douglas, pra hoje, gratidão pela vida, fé na caminhada, paz na alma e amor no coração. É isso aí, valeu amigão, abraço. Pensamento positivo na manhã, né Ademar? Abração. Bom dia pra Zenifap. Douglas, que a cada dia, apesar dos obstáculos que a vida nos impõe, possamos ter sempre brilho no olhar, firmeza nos passos, delicadeza nos gestos, coragem para seguir em frente e Deus no controle de tudo. É isso aí, Zeni. Obrigado pelo pensamento positivo. Feliz dia pra você e pra toda a família, tá? Beijo, abraço, Zeni. Abraço pro Ademir aí. Na cultura, Tere Valer. A Tere, nossa ouvinte Dinha, ela manda bom dia diretamente de Lacerdópolis. Alô, pessoal de Lacerdópolis. Bom dia, bom dia. 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
0: Na primeira e na mais ouvida tem Kleber e Cauã. Ó, tem uma dupla sertaneja aqui, rapaz. Agora que eu me toquei, agora que eu falei. Ó, é Cauê, Douglas. Mas é porque pra ficar bonitinho eu falei Cauã. Pra ficar bonitinho, Kleber e Cauã. Mas é a dupla sertaneja aqui, a dupla das ofertas, das promoções da Berlanda. Ó, Kleber, bom dia.
4: Bom dia, Douglas. Eu só não vou cantar a música aqui porque realmente não faz sentido o que você falou, né? Primeiro. Senão até dá pra fazer uma palhinha aqui, né, ô Cauê?
5: É verdade.
0: Cauê, mas... bom dia.
5: Bom dia, Douglas.
4: Então vamos lá, então. 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
0: Mas vou ter que avançar, então.
4: Vamos pegar?
0: Vou pegar.
4: Quer valinho?
0: Pode pegar. Eu já lembrei de outra música agora também. Tem uma também que fala que pode pegar, né?
4: Olha, tava, viu? Agora é tudo sertanejo agora.
0: Tudo sertanejo.
4: A temática de hoje é duplo sertanejo.
0: Só faltou um chapéu aí, uma bota, aquela bota.
4: Com certeza. Bombacha.
0: Bom, ah, agora já virou gaúcho, né?
4: É, o cuia.
0: Chimarrão. Pronto, o Cauê. Agora ele foi lá para outro lado,
5: não,
0: né?
5: Não, agora ele jogou lá para
0: pro lado
4: pro Rio Grande do Sul.
0: Rio Grande do Sul.
4: É, isso aí.
0: Depois dessa mistureba, então, seu Kleber.
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4: pra eles aí, Cauê.
6: Que eu já batizei de Cauã hoje.
4: Cauã.
5: É, hoje ele já trocou até o nome.
4: Cleber e Cauã.
6: Cleber e Cauang.
5: Olha só, Douglas, tá agressivo demais os preços. Até eu me assustei.
6: De agressividade.
5: Não. Ontem até eu me assustei.
4: Tapa na cara.
6: Tapa na cara, puxão de orelha. Ó, virou outra música agora aí também, né? Que tem também uma música.
4: Tapa na cara.
6: Puxão de cabelo.
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4: A música. Vamos cantar a música aí.
6: Ah, tá. O Cauê.
5: Não, agora é a dupla sertaneja.
6: Agora
5: tá...
6: virou, né? Virou.
5: Não,
6: só agora música.
4: Ô, Cauê, ontem eu vi um vídeo dele, tá cantando?
6: É?
4: É, eu acho que ele já tá pegando esse macete aí, ó. Canta uma palhinha pra eles.
6: Não, palinha aí, dá uma
5: sem minute explain aqui, não dá.
4: Ai, ai, ai. Tá vendo,
6: seguinte, então vai rachar uma lenha, então.
4: Lenha é o que mais tem aí pra rachar. Vai rachar uma lenha.
6: Vai achar um lote pra carpir, então. Cauê, boas vendas, tá, meu irmão?
5: Obrigado.
6: Deus abençoe aí.
4: Amém. Obrigado.
5: Você também, obrigado.
6: E continue cantando,
5: não,
6: tá?
5: Não, tem que continuar, né? Vai que uma hora dessa, né? Vai que uma hora dessa.
6: Uma hora dessa, assim, ó, quem canta seus males espanta, né?
4: Com certeza,
6: pelo
4: isso aí.
6: Pelo menos o mal você tá espantando.
4: Tá espantando, até quem não é do mal.
6: Até que não é. Clever, pare, Clever, pare.
4: Brincadeira, ele canta bem, canta bem. Ontem a gente tava falando ali, vendo o vídeo dele, canta muito bem.
6: Então ele que pare de frescura e cante pra gente, né?
4: Com certeza.
6: Vai. Meu querido, boas vendas
4: muito
6: também.
4: Muito obrigado, Douglas.
6: Saúde e paz, Cleber.
4: E um abraço pra você, todos os nossos ouvintes da Rádio Cultura, e a gente tá aí pra melhor atendê-los, né?
6: Então, Uberlanda!
4: Você quer? Tá aqui!
6: Ô, Cleber.
4: É.
6: Leva o Cauê, leva. Leva ele, porque
4: ô, Douglas,
6: ele
4: tá... Eu vou sair daqui, senão ele vai ter que cantar mesmo,
6: ele,
4: né?
6: Ele vai ter que cantar.
4: Tá apurado, o homem, tá apurado.
5: Vamos embora, então.
6: Ele já tá ali, ó, querendo puxar, né?
4: Tá apurado.
6: Vai pra lá, rapaz! Cauê cantando, minha nossa.
7: Hora certa. 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
7: 9:25.
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10: 9:31. Bom dia, boa manhã. Estamos aqui agora com o Super Lucas e também aqui agora para liberar o WhatsApp. Vamos liberar o Zap Zap Cultura. Zap Zap Zap Zap. O WhatsApp valendo um super presentão. 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Senhoras e senhores, Expression celebra 21 anos nesse mês. E em comemoração a esse marco tão importante, vamos sortear 2 aparelhos celulares, um aqui no Comando Geral e outro no Show da Alegria. E hoje eu vou liberar aqui mais uma etapa de participações em nome da Expression com a seguinte perguntinha: qual é o endereço da loja? Qual é o endereço da Expression Celulares e Computadores? Fácil, Rua Danúzia Bes, esquina da Redantes. Está liberado a partir de agora o telefone e o WhatsApp 98403-4327. Mensagem de áudio com o seu nome, tá? A partir de agora até às 11:30. Hoje vou liberar 2 horas de participações. Por quê? Porque nos últimos dias aí nós tivemos várias ações aqui na rádio. Tivemos edições de Pit Stop e por esse motivo muitas vezes a gente não consegue liberar ali o WhatsApp, porque dentro da própria ação Pit Stop tem uma promoção, tem um prêmio. Por exemplo, ontem nós tivemos aí inauguração, tivemos premiação dentro do Pit Stop. Então, para daí não virar aquela bagunça, a gente vai se organizando assim, né? Tem dia que faz, tem dia que não faz. E para compensar o dia que a gente não fez, hoje eu libero o WhatsApp por 2 horas, tá? Para você concorrer a um aparelho celular no valor de R$ 1.500. 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É só você pegar aí o seu telefone celular, abrir a mensagem ali, bate-papo com a Rádio Cultura, e aí manda: oi Douglas, bom dia, eu sou tal pessoa aqui do bairro tal, e a Expression está localizada na Rua Danúzia Bes, esquina da Redantes. Pronto, mensagem de áudio, tá? Eu quero ouvir a sua voz, fala comigo. Dá uma fugidinha aí, se esconde em algum cantinho e manda mensagem pra cá, vai. É, eu sei você tá trabalhando agora, vai lá, dá uma fugidinha e manda mensagem aqui pro WhatsApp da rádio. Tá em casa, tá de boa? Manda mensagem. Tá nos levando de carona? Grava o áudio aí, estaciona o carro um pouquinho. Isso, vai ali pro acostamento, para um pouquinho e grava o áudio. Mensagem de áudio com o seu nome completinho, dizendo qual é o endereço da Expression Celulares e Computadores. Fácil, Rua Danúzia Bes, esquina da Redantes. E aí você pode faturar um super celular no oferecimento da Expression, que celebra 21 anos em Campos Novos. Parabéns, Kleber. Parabéns, Marquinhos. Parabéns, equipe Expression.
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10: Enquanto você vai mandando mensagem, eu vou registrando participação da galera em sintonia. O Rossi. Bom dia, aqui é o Rossi. Quero mandar um abraço para toda a turma aí da Cultura, oferecer a programação para o pessoal da Avícola Cascata e SBM Mineração. Abraço, excelente dia. Valeu esse menino, tá pedindo o Zeca Pagodinho, né? Já tive mulheres de todas as cores, de várias idades, de muitos amores. Daqui a pouquinho a gente vai rodar essa música aí pra você, tá bom? Valeu, Rossi. A Irene Lopes, carimba sua participação aqui. Bom dia, feliz sexta-feira. O Gauchinho tá na peleia. Gauchinho tá lá com a sua super potente máquina pesada, carregando pedra brita, né? Ali na super caçamba. Cara, caçamba grande essa, hein? Caramba. E ali tá ele na carregadeira com a sintonia cravada nos 93,9. Valeu, Gauchinho. Bom dia pra Maria Ivone, lá da Corredeira, Invernados Negros. Valeu, Maria Ivone, abraço pra você, pro meu grande amigo Gilmar, saúde e paz aí, tá bom? O Celso e a Cacilda estão em casa de férias, né? Douglas, passando para desejar uma excelente sexta-feira para todos os ouvintes, para todos da rádio, estamos de boa, em casa de férias. Agora a gente volta pra Acadave só dia 3 de agosto. Então, bora curtir e aproveitar as férias, né, menino?
16: Comece bem o seu dia. Bom dia.
10: Bom dia.
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10: 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Fácil, Rua Danúzia Bez, esquina da Redantes.

0: ouvinte, voltando para as 10 da manhã. 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Campos Novos, Celso Ramos, Abdão Batista, Erval Velho. Amanhã, sabadão, estaremos em Pit Stop das 10 ao meio-dia para conferir de perto o fim de semana do app.
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2: Hora certa. 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
2: 9:41.
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1: 9h49, programação com Super Lucas. E com perguntinha valendo o celular da Express, um celulares e computadores, qual é o endereço da loja?
2: Quero participar do sorteio e a Express está nos sorteando, né? Com um celular. Ela se localiza na rua da Núbio Bez, bem na esquina da Redantes. Um abraço a todos e bom fim de semana.
1: Abraço, bom fim de semana. Bom dia, Santina Penso. 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
1: 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Valeu, Maria Leoni. Bom dia, bom dia.
4: Bom dia. Neuza Almeida. 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
1: Isso, dona Neuza. Tudo certinho. É isso aí, Neuza. Beijo, boa sorte. E agora, o Rossi pediu pro pessoal da SBM Mineração, pra turma da Avícola Cascata. Bora curtir aí?
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2: 9:53.
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4: 9:57, vamos fechando a nossa hora. 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A seguir, momento de fé. Vamos acolher as intenções dos nossos ouvintes.
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4: Nesta manhã, acolhemos o pedido aqui da Elza. Ela pede por Albino Boff, que está de aniversário. Homenagem da esposa Elza, dos filhos Vanessa e Robson. Parabéns, felicidades, paz, amor, saúde. Também deixamos em oração nesta manhã nossa amiga Lúcia e toda a sua família. Que Deus abençoe. A Naura e toda a família, ela pede, né, por todos que realizam hemodiálise em Luzerna, é isso? Que Deus proteja a todos. Sempre uma longa jornada aí, né, minha amiga? Um abraço para você, Naura, e para a família também, para os amigos e amigas que passam por hemodiálise na região, né? O Andrei Sandri, toda a família em oração. Andrei também pede pelo compadre Robinho Campina, grande amigo do coração, que Deus abençoe sempre com muita saúde. Aqui nós colocamos em oração a Carol Silva, que está de aniversário. Amanhã será o aniversário dela, né? Então, fim de semana de aniversário, que Deus a abençoe. O pedido especial aqui da filha Alana Silva, né? Dizendo que a mãe é uma guerreira, uma mulher muito forte, que luta muito todo santo dia, né? Que Deus a abençoe. Beijos da filha Alana. Parabéns, então, felicidades. Nas intenções do dia, a Vânia Menegazzo, de Celso Ramos, pede oração por toda a sua família, que Deus proteja. Oração também por uma senhora que hoje passará por cirurgia, que Deus ilumine as mãos dos médicos, que Nossa Senhora Aparecida cubra com o manto sagrado e que dê tudo certo, né? 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
8: Bom dia, amigos e amigas ouvintes que estão sintonizados conosco neste encontro diário através das emissoras da Rede Escalabriniana de Comunicação. Iniciemos nosso momento de fé e oração invocando a Santíssima Trindade. Em nome do Pai, do Filho e do Espírito Santo. Amém. Hoje, sexta-feira, dia 17 de julho, através do Evangelho de Mateus, Jesus questiona os padrões e modelos da época quando pergunta o que é permitido fazer em dia de sábado. O ensinamento de Jesus quer nos levar a compreender que a lei é importante, mas quando esta se fundamenta no amor e está a serviço das pessoas. Não basta estar legislado, é preciso que as leis beneficiem a todos. E rezemos: Senhor, nesta manhã venho pedir a tua paz para que eu possa caminhar com serenidade ao longo deste dia. Peço que diante das adversidades eu possa manter a tranquilidade, que diante das dúvidas eu siga confiando, que frente às incertezas eu encontre a verdade que és tu, Senhor. Concede-me os teus dons e a humildade para usá-los em cada momento desta jornada. Senhor, guia os meus passos e o meu caminhar com o sopro suave do teu Espírito. Amém. E rezemos um Pai Nosso por todos aqueles que pediram a bênção deste dia, assim como também por todos os ouvintes, anunciantes e colaboradores da Rede Escalabriniana de Comunicação. Pai nosso que estais no céu, santificado seja o vosso nome. Venha a nós o vosso reino. Seja feita a vossa vontade, assim na terra como no céu. O pão nosso de cada dia nos dai hoje. Perdoai as nossas ofensas, assim como nós perdoamos a quem nos tem ofendido. E não nos deixeis cair em tentação, mas livrai-nos do mal. Amém. O Senhor esteja convosco, Ele está no meio de nós. Que Deus Pai, na sua infinita bondade, por intercessão de São João Batista Scalabrini, abençoe a água, as fotos, os objetos religiosos, as roupas dos enfermos e tudo aquilo que foi preparado para ser abençoado. Mas abençoe especialmente a você, querido ouvinte, e a todas as pessoas que nos acompanham neste momento, concedendo-nos um dia cheio de graças e realizações. Em nome do Pai, do Filho e do Espírito Santo. Amém.
4: Amém. A seguir tem informações com ele, Ortiz de Castro.
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0: Ortiz, vamos lá, tá contigo.
1: Ok, obrigado, Douglas. O homem foi preso na tarde dessa quinta-feira no centro de Passos Maia, após descumprir uma medida protetiva de urgência, invadir a casa da ex-companheira, ameaçá-la e fugir da polícia militar dirigindo sob efeito de álcool. Segundo a polícia, a ocorrência foi registrada por volta das 2:30. A vítima relatou que o ex-namorado entrou na residência sem autorização, fez ameaças contra ela e a filha, além de proferir ofensas. Enquanto atendiam a ocorrência, os militares avistaram o veículo do suspeito, deixando o local em alta velocidade. A equipe iniciou o acompanhamento e conseguiu abordar o motorista cerca de 2 quilômetros depois. Conforme a polícia, o homem apresentava sinais visíveis de embriaguez e não possuía carteira nacional de habilitação. Durante a tentativa de fuga, ele desrespeitou cruzamentos e preferenciais, colocando outros motoristas e pedestres em risco. O suspeito foi preso em flagrante pelos crimes de descumprimento de medida protetiva, ameaça, importunação sexual, injúria, perturbação do sossego, dirigir sem habilitação, gerando perigo de dano e conduzir veículo sob efeito de álcool. Após a prisão, o indivíduo foi encaminhado à delegacia de polícia civil. 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

0: homem de 56 anos foi preso na noite dessa quinta-feira após provocar um incêndio durante a limpeza de um terreno no bairro Bortolão, em Xanxerê. A ocorrência foi registrada por volta das 20 horas. Durante o patrulhamento, policiais perceberam uma intensa fumaça e, ao verificarem a situação, encontraram um incêndio em um terreno localizado entre residências. Segundo a PM, as chamas chegaram a cerca de 3 metros de altura, consumindo galhos de araucária, inclusive, e avançando sobre a vegetação às margens de um rio. Havia risco de o fogo atingir casas vizinhas. O corpo de bombeiros foi acionado e conseguiu controlar o incêndio antes que as chamas se espalhassem para os imóveis. No local, o homem informou aos policiais que havia cortado galhos de uma araucária e colocado fogo no material para fazer a limpeza do terreno. Diante da situação, ele foi preso pelo crime de incêndio doloso e foi encaminhado à delegacia de polícia civil. Pudera, né? Douglas Tony, bom trabalho para você, muito obrigado, era isso por enquanto, eu volto às 11 horas.
1: Até às 11 horas, Ortiz, obrigado.
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3: 10:08.
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0: Muito bem, muito bem. 10:15, 10:15 da manhã. Bom dia, boa sexta-feira, bom fim de semana. Que esse dia seja lindo, lindo, lindo, lindo. Bem produtivo, cheio de realizações. E que tal você, com uma mensagem, faturar um celular no fim deste mês? Que tal, hein? Top, né? Então participe hoje. Mais uma etapa de participações. Hoje o WhatsApp liberado até as 11:30, liberamos às 9:30 e até as 11:30 tá liberado pra galera participar, interagir e concorrer a um celular da Express, um celulares e computadores. Loja que celebra 21 anos em Campos Novos e que vai dar dois aparelhos para o ouvinte. Um aqui no Show da Alegria e outro, ou melhor, um aqui no Comando Geral e outro no Show da Alegria com Emerson Reiser, tá? Eu, Douglas Tony, te pergunto, você me responde e concorre ao celular aqui do programa. Qual é o endereço da Expression Celulares e Computadores?
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0: Muito bem, menina. Boa sorte. Obrigado pela participação.
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0: Muito bem, é isso aí. Valeu, Flávia. No WhatsApp.
5: Bom dia, Douglas. 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
0: Uhum.
5: Meu nome é Márcia Vieira, aqui da Santa Mônica.
0: Valeu, Márcia. Valeu, Márcia da Santa Mônica. 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Tem Edson Hudson com Hugo e Guilherme, 10:18 agora.
6: Já teve um desses, já passou por isso? Pois.

0: Ô, Corolão, hein? Corolla Preto, 10h20 da manhã, 10h20. 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
0: Valeu, Márcia. Beijo pra você, menina. Márcia Fagundes já respondeu, tá concorrendo. 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
2: Bom dia, Douglas. Aqui é a Neuza Pereira dos Santos, do bairro Aparecido. Quero participar do sorteio.
0: Uhum.
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0: Isso, amigona. Valeu, Neuza. Abraço, minha querida. 10h22 da manhã, promoções imperdíveis na loja Hallin. 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Eu volto já.
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4: 10h23.
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0: 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Ei, ouvinte! 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
0: Ok, falou e disse. Valeu, Marcelaine!
16: Bom dia, Douglas. Tudo bem? Boa sexta-feira pra nós. Participar aí do sorteio do celular. A Expression Celulares está localizada na rua Danúzia Bez, esquina da Redantes, em Campos Novos, Santa Catarina. Meu nome é Marcos de Almeida.

0: Querida, um abraço, moro na Morada do Sol, mas no momento aí tô na boleia do caminhão aí, sentido Chapecó, beleza? Um abraço e tudo de bom.
1: Tamo junto. Tudo de bom, tamo junto. Boa peleia. Marcos Almeida, sentido a Chapecó, tá seguindo pra Chapecó e levando a gente de carona. Valeu, Marcos. Tudo beleza por aqui, tudo jóia por aí, tudo bem também? Boa viagem, vai e volte com Deus. Valeu, Marcos.
2: Bom dia, aqui é o Cleodomir Rossi. Expresso Celulares, é claro, fica na Danúzia Bens, esquina com a pizzaria Redantes. Excelente dia pra vocês. Valeu.
1: Valeu. Valeu, Rossi. Abraça esse menino. Expression Celulares e Computadores no Centrão de Campos Novos e vai sortear um ouvinte, vai premiar um ouvinte com um super celular, é ou não é? Conta aí, ouvinte!
3: Bom dia, bom dia, bom dia, bom dia a todos os ouvintes. Meu nome é Franciele da Silva.
1: Chegou a mensagem.
3: Trabalho com transportes logísticos, AF Transporte Logístico.
1: Ah, tá.
3: Gostaria de concorrer ao celular da Expression Celulares. Está localizado na rua Danúzia Bez, esquina com Arredantes, número 328. Manda um abraço aí pro meu esposo Alan Cristiano de Jesus e ele quer concorrer ao celular também, tá bom? Um abraço a todos os ouvintes.
1: Abraço e bom trabalho! Fran e Alan. Alan, né? A Fran mandou mensagem aqui então, sempre pra lá e pra cá, levando aí, transportando. E com a sintonia cravada na 93,9, né? Que beleza, que maravilha. Até eu comentei, ó, tá chegando mensagem. E aí ela falou pra gente, né? Trabalha com transportes, né? Transportando mercadorias. Valeu essa menina!

0: Cultura, Gustavo Lima com Bruno Marrone. Relação errada. Ai, ai, ai, ai, ai. 10h43, Semana do Café no Lojão Astral. 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
0: Muito bem, dona Lúcia. Acertou, tudo certinho. Valeu, valeu. 10h44, a Base Forte. 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Qual é o endereço? Me conta aí qual é o endereço da Expression Celulares e Computadores. Fala aí, ouvinte.
2: Bom dia, Douglas. Sou a Lucélia Aparecida Carvalho Nunes.
0: Oi, Lucélia. Bom dia.
2: A Expression Celular está na rua da Núzia Bez, esquina da Redantes.
0: Isso.
2: Sou a Lucélia Aparecida Carvalho Nunes. Quero concorrer esse celular. Tô precisando, meu. Não dá nem pra enxergar pra quem tô ligando.
0: Tá louco, Lucélia? Compra um óculos aí, menina. Não tá dando pra enxergar? Tá judiado o teu celular? Tá mais pra lá do que pra cá? Que é isso? Boa sorte no sorteio, então, Lucélia. 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Galerinha, eu vou ali e volto já, hein? Volto já, fique em sintonia.
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4: 10h47.
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1: 10:55. Qual é o endereço da Expression Celulares e Computadores? Fala aí, ouvinte.
2: Bom dia, Douglas, tudo bem?
1: Tudo.
2: Aqui é o Claudinei Campanha.
1: Opa.
2: O endereço da Expression Celulares é Rua da Núzia Bes, esquina com a pizzaria Redantes.
1: Isso.
2: Beleza? Valeu, meu amigo. 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
1: Forte abraço. Valeu, Claudinei. Abraço, família Campanha. 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Conta aí, ouvinte, qual é o endereço da Expression?
3: Bom dia, Douglas.
1: Bom dia.
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1: Isso.
3: Sou Valdete Goulart Terros, de Abidão Batista. Um grande abraço.
1: Grande abraço. Abraço para todos aí de Abidão. 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
4: Bom dia, Douglas. Aqui é a Zelinda. 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
1: Isso, dona Zelinda! Zelinda, mocelinha, aquele abraço, abraço pro esposo, pra toda a família. 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Valeu, dona Zelinda, Mocelin. Mais um ouvinte aqui. Me conta, ouvinte cultura. Qual é o endereço da Expression?
5: Bom dia, Douglas, tudo bem?
1: Tudo.
5: Aqui quem fala é Ana Carolina Rodrigues.
1: Oi.
5: E com certeza a Expression Celulares fica na Rua da Núzia Bes, 328, no centro, próximo ali a Redentes.
1: Ó, oh, sabe de tudo a Ana. Boa sorte, Ana. Agora vamos finalizando a hora de programação aqui. 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Até amanhã, a partir das 10 da manhã. Porque agora, 11 horas em ponto.
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1: Vamos lá, Ortiz, está contigo, 11 horas.
7: Ok, obrigado, Douglas. Estados Unidos realizaram pela sexta noite seguida uma nova ofensiva contra o Irã. Segundo o Comando Central, a operação teve como objetivo reduzir ainda mais as capacidades militares iranianas. Os ataques ocorrem em meio ao impasse entre os dois países em torno do controle do Estreito de Hormuz. A principal rota marítima da região permanece fechada, o que amplia a preocupação da comunidade internacional. Segundo a imprensa estatal iraniana, os bombardeios atingiram estruturas civis em diferentes áreas do país. Entre os alvos estaria o aeroporto de Iranshahr, localizado no sudeste iraniano, uma estação ferroviária na cidade costeira de Bandar Kamir e 5 pontes situadas no mesmo município portuário. Ainda de acordo com a agência estatal IRNA, agência de notícias da República Islâmica, 7 pessoas morreram em consequência dos ataques. Como resposta, a Guarda Revolucionária do Irã anunciou ter atingido instalações de radar de vigilância marítima dos Estados Unidos em Omã. Desde a retomada dos confrontos, pelo menos 38 pessoas morreram e mais de 400 ficaram feridas no Irã, de acordo com o Ministério da Saúde do país. 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

0: mulher e seu filho adolescente foram resgatados na manhã desta sexta-feira após o veículo capotar em uma ribanceira de difícil acesso às margens da SC-283 em Seara Oeste Catarinense. Corpo de bombeiros foi acionado por volta das 7:30. Para realizar o resgate com segurança, os socorristas utilizaram uma cinta catraca para estabilizar o automóvel em uma árvore. Como as vítimas não estavam presas às ferragens, a equipe conseguiu auxiliá-las a subir a ribanceira até o nível da rodovia. A condutora relatou que perdeu o controle da direção durante uma tentativa de ultrapassagem, momento em que o carro derrapou em britas soltas no acostamento. Apesar do susto e do local da queda, ambos estavam conscientes e sem ferimentos aparentes. Após o atendimento inicial, os dois foram conduzidos pela equipe do SAMU ao Hospital São Roque para uma avaliação mais apurada. Era isso por enquanto, Douglas. Bom trabalho para você, muito obrigado. Eu termino aqui e volto no jornal a partir do 12:50.
1: Valeu, meu caro Ortiz, muito obrigado. Até lá.
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3: 11:04.
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0: 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Abraço pro Luiz, pro Fernando, pra Jennifer, para Marli, o meu amigo Toninho. Esses dias eu encontrei o Toninho aí no comércio, né? Tava lá ele, feliz da vida. Ô, Toninho, abraço pra você, meu querido.
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0: Alegria, alegria, alegria todo dia, toda hora e a todo momento e nesta hora com Multi e Magrão. E olha, já de cara, eu anuncio que tem uma menininha de volta aqui no estúdio. Essa mocinha que foi e voltou hoje. Não sei se só hoje, não sei, quem sabe, vai saber. Mas ela apareceu, né? Não é um fantasma, mas de vez em quando ela aparece. Oi, Kátia!
2: Bom dia, Douglas. Bom dia, ouvintes. Já tava com saudades de fazer uns flashes ao
0: pois
2: vivo.
0: Pois é, dona Kátia, Kátia da Multi, que foi pra Joaçaba, mas hoje ela tá aqui.
2: Hoje estou aqui.
0: Exclusivamente hoje.
2: Ah, vamos ficar uns dias,
0: tempos ainda.
2: Uns tempos ainda.
0: Então, tá bom. Seja bem-vindo novamente.
2: Obrigada.
0: Então. Fiquei feliz aí com o seu retorno aí,
2: ah,
0: tá, menina?
2: Muito obrigada.
0: E ó, você já chega com, chegando, né? Chega
2: já
0: com muita oferta
2: chegando.
0: Na mão aí.
2: Isso aí.
0: Então me conta tudo e não esconda nada, dona Kátia.
2: Pode deixar que eu vou contar tudinho. 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
0: 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Menina, seja muito bem-vinda novamente.
2: Obrigada.
0: Então. A parceira tá feliz aí?
2: Tô, né?
0: A gente ficou também.
2: Campos Novos é Campos Novos, né, gente?
0: Terra boa, né?
2: É verdade.
0: Quem bebe dessa água sempre volta.
2: É. Bem verdade.
0: É, principalmente aquela água ardente, né?
2: Ardente.
0: Quente. Eu lembrei agora do quentão, que você gosta bastante também do quentão.
2: Adoro,
0: né?
2: Um quentãozinho, né?
0: Quentão bebeu do quentão de Campos Novos, volta. Menina, seja bem-vinda, então, sucesso
2: obrigada,
0: e boas vendas.
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0: Tchau, Kátia!
2: Tchau, pessoal!
0: 11:16 da manhã!

0: Tcheloquedo, Morena Linda, 11:18 com Multi Magrão.
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0: Legal, legal, ouvinte cultura. 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
2: 11:21.
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0: Quem sabe amanhã? Chiquito e Bordoneio, 11:34. Olha só, 11:34. 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Muitas pessoas participaram hoje. A galera tá muito desejando esse celular aí. Gente, celular é top. É um celular de presente da Expression Celulares e Computadores, que celebra 21 anos em Campos Novos. E a galera, assim, tá doida. Tá querendo muito esse celular. Então, assim, obrigado a todos que participaram. Não vai dar tempo de rodar todos os áudios, mas a gente vai arquivar todas as participações aqui, juntamente com as outras que nós temos desde o dia 1º de julho, né? E a gente vai com essa promoção ainda até o dia 30. Aí no dia 31, a gente encerra totalmente no final do programa do dia 30, né? Tanto no Comando Geral como no Show da Alegria. E aí no dia 31, a gente faz o sorteio aqui no programa Comando Geral, dos ouvintes do nosso programa da manhã, e à tarde, no programa do Emerson Reiser, no Show da Alegria, com os ouvintes do programa do Emerson, à tarde. Beleza? 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
0: 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Depois de intervalo tem muito mais. 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Abraço pro Reginaldo, tá aí ouvindo a Rádio Cultura, né, meu patrão? Abraço, amigão. Boa recuperação. O Reginaldo passou por um procedimento, tá em casa se recuperando, mas logo volta pro Super Castanhel, né? Valeu, Reginaldo, abraço, menino. Reginaldo tem recebido aí muitos amigos e amigas, o pessoal tem visitado o Regi lá na casa dele, né? Logo eu vou aí, meu irmão, logo eu vou aí. Fique tranquilo que logo eu apareço pra atasa na sua vida. 11:36.
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3: 11:36.
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0: 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Amigos e amigas, vamos para a agenda do aniversariante. Vamos celebrar a vida aqui na Super Manhã. 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
0: Hoje o parabéns vai para Carol Silva. Ela está celebrando a vida, comemorando mais um ano e recebendo o beijo, abraço da filha Alana Silva. Olha só, na verdade será amanhã o aniversário dela, mas hoje a filha já está celebrando, né? Então tá bom. Que Deus a abençoe, felicidades, paz, amor, saúde. Mamãe, eu te amo. Você é a minha guerreira. Você é a pessoa mais forte que eu conheço. Parabéns, mãe! Parabéns pra Carol, que amanhã faz aniversário, mas a filha, a Alana Silva, já tá comemorando hoje, né? Parabéns, parabéns! Albino Boff tá de aniversário, homenagem da esposa Elza Maria, dos filhos Vanessa e Robson. Parabéns, Albino! Felicidade pra você, garoto. Paz, amor, saúde! Aqui a Rafaela fala com a gente.
5: Bom dia, meu nome é Rafaela e eu queria homenagear a minha mãe Rosa, que está fazendo aniversário hoje. Quero que ela saiba que ela é a melhor mãe de todas e se eu pudesse eu daria minha vida por ela. Que seu dia seja repleto de amor e carinho. Saiba que você é minha maior companheira e amiga. Eu te amo muito, aproveite muito seu dia. Beijos.
0: Muito bem, beijão da filha Rafaela pra mamãe, que hoje tá de aniversário. Que mensagem bonita aí pra mãe, né? Felicidade! O Osni também passa por aqui.
6: Bom dia, Douglas, aqui é o Osni Pinto Lima, do assentamento São José. Gostaria de fazer uma homenagem pra Creuza Godoy, da Encruzilhada, minha nora, que tá de aniversário amanhã. E quero dizer que é uma nora muito querida por nós aqui da família, que Deus venha abençoar ela, muitos anos de vida. Se você puder apoiar na hora do aniversariante ali, eu agradeço. E tudo de bom para você, Cris. Aqui é os votos dos Nipinta de Lima do Santo, também São José e família. Que Deus te abençoe e te dê muitos anos de vida. E queremos bolo.
0: Parabéns, e o sogro quer bolo, hein? Douglas, hoje quero desejar um feliz aniversário para minha irmã querida, Sirlene Rodrigues Becker. Que Deus abençoe sempre sua vida, muita saúde e muitos anos de vida. Felicidades. Um abraço da mana Gilvani e família. Parabéns, parabéns, Sirlene Rodrigues Becker. E a mana também quer bolo, hein? Tá esperando o convite aí pra comer um bolo. O Joaquim Bresciani está de aniversário, 5 anos. Que o anjo da guarda o abençoe e o proteja. Que Deus Pai esteja sempre presente na sua vida. Homenagem da avó Silvânia Tibola da Fazenda Postinho. Parabéns aí, Joaquim Bresciani. Margarida passa por aqui. Fala, Margarida.
7: Oi, Douglas.
0: Oi.
7: Bom dia.
0: Bom dia.
7: Aqui é a Margarida de Porto União. Eu tô entrando em contato com vocês que hoje José Roberto Melo tá fazendo aniversário, o vulgo Betão. E ele tá escutando o programa de vocês. Faz o favor de mandar uma alô pra ele, que ele fica super contente. A mãe dele é a Ironi, o vulgo gateado, que é o Aristide. O Diego, a Agatha também tá mandando um abraço pra ele. Hoje é o dia dele. Bom dia pra vocês. Que Deus abençoe.
0: Parabéns, parabéns, felicidades, muitos anos de vida aí, né? Parabéns então pro Betão.

0: E a dona Zelinda chega por aqui porque a neta tá de aniversário, né, dona Zelinda?
1: Hoje é o aniversário da minha neta Isis. Ela tá fazendo 7 aninhos. Eu quero dizer o seguinte, que ela é uma menina muito querida, muito educada, muito responsável. Ela tem a mentalidade de uma pessoa grande.
0: Olha aí.
1: E nós todos desejamos a ela, o vô, o tio, a avó, toda da família, um feliz aniversário, muitos anos de vida com muita saúde, muita paz, e que o anjo da guarda sempre proteja ela.
0: Amém. Parabéns aí pra netinha, netinha Isis de aniversário. A Sila diz: Douglas, meu companheiro Moacir dos Santos está celebrando a vida. Ontem foi aniversário dele, mas hoje a gente comemora também. Que Deus abençoe sempre. Parabéns, Moacir dos Santos. Homenagem aqui da Sila.
2: Feliz aniversário, feliz aniversário.
0: Dona Eroni parabeniza o filhão José Roberto de aniversário, 48 anos. Oi, dona Eroni, parabéns, parabéns, felicidades aí pro filho. José Roberto, Beto de aniversário, tudo de bom. A todos os aniversariantes, paz, amor, saúde, em nome do Super Castanhel.
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0: Valeu, Castanhel, aquele abraço.
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5: 11:52.
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7: Não deu para o árbitro brasileiro no fechamento do maior torneio de seleções do planeta. A FIFA definiu os nomes que vão comandar os confrontos decisivos deste final de semana e, infelizmente, o Wilton Pereira Sampaio ficou de fora. Para o grande duelo de domingo entre Espanha e Argentina no MetLife Stadium, o escolhido foi o esloveno Slavko Vintic. Ele terá a responsabilidade de conduzir a disputa pelo troféu mais cobiçado da Terra. Já a decisão do terceiro lugar, que acontece no sábado em Miami, entre França e Inglaterra, terá uma arbitragem sul-americana. O venezuelano Jesus Valenzuela foi o escalado para comandar o clássico europeu. Eu sou Melina Calduro, de Nova York, para o Acaerte em Campo.
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0: 11:58, reta final do nosso programa Comando Geral de sexta-feira, 17 de julho. Obrigado a todos, valeu, valeu meus queridos e amados ouvintes, obrigado anunciantes, co-patrocinadores, de coração, saúde e paz para todos. Amanhã, 8 horas da manhã, o Emerson vai apresentar o nosso programa, amanhã a partir das 8, Emerson Reiser aqui no Comando Geral, e eu chego às 10 com Pit Stop, combinado, legal? Então tá bom demais, muito obrigado Multi Magrão.
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0: 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Beijos, abraços, bom almoço, excelente tarde. A gente se encontra aí pelas esquinas da vida. A seguir, mensagem do dia.
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0: Quem aprende a observar a própria mente deixa de ser refém dela. Você não é os seus pensamentos, você é quem pode observá-los. O pensamento pode chegar, mas não precisa mandar. Pode fazer barulho, mas não precisa governar. E nesse intervalo entre perceber e responder, a alma encontra uma liberdade simples e profunda, capaz de devolver lucidez aos dias e mansidão ao coração. Portanto, eu repito a você, meu amigo, minha amiga, quem aprende a observar a própria mente deixa de ser refém dela. Você não é os seus pensamentos, você é quem pode observá-los. Boa sexta, bom fim de semana. Paz e bem, santa alegria e até amanhã em um novo dia. Tchau.
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0: Nossa saudação, amigas, estimados radiovintes do programa Caminhar na Esperança. Continuamos, né, a passagem da semente, e nós meditamos neste final de semana, então, as sementes do reino, mas também as sementes do reino do mal. Reino da paz, o trigo, e reino do ódio, da guerra, da violência, reino do mal, a semente do joio. E neste final de semana também continuamos a visita em preparação à 49ª Romaria, a Nossa Senhora Aparecida, visitando justamente nesta semana, coincidência, comunidade de Aparecidinha, Bela Vista, também chamada de Fazenda Mânica, e comunidade da Encruzilhada Nossa Senhora Aparecida. Às 15h estaremos dando início então à celebração com a visita de Nossa Senhora Aparecida, a sua imagem milagrosa. Esperamos encontrar a comunidade então um tempinho antes para estarmos em comunhão rezando o Santo Rosário, o Santo Terço, que é a devoção à Virgem Mãe Aparecida. E neste final de semana continuamos com as sementes do reino. Na primeira leitura do livro da Sabedoria, que foram um dos últimos livros escritos do Antigo Testamento, quer dizer, como que o fechamento, porque sábio é aquele que ouve a palavra de Deus e a põe em prática, fazendo a vontade de Deus. Percebemos questionamentos do povo de Deus. Por que Deus não intervém de imediato diante do mal, diante da maldade e do pecado de quem se afasta de seus caminhos? O autor sagrado revela que a força do Senhor se fundamenta na justiça, na clemência, na paciência e na lucidez, na atenção e na indulgência. Deus usa da paciência e do perdão para permitir que todos se convertam. Além disso, como recorda São Paulo na leitura que nós vamos meditar da carta aos Romanos, o Espírito Santo intercede por nós, amparando-nos de nossas fraquezas e elevando nossos gemidos inexprimíveis. Quer dizer, aquela força interior que às vezes a força é tão fraca, reforçando que a oração verdadeira não se limita a palavras, mas brota do coração na sintonia e na comunhão com a palavra de Deus e com o próprio Deus. E no Evangelho, a parábola do trigo e do joio revela o confronto entre impaciência e misericórdia. Os empregados perguntam: queres que vamos arrancar o joio? E a resposta do dono da messe surpreende: não, pode acontecer que arrancando o joio arranqueis também o trigo. Aqui aparece o termo grego que significa crisis, que indica juízo criterioso e justo, pertencente somente a Deus. Fé e incredulidade crescem lado a lado e a conversão permanece disponível a todas as pessoas de boa vontade. As parábolas do grão de mostarda e da massa fermentada mostram o crescimento silencioso e universal do reino dos céus, obra de Deus no mundo e nos corações, como que invisíveis. Você não vê o fermento quando ele está fermentando. Você não vê quase a semente de mostarda, e no entanto ela vai germinando a maior de todas as hortaliças. Vivendo essa palavra, sejamos pacientes e misericordiosos, permitindo que Deus opere em nós e nos outros, cultivando o reino com gestos de amor, atitudes de justiça e perdão no nosso dia a dia. E aquilo que nos mostra, justamente, se nós resumíssemos, o agir de Deus, ele é paciencioso, misericordioso e é lúcido. Lucidez significa ter o controle da realidade, daquilo que está acontecendo. E muitas vezes nós agimos sem saber a verdade sem cairmos ou colocarmos os pés no chão, vivemos avoados com tantas comunicações que às vezes, ao invés de informar, desinformam. Por isso, todo o ensinamento de Jesus está permeado de poesia. Ele se utiliza de elementos da natureza e do cotidiano da vida para nos tirar da superficialidade. A semente, o joio, o fermento e a mostarda não são apenas figuras de linguagem, são também símbolos potentes que nos apontam a transcendência. O semeador lança a semente na boa terra. Quem semeia bondade são os filhos de Deus. Aonde nós semeamos, às vezes encontramos chão cheio de pedra, duro, às vezes espinhos, às vezes no meio do inso. Ocorre que concomitantemente há alguém semeando o joio, isto é, o mal. Sempre que alguém semeia a boa semente, também surgem outras plantinhas que não são da semente do semeador. Isso faz parte do espírito do mundo. Segundo o escritor sagrado, os que semeiam o joio são os filhos guiados pelo mal, chamados filhos do maligno. A imagem do joio e do trigo supera o argumento simplista que divide tudo entre o bem e o mal. Tratamos aqui de algo complexo, como é cada pessoa e como é a realidade do mundo. Dentro do coração humano, como diz, existem os dois lobos, constantemente em luta, um para o bem, outro para o mal. Quem é que vai vencer? Pergunta a criança ao sábio. E ele responde: aquele que você alimenta. Nós estamos vivendo um tempo que talvez não alimentamos mais o bem e deixamos ou cultivamos o mal crescer. Portanto, divisão, ódio, violência, guerras, desuniões, separações, morte. Por isso que é algo muito complexo, como é cada pessoa humana. E às vezes não conseguimos cair na realidade. Nos falta a boa vontade de aprender, de sermos discípulos e discípulas. Queremos ser demais mestres. E falando no tempo de Copa do Mundo, queremos ser todos técnicos que conhecemos e sabemos tudo. Podemos nos dar mal. No mundo de hoje é marcado por guerras, polarização, indiferença, desumanidade. Esta parábola é um convite à paciência e ao discernimento. Paciência tem a ver com o modo como lidamos com o tempo. Discernimento refere-se à nossa capacidade de tomar decisões e chegar ao centro, ao cerne, isto é, a parte boa, e agir guiados por ele, pelo seu espírito. Então sim, as decisões vão levar a vida. Pela nossa condição humana, a tentação imediata seria arrancar e eliminar logo o joio, eliminar o mal dos outros, sem pensar que é preciso primeiro tirar as raízes do orgulho, da prepotência em julgar e condenar os outros. É preciso, porém, seguir o caminho indicado por Jesus, pois arrancar o joio, corremos o risco de arrancar também o trigo. Isto não é fácil, exige sensatez. Não somos chamados a julgar, somos chamados a perdoar, porque nós sempre somos perdoados por aquele amor infinito e tão grande que Deus revelou nos enviando a misericórdia e o perdão, Jesus Cristo. E ele veio como bom pastor, arriscou a sua vida, entregou a sua vida até a última gota de sangue para defender o seu rebanho, que somos nós. A sensatez de uma alma inspirada pelo Evangelho e não apenas pelas próprias vontades. Nossa tarefa não é julgar, mas perseverar, ser a semente boa que cresce e dá frutos mesmo em meio a adversidades. O símbolo do fermento nos aponta a esperança, aquela esperança ancorada na paciência que faz nossa ação valer a pena. O fermento, apesar de pequeno, é capaz de levedar toda a massa. Ele representa a ação discreta, porém valiosa, de quem se doa, de quem se coloca a serviço do bem, a serviço da vida, na gratuidade. E então, cultivamos as sementes do bem, do amor, da justiça, da misericórdia, e não tarda a apresentar seus frutos. Semear sem alarde é como chuva leve que rega a terra na profundidade. É a gentileza que desarma a violência, a solidariedade que combate a indiferença e a esperança que ilumina o desânimo. Deus nos ajude, nos abençoa, nos guarda e nos protege. A exemplo de Maria, nossa mãe, e São José, queremos caminhar com esperança, humildade e confiança. E Deus nos abençoa. Em nome do Pai, do Filho e do Espírito Santo. Amém.
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5: Olá, boa tarde. 12:17. Nova ETA avança e deve entrar em operação em novembro, ampliando capacidade de abastecimento em Campos Novos. Prefeito de Vargem apresenta balanço de obras e investimentos no município. Recesso escolar na rede estadual começa no dia 23 de julho. Inverno contribui para aumento de casos de pneumonia. Dr. Gabriel Massaúde explica como identificar pneumonia de casos de gripe ou resfriado. Ansiedade deve ser observada e tratada. Psicólogo clínico fala o Jornalismo da Cultura sobre o tema. E com Ronaldo Coutinho, aqui tem detalhes da previsão do tempo. Sexta-feira, 17 de julho de 2026, tempo ensolarado, temperatura em elevação. De acordo com a Epagre-Siram, a temperatura máxima de ontem na estação da Epagre de Campos Novos foi de 23 graus. Mínimas hoje ficaram entre 5 graus em Monte Carlo e Brunópolis, 8 graus em Campos Novos e 9 em Zortea. 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
5: Nova ETA avança e deve iniciar operação em novembro, ampliando capacidade de abastecimento em Campos Novos. As obras da nova estação de tratamento de água de Campos Novos seguem dentro do cronograma e devem ser concluídas com a entrada em operação prevista para novembro próximo. Segundo o diretor do SAMAI, Alexandre Biocchi, a empresa responsável pela obra já executa serviços de terraplanagem e construção da base que receberá a estrutura modular da estação. A nova ETA terá capacidade para tratar 180 litros d'água por segundo, o dobro da atual, eliminando o déficit registrado em horários de maior consumo e garantindo mais segurança de abastecimento. Já o reservatório no loteamento Santa Clara com capacidade para 100 mil litros, está concluído e deve ser instalado na próxima semana, após a liberação para o transporte até Campos Novos, informa o diretor do SAMAI, Alexandre Biocchi.
7: Olá, ouvintes da Cultura. Quanto à nova estação de tratamento de água, esta obra ela está sendo executada dentro do cronograma previsto. A gente assinou a ordem de serviço em março deste ano. Aí tivemos que fazer alguns ajustes dentro do sistema do TransfereGov, né, para que a gente pudesse iniciar a execução desta grandiosa obra aqui para o nosso município.
8: Quando a nova estação de tratamento deve entrar em operação, Alexandre?
7: Como eu falei, ela foi assinada em março e a previsão que nós temos dela estar em pleno funcionamento seja novembro deste ano. A empresa vencedora Fast Indústria e Comércio Limitada aqui de Capinzal, ela vem cumprindo o cronograma de forma correta, fazendo aqui no canteiro de obras serviços de terraplanagem e também a execução da base para toda a estrutura modular para a estação de tratamento de água. Até semana que vem, na sexta-feira, nós estaremos em loco na fábrica da Fast para fazer a primeira vistoria também destes equipamentos que estão sendo executados. Uma parte já está pronta. Então, nós vamos fazer esta vistoria para que logo depois eles possam vir trazendo esses módulos da estação de tratamento de água para a base que está sendo construída também aqui na nossa estação de tratamento.
8: Qual é o impacto da nova estação na capacidade de abastecimento aqui da cidade de Campos Novos, Alexandre?
7: Ele terá um impacto muito grande no nosso município, porque essa estação de tratamento de água ela foi projetada para 180 litros por segundo, né, de tratamento. Hoje a nossa estação ela trata 90 litros por segundo e o consumo no nosso município ele tem picos de 120 até 130 litros por segundo em determinados dias da semana, principalmente finais de semana, onde a nossa população está mais em casa, faz os seus afazeres domésticos, né? E de lavar roupa, lavar calçada, enfim, outras situações em que a demanda é maior. Então, essa estação de tratamento de água, ela vai conseguir suprir essa demanda, tratar água em tempo real, digamos assim, porque hoje a gente trata 90 litros por segundo e a demanda às vezes 120, 130, então nós temos um déficit no tratamento de água em alguns momentos. Ele é somente, nós conseguimos tratar água de forma satisfatória para o município, porque na madrugada o consumo diminui e a gente consegue tratar essa água e reservar, né, nos nossos reservatórios existentes, por isso que a gente consegue ainda fazer o tratamento de água e posterior distribuição para a população de forma satisfatória. Mas, como eu falei, com essa nova ETA, nós vamos conseguir em tempo real fazer esse tratamento dos 120, 130 litros por segundo que a população está consumindo.
8: E quanto o segundo reservatório do loteamento Santa Clara, como está o andamento da obra?
7: Quanto ao reservatório do loteamento Santa Clara, é um reservatório modelo tipo taça, né, com capacidade para 100 mil litros de água. Esta obra foi iniciada em maio e a montagem da base ela já foi feita em maio mesmo, né? E a empresa vencedora, Verona, do estado de São Paulo, ela já terminou também a construção do reservatório e está esperando apenas a autorização dos órgãos responsáveis para eles transportarem do estado de São Paulo até aqui a nossa cidade, porque como é um reservatório muito grande, né, o comprimento dele é de 19 metros, então ele precisa de uma autorização especial para o transporte. Eles já conseguiram autorização dos estados de Santa Catarina e Paraná, falta apenas São Paulo dar esta autorização e a previsão é que na semana que vem ela já seja instalada aqui no nosso município.
5: Certo, 12 horas e 24 minutos. Daqui a pouco tem detalhes do tempo aqui, com informações do Ronaldo Coutinho. Já voltamos.
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5: Certo, para falar do clima, passa aqui pelo Jornal da Cultura o analista meteorológico Ronaldo Coutinho.
11: Boa tarde. É, o tempo segue no geral bom na região. Amanheceu friozinho, teve locais aí com 8, 10 graus de mínima. E agora à tarde sobe rápido a temperatura e vamos ter aí calor na região, de 23 a 25, 24, 26 graus. E rajadas de vento também em pontos da região. Por sinal, esse vai ser aquele vento chama-chuva que vai trazer aí algumas rajadas em vários locais aqui do estado. Algumas áreas podem ter rajadas aí, provavelmente na casa aí dos 50, 70 por hora, alguma coisa assim. Então vamos ter aí rajadas fortes de vento. E a tendência é de tempo bom, com variação de nuvens na área e tempo bom na região. No decorrer dessa sábado e domingo também, fresco de manhã, quente à tarde, de 25 a 27 graus, com condições aí favoráveis ao campo e atividade ao ar livre em geral na área. Mantém a tendência de tempo bom no decorrer do sábado, domingo, segunda e, olha, até segunda dificilmente chove, calor. Na terça está indicando chuva, trovada e queda na temperatura. Semana que vem pode chover bem na região e alguma coisa mais forte em termos de trovada também. Então o chama-chuva, aquele vento chato, vai ter hoje, amanhã e domingo. Na Climatea, Ronaldo Coutinho.
5: Ok, Ronaldo, obrigado.
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5: 12 horas e 28 minutos. Inverno contribui para aumento de casos de pneumonia. Com a chegada de temperaturas baixas, aumentam os casos de doenças respiratórias. Mas como diferenciar uma gripe ou resfriado de uma pneumonia? O jornalismo Cultura conversa com o Dr. Gabriel Massaúde sobre o tema. O médico explica quais são os principais sinais de alerta, quando é necessário procurar atendimento e quais medidas ajudam a prevenir a doença. Priscila.
12: Você sabia que os casos de pneumonia costumam aumentar no inverno? É isso que a gente vai conversar agora com o Dr. Gabriel Massaúde. Para a gente começar a nossa conversa, doutor, responde para a gente o que é a pneumonia e como ela afeta os pulmões.
13: A pneumonia é uma infecção no pulmão. Ela faz com que uma parte do pulmão fique inflamada e cheia de secreção, dificultando a entrada de oxigênio no organismo. É por isso que muitas pessoas com pneumonia sentem falta de ar, além de tosse e febre.
12: E doutor, quais são os principais tipos de pneumonia e quais são as causas mais comuns?
13: A pneumonia, ela pode ser causada por bactérias, vírus e, em alguns casos, por fungos. Existe também a pneumonia que a pessoa pega na comunidade, que é a mais comum, e a pneumonia adquirida durante uma internação hospitalar. Mas o mais importante é entender que a pneumonia não é uma doença única. Ela pode ter várias causas e cada uma pode precisar de um tratamento diferente.
12: Durante o inverno, os casos de pneumonia costumam aumentar?
13: Sim, no inverno é comum termos mais casos de pneumonia. Isso acontece porque principalmente os vírus respiratórios circulam com mais facilidade nessa época e as pessoas costumam ficar em ambientes fechados, pouca ventilação e mais próxima das outras, facilitando a transmissão das infecções.
12: O frio pode causar pneumonia ou ele apenas favorece a circulação de vírus e bactérias?
13: Essa é uma dúvida muito comum. O frio, ele não causa pneumonia. O que causa pneumonia são os vírus, as bactérias ou outro micro-organismo. O frio, ele apenas favorece a circulação dessas infecções e faz com que as pessoas fiquem mais expostas ao contágio.
12: A pneumonia pode ser confundida com gripe ou resfriado? Quais sintomas são um sinal de alerta de que não se trata apenas de uma gripe ou resfriado?
13: Pode, principalmente no começo. A diferença é que a gripe costuma melhorar em alguns dias. Já na pneumonia, a pessoa geralmente apresenta febre alta que não passa, tosse persistente, muita falta de ar, dor no peito ao respirar e um cansaço muito intenso. Então, quando esses sintomas aparecem, é importante procurar um atendimento médico. Algumas pessoas pegam uma gripe e evoluem para uma pneumonia. Isso acontece porque o vírus pode enfraquecer as defesas do pulmão e facilitar a entrada de bactérias. Esse risco é maior em idosos, crianças, pequenas, gestantes e pessoas com doenças crônicas ou com baixa imunidade. Os principais sinais de alerta são dificuldade para respirar, respiração muito rápida, dor no peito, febre alta persistente, muita fraqueza, sonolência excessiva ou confusão mental, principalmente nos idosos. Esses sintomas indicam que a pessoa deve procurar atendimento imediatamente.
12: Quem tem maior risco de desenvolver formas graves da pneumonia?
13: Quem mais preocupa são os idosos, as crianças pequenas e principalmente as menores de 2 anos. Gestantes, pessoas com as doenças do coração, do pulmão, os que têm diabetes, câncer, baixa imunidade e também os fumantes. Nesses grupos, a pneumonia pode evoluir de forma bem mais grave.
12: Quando a internação é necessária?
13: A internação, ela é indicada quando a pessoa está com muita dificuldade para respirar, quando ela precisa de oxigênio, quando apresenta pressão baixa, confusão mental ou quando o quadro no geral é mais grave. Também pode ser necessário em pacientes idosos ou com outras doenças importantes que precisam de um acompanhamento mais de perto.
12: Como prevenir a pneumonia?
13: A prevenção começa com a vacinação. Manter em dia as vacinas contra a gripe, Covid-19 e em alguns casos especiais contra o pneumococo reduz bastante o risco de pneumonia e das suas complicações. Além disso, lavar as mãos, evitar fumar, manter os ambientes ventilados, ter uma boa alimentação e procurar atendimento quando os sintomas pioram também ajuda muito na prevenção. A mensagem que fica é que a pneumonia tem tratamento e quanto mais cedo ela for identificada, maiores são as chances de uma recuperação rápida e sem complicações. Por isso, diante de sintomas como febre persistente, tosse e falta de ar, procure uma unidade de saúde e evite a automedicação.
5: 12:32, aqui Jornal da Cultura, pausa para os comerciais, voltamos em instantes.
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5: 12:34. O prefeito de Vargem, Nelson Gasperin Júnior, Peixe, destacou que que a administração do município já garantiu cerca de 16 milhões de reais em investimentos para áreas como infraestrutura, saneamento, educação, saúde, agricultura, esporte e renovação de frota. Entre as ações, Peixe cita a aquisição de um micro-ônibus escolar, uma Fiat Strada para atender a agricultura familiar e novos equipamentos para a Secretaria de Obras. Destaca o prefeito também o uso de um britador móvel para melhorar as estradas do interior e o avanço das obras de abastecimento de água na comunidade de Domênico, que beneficiarão 17 famílias.
17: Olá, ouvintes da Rádio Cultura, é sempre um prazer aqui, é uma alegria enorme poder conversar com a nossa população e prestar contas do trabalho que estamos realizando no município. Destaco aqui que a administração pública municipal segue trabalhando em várias frentes, planejando, buscando recursos e transformando projetos em investimentos. Informo que até o momento já conquistamos aproximadamente 16 milhões em investimentos para o nosso município, contemplando infraestrutura, saneamento, educação, saúde, de agricultura, esporte e renovação de toda a frota. Renovamos a frota de veículos aqui na Secretaria de Saúde. Também garantimos agora, na última semana, chegou um micro-ônibus escolar com recursos de emenda impositiva de deputado estadual no valor de 500 mil, que era a emenda. A aquisição desse micro-ônibus foi adquirida através do SIGARP no valor de 436 mil. Essa diferença ainda vai ser adquirido mobiliários para salas de aula na escola Padre Alberto. Também recebemos agora aqui uma Fiat Strada, qual que é de emenda impositiva também para a agricultura familiar, o qual a gente vai adaptar ela com a capota de fibra para que possa conduzir os alimentos produzidos pela nossa agricultura familiar. Isso é importante, valorizar a quem produz no município. E é isso que a gente vem fazendo ao longo desses 18 meses de governo. Também foi adquirido vários equipamentos para a Secretaria de Obras, ao qual estamos realizando um ótimo trabalho no interior. Também licitamos um britador móvel, o qual reutilizou o material do canteiro de obras da São Roque, que foi cedido. A gente foi e conseguiu a licença da ANM para que nós pudéssemos reutilizar esse material lá do canteiro, material de ótima qualidade. Estamos fazendo algumas estradas no interior, alguns morros, alguns pontos de estradas que eram um dilema para o nosso município, para o nosso agricultor, o morador do interior. Então, estamos trabalhando para que isso aconteça com qualidade de vida para o nosso morador no município. Também quero falar das obras que estão acontecendo aqui, a água, saneamento, abastecimento de água garantida. Também acompanhei de perto lá a mudança do trafo lá no de Domênico, o qual já foi solicitado à empresa que faça a ligação da bomba na rede trifásica lá no de Domênico, o qual que a gente quer quanto antes ligar essa água e levar qualidade da água, do serviço prestado pelo município para a nossa população. São 17 famílias beneficiadas lá. Era um sonho de vários anos e a gente está conseguindo transferir para a comunidade, que isso é a parte mais importante.
5: Peixe cita também investimentos de 6.200.000 em saneamento e drenagem, incluindo ampliação da rede de esgoto e desassoreamento do Rio da Vargem. Anuncia ainda o início da pavimentação da Rua Zilda Mânica, obras de acesso ao cemitério e melhorias na estrutura da Secretaria de Obras. Anuncia ainda investimentos na área do esporte, da habitação. Explica que o projeto das 15 casas do programa SC Mais Moradia passa por atualização no sistema construtivo e que será realizado um novo processo de seleção das famílias, garantindo mais transparência e agilidade na entrega das moradias.
17: Também destaca o investimento de 6,2 milhões em saneamento, drenagem, incluindo o sistema de esgotamento sanitário, a nova rede que vamos estar construindo no município, e também a drenagem e desassoreamento do nosso Rio da Varge, que é uma obra supra necessária. Estamos acompanhando essa importante obra, um serviço muito bem executado. Os moradores estão contentes com esse serviço que a gente vem prestando. Esse tipo de serviço nunca foi realizado no nosso Rio da Varge. Então, bom, esperamos que com esse investimento aí amenize os problemas quando vier as chuvas que estão previstas aí para os próximos meses. Então, o município vem fazendo essas obras para tentar amenizar os problemas. Claro que o que vem da natureza a gente é imprevisível, né? Mas enquanto gestor, enquanto administrador, a gente está tentando fazer com que as pessoas se sintam mais seguras de morar aqui. Também temos investimentos em infraestrutura urbana, o qual também deve estar começando nos próximos dias aí, a pavimentação da rua Zilda Mânica, que é a rua mais precária do nosso município. São quase 2 milhões de investimentos aí. Também a pavimentação de acesso ao nosso cemitério municipal, já foi iniciada a obra, já está em construção. Também temos lá na Secretaria de Obras um espaço, um piso que foi feito na Secretaria, onde parte de mecânica e borracharia, os servidores sempre com poeira, com barro trabalhando, então esse piso vai trazer segurança. E além do sistema que vai ser feito na nossa rampa de lavação lá, o qual os resíduos das lavações acabavam indo para o rio, contaminando o rio, hoje a gente está resolvendo isso também, foi colocado as caixas lá para que seja feito devidamente a separação dos óleos e coisa e tal, que volte a água limpa para dentro do nosso rio. Então isso é uma gestão que está preocupada em todos os setores, além das melhorias, trazendo qualidade de vida e trabalhar do jeito certo. Na área do esporte, um campo de futebol society já está quase concluído, agora vamos fazer as redes em torno do campo e a estrutura metálica em torno do campo, é o campo da praça ali da frente da PAI. Então vamos estar construindo um novo campo lá no Eco Parque, onde vai ter um projeto futuro aí, muito importante para o nosso município. Também aos moradores aqui, aquelas pessoas que estão ansiosas para receber as casas do SC Mais Moradia, nós fizemos atualização do sistema de construção, ou seja, a empresa propôs um novo sistema de construção, o qual nós tivemos que ter a aprovação do Estado com esse novo sistema. Por quê? Porque mais qualidade na obra prestada e mais agilidade nos serviços, que com certeza vão estar entregando num período mais curto essas moradias para a nossa população. São as 15 moradias, vai ter que fazer um processo novo de seleção, porque o último que foi feito foi lá em 2024. Por sugestão até do Estado, aqui da Secretaria de Assistência Social do Estado, esse processo de seleção está desatualizado, nós temos que atualizar novamente com todos os dados das famílias beneficiárias, e é isso que a gente quer fazer, com mais clareza, com mais transparência, e poder estar entregando obras de qualidade para a população, que é a nossa função enquanto gestor.
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0: Ok, de volta com o Jornal, 12 horas 44 minutos. Atividades letivas da rede estadual de ensino entram em recesso de 23 a 31 de julho, com retorno das aulas no dia 3 de agosto. Durante o período, as escolas permanecerão abertas para serviços administrativos e preparação das unidades para o segundo semestre, com organização dos espaços, manutenções e melhorias na infraestrutura, como informa a superintendente da Regional de Campos Novos, Liane Agostini.
1: Trazendo informações sobre a organização das atividades durante o período de recesso escolar da rede estadual de ensino, que iniciará no dia 23 de julho, que embora as atividades letivas estejam suspensas nesse período, então as unidades escolares estarão abertas, assegurando o atendimento às demandas administrativas e assegurando também o funcionamento dos serviços essenciais, né? Então as equipes gestoras, elas sabem que esse momento é uma oportunidade para preparar a escola para o início do segundo semestre, né? Organizando os espaços, os materiais e para realizarem os encaminhamentos necessários para que a escola esteja limpa, conservada, organizada, favorecendo um retorno às atividades letivas, né? Então, nós também aproveitaremos esse período para a conclusão de algumas obras de manutenção, para o adiantado de algumas obras de manutenção, né? E a gente espera que isso tudo, né, este cuidado com essa organização e planejamento contribuam para um início de semestre ainda mais acolhedor, seguro e propício ao desenvolvimento das atividades pedagógicas. Então, peço novamente atenção, pais, alunos e toda a comunidade escolar. Nós confirmamos que as datas de recesso escolar da rede estadual será nesse ano de 2026, entre 23 de julho e 31 de julho. Então, o descanso para os estudantes e para os professores da rede estadual vai até o dia 31 e as aulas do segundo semestre serão retomadas normalmente no dia 3 de agosto. Então, aproveitem esse período para descansar e recarregar as energias.
0: Liane Agostini de Souza também anuncia que a partir de agosto será implantado o programa Acolher o Professor SC, que oferta atendimento psicológico e acolhimento aos docentes da rede estadual. Os atendimentos serão realizados por teleconsulta após triagem, visando fortalecer a saúde mental e o bem-estar dos profissionais da educação.
1: Eu gostaria de estar mais uma vez informando os professores e servidores da rede estadual que a partir de agosto, né, nós teremos o programa Acolher Professor SC com a finalidade de promover ações de cuidado com a saúde mental dos docentes da rede estadual. Essa ação, ela será por meio de atendimento psicológico, acolhimento qualificado e estratégias voltadas à promoção da saúde mental e do bem-estar, né, desses profissionais da educação. E a coordenadoria, então, ela já contratou a psicóloga, né, que fará a triagem desses servidores e o atendimento via consulta, teleconsulta, né, online, em seu horário de hora atividade ou fora do seu horário de trabalho, em sessões de terapia breve. Tá? As orientações, elas estão sendo repassadas aos gestores, né, e os procedimentos necessários. E a partir de agosto, então, efetivar-se-á essas consultas. Tá? Então, é muito importante esse olhar, né, para esses docentes, né? Nós temos percebido a necessidade, né, diante de tantos atestados, né, de tantas situações que perpassam o nosso trabalho docente, e a gente, enquanto coordenadoria, fica muito feliz que esse programa está sendo ofertado.
0: 12 horas 48 minutos. Hoje cedo, nós conversamos aqui no jornalismo com o psicólogo clínico Edgar Andrade, para falar sobre a ansiedade. Ele esteve ao vivo conosco às 7:30 e todo mundo sente em algum momento da vida, sobretudo em eventos que mexem com a rotina, algum grau de ansiedade. Mas em que momento isso deixa de ser uma reação saudável e passa a representar risco à saúde mental? Dr. Edgar deu exemplo sobre como a ansiedade afeta as pessoas, podendo impactar a vida.
2: Perfeito, essa é uma colocação muito interessante, Ortiz, e antes de responder, eu preciso dizer algo que talvez vai contrariar aquilo que a maioria das pessoas pensa.
0: Sim.
2: A ansiedade, em si, ela não é inimigo. Ela nunca foi nosso inimigo. O problema da ansiedade começa quando ela perde o endereço. Então, a ansiedade, na sua origem, ela tem uma função, um mecanismo de sobrevivência.
0: Sim.
2: Então, ela foi refinada aí por milhões e milhões de anos, quando lá nossos ancestrais, eles ouviam um barulho na floresta e o sistema nervoso deles disparava uma resposta imediata. O coração acelerava, os músculos ficavam tensos, a tensão ficava mais aguçada. Isso não é uma doença. Isso é uma inteligência biológica do nosso corpo, do nosso cérebro. Então, a ansiedade saudável é aquela que vai responder a uma ameaça real, proporcional ao tamanho dessa ameaça. E que após a finalização dessa ameaça, essa ansiedade, ela retoma o seu lugar. Então, o problema começa quando a resposta, ela perde a sua proporcionalidade. Aí que tá o grande ponto. E existem dois critérios clínicos para que o nosso ouvinte ele entenda, fundamentais para distinguir o que que é uma ameaça saudável, uma ansiedade saudável daquela que se torna patológica. O primeiro critério que é bom a gente entender é a questão da proporcionalidade. Então, se a resposta ela é compatível com o estímulo, nós temos uma ansiedade que ela é um mecanismo natural, importante. Se eu vou ter uma palestra importante, se eu vou ter uma apresentação, uma entrevista de emprego, é importante que eu tenha e sinta essa ansiedade, porque essa ansiedade ela me prepara para algo que eu vou enfrentar. Agora, ela entra

0: situação que ele não tenha controle e ele não consiga dar conta disso, então ela se torna desproporcional. Então, o primeiro critério, Ortiz, para que a gente entenda, é proporcionalidade. Segundo critério clínico, temporalidade. Esse é outro ponto muito importante. A resposta, ela se resolve quando a situação acaba. Então, apresentei lá um trabalho, um projeto. A ansiedade passou? Ok. Ela serviu com o seu papel. Então, a partir daí, ela está ok. O tempo foi aquilo que a gente imaginava. Agora, se mesmo após esse período eu continuo ansioso, eu continuo em sofrimento, então eu já começo a pensar que eu tenho algum problema em relação à ansiedade. Eu começo a projetar um futuro que muitas vezes ele é inexistente. Então, dentro desses critérios clínicos, há ainda algo que é muito importante a gente frisar, e que muitas vezes a psicologia moderna acaba negligenciando, que é aquilo que Frankl, ele vai falar sobre quando a ansiedade se torna patológica, e ela vai falar muito sobre um vazio do ser humano. Ela vai falar muito sobre a falta do porquê e a razão pelo qual ele sofre. Então ele começa a flutuar entre uma angústia, entre um sofrimento, e ele perde o sentido do porquê e para que há o sofrimento. Frankl ia chamar isso de ansiedade existencial. É uma ansiedade, né, que ela não encontra uma razão do porquê.
1: Sim.
0: Então aí a gente começa um grande problema. Então, perguntando para um marcador importante pro ouvinte, é uma pergunta importante que ele se deva fazer: a minha ansiedade, ela está me protegendo de algo real ou ela está me impedindo de viver? Se a resposta for a segunda, então tá na hora de eu pensar em procurar ajuda.
1: Quando há frequência, intensidade e impacto na vida da pessoa, aí pode indicar surto de ansiedade, diz o psicólogo Edgar Andrade. Se essa frequência perdurar por uns 6 meses, é o caso de buscar ajuda profissional, aconselha. A ansiedade tem tratamento, sim, afirma ele, e é importante salientar que, se não for tratada de forma adequada, pode se transformar em comorbidades, como depressão, por exemplo, aconselha o profissional ainda. Era isso então, termina aqui o Jornal da Cultura, próxima edição segunda-feira, a partir do 12:10. Outras notícias durante a tarde a qualquer momento aqui com o Jornalismo da Cultura. Reportagens de Priscila Nascimento e Adinho Carlos, coordenação de Roseli Rossi e aqui Ortiz de Castro na apresentação. Grato a todos, bom final de semana e muito obrigado ao Super Lucas conosco aqui no Jornal da Cultura. Boa tarde.
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6: Boa tarde. Está no ar a Hora do Recado, um serviço de utilidade pública da sua Rádio Cultura de Campos Novos. A diretoria da AMBA, Associação de Moradores do Bairro Aparecida, está realizando uma ação entre amigos no intuito de arrecadar fundos para a festa em comemoração ao Dia das Crianças em outubro e também o Natal das Crianças no Bairro Aparecida. Nesta ação serão sorteadas 6 cestas básicas, sendo 3 cestas sorteadas em outubro e 3 sorteadas em dezembro. O valor do número é de R$5 e pedimos a ajuda da população camponovense para que adquiram e nos ajudem a vender esta ação. A quem quiser colaborar, é só entrar em contato pelo WhatsApp 98911-9360. Já o nosso agradecimento a todos que possam nos ajudar comprando ou vendendo esta ação. No próximo sábado, então, amanhã, dia 18 de julho, das 14 às 17 horas, acontece um encontro de formação sobre o dízimo.

0: Equipe diocesana no Centro Catequético de Campos Novos, na Sala 9. Cada comunidade é convidada a participar desse importante momento de formação e aprofundamento da missão pastoral da Igreja. A organização pede que pelo menos um representante de cada comunidade esteja presente. Procura-se casal com experiência para trabalhar em granja leiteira no interior de Campos Novos. Os interessados devem entrar em contato pelo telefone 999-220096. 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
0: Participe da grande festa na Capela Santo Antônio Caxambu no próximo dia 16 de agosto. Às 10 horas e 30 minutos, missa ao meio-dia, churrasco com acompanhamento. E às 14 horas, matinezão animado por Cauã Fronseca e Grupo Cacarejo. Participe você também. Olha, quem almoçar na festa ganha o ingresso para o matinê que começa às 14 horas. E a festa do colono e do motorista de Celso Ramos continua com a sua programação. Hoje, dia 17, às 18 horas, procissão de tratores às 19 horas, segunda noite do trido em honra a Santo Isidoro e homenagem aos agricultores. Às 20 horas, jantar com carne assada de suíno, frango, arroz e saladas. E às 22 horas, show com Felipe e Israel. Amanhã, dia 18, sábado, às 10 horas, a abertura da quinta-feira do Agro e Transporte. Às 11:30, show com Isaías e Raul. Às 12 horas, almoço com costelão ao fogo de chão. Às 13 horas e 30 minutos, show com Jussemar e Nati. Às 18 horas, a terceira noite do trido, em honra a São Cristóvão e Nossa Senhora Aparecida, e homenagem aos caminhoneiros. Às 19:30, tradicional buzinaço de caminhões. Às 20 horas, jantar com risoto e macarronada. E às 23 horas, baile com a banda Céu e Cantos. E no domingo, dia 19, das 6 horas às 8 da manhã, tradicional café na oficina Irmãos Grassi. Às 9 horas, procissão de veículos saindo do Capitel São Cristóvão até a Igreja Matriz, com bênção dos veículos. Às 11 horas, missa festiva. Às 12 horas, almoço no salão paroquial com churrasco, pão, maionese, saladas e bebidas em geral. E às 14 horas, matinezão com a banda Movimentos. Às 5 da tarde, sorteio da rifa e o encerramento da 48ª festa do colono e do motorista no município de Celso Ramos. A hora do recado volta na segunda-feira, neste mesmo horário, e eu volto em seguida com o Esporte 93.
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0: Amigos do esporte, estamos de volta com o nosso Esporte 93, oferecimento Top Esportes, a sua loja esportiva. 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Continua abertas, gente, aí as inscrições para a Copinha Campos Novos, organizada pela Secretaria Municipal de Esportes, nas categorias masculino, sub-9, sub-11, sub-13 e sub-15. Já no feminino, no sub-11, sub-13 e sub-15. Faça sua inscrição até o início do mês de agosto. A Secretaria Municipal de Esportes deve iniciar a competição no próximo dia 16 de agosto. É a Copinha Campos Novos, categorias de base, organizada aí pela Secretaria Municipal de Esportes de Campos Novos. Tem rodada do interiorano que acontece na localidade de Linha Galdina amanhã. Amanhã, dia 18, então a partir das 13h30, começando mais cedo, tem Flamengo Barra do Leão, equipe B, e Juventude Santa Bárbara. No segundo jogo, Juni Galdino, equipe A, enfrentando o Flamengo da Barra do Leão. E encerrando a rodada, Estrelas do Sul e Grêmio Florão de Florão da Serra. Esta é a penúltima rodada da primeira fase do interiorano, organizado também pela Secretaria Municipal de Esportes. Também segue amanhã, a partir das 14h, mais uma rodada da quinta Taça Cachoeira Amigos do Boita. Atlético Imperial e Cachoeiras do Boita abrem a rodada. O segundo jogo às 15h, Monte Alegre e Croácia Construções Runque. No terceiro jogo às 16h, na categoria feminino, teremos União 30 de Outubro e Estrelas Futebol Clube. E encerrando a rodada às 17h, tem Estelar Futebol Clube e União Santa Rosa e URC. Campos Novos está participando com o nosso atletismo, começando hoje, sexta-feira, as disputas do atletismo, que fazem parte dos Joguinhos Abertos de Santa Catarina, que está sendo realizado em Blumenau, mas o atletismo tem como sede a cidade de Timbó. Campos Novos está com uma grande delegação lá participando até domingo dos Joguinhos Abertos de Santa Catarina. É a etapa estadual dos Joguinhos Abertos do estado. E ontem à noite tivemos a volta do Campeonato Brasileiro da Série A com dois jogos, começando já na noite de ontem no Nilton Santos, no Engenhão, no Rio de Janeiro. O Botafogo venceu o Santos por 2-1. Já no Barradão, a Vitória venceu o Vasco por 1-0. Mais dois jogos dão sequência à 19ª rodada do Brasileirão, que teve seu reinício ontem, depois da pausa aí para a Copa do Mundo. Hoje teremos às 20h Fluminense e Bragantino, e no Maião nós teremos Mirassol e Grêmio, jogando às 20h. E às 19h, o Bahia vai receber a nossa Chapecoense. E eu volto a falar de esportes na segunda-feira, neste mesmo horário. Grande abraço a todos, bom final de semana. Na sequência, vem aí Emerson Reiser e o Show da Alegria.
3: 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Hora certa.
4: 1:05.
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10: Grande Família Cultura, minha saudação, meu abraço do tamanho de seu carinho pela Grande Família Cultura. E está no ar o nosso Show da Alegria. A partir de agora começa a melhor parte da sua tarde. Ainda mais que hoje é sexta-feira. Na sexta-feira você já sabe, né? Tem as mais da semana. É o pontapé inicial do nosso programa. E aí, será que o seu artista favorito entra nas mais desta semana? É o que nós vamos descobrir agora. É a nossa próxima atração do programa. Show da Alegria, a partir deste instante, já recepcionando também nosso primeiro parceiro comercial da tarde. 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
10: Olha, nas mais da semana, me surpreendeu a música que entrou aqui. Ela entrou na quinta posição, né? Quase que não ficou nas mais da semana. Mas me surpreendeu porque aqui já fizemos homenagem, mas o próprio ouvinte reverberizou, né, pedindo músicas dela. E aí é mais uma homenagem, né? Nada mais justo que ela que nos deixou aí na semana anterior ainda, né? Na semana retrasada, na verdade. Ela que nos deixou aí e fica essa homenagem agora do Ouvinte Cultura, né? Fiz uma homenagem, li a história dela, a carreira, né? E ela que nos deixou então no dia, se eu não me engano, foi no dia 8 ou 9 de julho, não tenho certeza agora aqui, mas enfim, foi naquela semana ali, inclusive foi na semana que eu estava ausente aqui do programa. E aí agora o ouvinte continuou pedindo, né, e merece sim todas as homenagens, e entrou também nas mais da semana. Na quinta posição, Bonnie Tyler, It's a Heartache.
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1: Hora certa. Cultura. 1:15.

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8: Legal, família, 1:18. De volta por aqui com as mais da semana. 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Abraço lá pro nosso amigo Cristiano. Ele diz, oi, Emerson. Somos aqui do Galpão Criolo. Cristiano, a esposa dona Marta, manda uma moda aí do amigo Batista. Abraço aí, tudo de bom. Valeu, Cristiano. Boa tarde também pra Paty Colta. Ela diz: oi, Emerson, muito linda essa música, que foi a primeira de hoje das mais da semana. A inesquecível Bonnie Tyler, It's a Harry. A Bia também tá curtindo a nossa programação, nosso amigo Andrei Sandri. Valeu, turma, aquele abraço. Seguimos com as mais da semana, chegando agora à quarta posição.
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1: E aí, minha gente, curtindo aí as mais da semana? Tá legal, hein? Rapaz, só musicão, hein? Não, isso aqui é reflexo de você, ouvinte, né? A gente pega todas as músicas que foram pedidas lá no programa do Ortiz, aí vem com Douglas Tone, aí depois passa pelo Show da Alegria, passa com o Gerson Paz também, inclusive à noite, né? Noite Sertanejo coloca muito Amado Batista aqui nas mais da semana, é verdade. O amigo Batista tá sempre batendo cartãozinho aí, né? Aí passa pelo Edinho no sábado à tarde também. Na parada do ouvinte de quinta-feira, que é um programa livre, o ouvinte pode pedir basicamente de tudo. Então tá aí, minha gente, tá aí, né? Deixa eu mandar um abraço aí pro nosso amigo Joel dos Santos Mergarefo, vulgo Tiquinho. Ele diz, boa tarde, Emerson, manda um abraço lá pro amigo Reginaldo Castanhão, que tá numa recuperação de uma cirurgia, melhoras pra ele, né? É verdade, meu amigo, verdade mesmo, meu patrão aí tá se recuperando bem, né? Graças a Deus. Logo, logo já tá jogando bocha de novo, né? Acho que é a única coisa que ele joga, né, Tiquinho? Será que joga alguma coisa além disso ou não? Acho que bocha ainda ele consegue, né? Ui, meu patrão, se cuida, meu patrão. Boa recuperação. Agora eu entendi, Tiquinho, por que que ele colocou a cerveja Skol nessa promoção aí, né? 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Ui, meu patrão. 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Eu conheço o meu gado, né? Eu conheço o meu eleitorado aí, ó. Meus ouvintes aí são fortes, gente. Não pense que é coisa fácil, não. Aí tem, nós, né? Vamos incluir, senão fica feio falar só dos outros. Nós temos sede. Tamo junto, Tiquinho. Abraço aí, meu rei. Deixa eu dar uma ampliada na foto do perfil, Tiquinho, mas tá judiado. Meu Deus do céu, gente, né? Olhando aqui a foto do perfil, ele tem um furinho no queixo, igual do Maurício Matar, né? As melenas tão turdias já, né? Igual o Mano Lima, quase. Meu Deus do céu, que mistura, hein, Tiquinho? Grande Tiquinho. A gente brinca com quem a gente gosta, né, Tiquinho? Valeu, meu rei, aquele abraço. E agora, minha gente, tá chegando aqui a das mais da semana. Já começa as músicas que sobem no pódio, né? Vamos então pra terceira posição. Essa música leva medalha de bronze. Destaque para
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1: Hora certa. 1:32.
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0: Legal, legal, família. 20 minutos agora, faltando aí para as 14h. Vamos seguindo aí com as mais da semana. Deixa eu mandar um abraço aqui para Jéssica Fernanda Rodrigues de Souza. Tá ligadinha na programação? Valeu, valeu. Obrigado pela sintonia. Abraço também para Patrícia. E quem também tá ligada na nossa programação, inclusive fazendo uma homenagem, né? E fala aí, menina.
3: Boa tarde, Emerson. Tudo bem?
0: Tudo.
3: Aqui é a Júlia, aqui do Morada do Sol.
0: Fala, Júlia.
3: Eu quero homenagear minha amiga, vizinha, Sirlene Rodrigues. Fazendo aniversário hoje.
0: Opa, legal.
3: A festa vai ser depois das 4.
0: Depois das 4.
3: Parece, não mesmo pra ser bolo com nós.
0: Beleza. Vou sim, deixa comigo.
3: Manda uma música pra ela aí. Bem boa.
0: Tá?
3: Tchau, um abraço.
0: Valeu, menina. Abraço, tchau. Às 4 horas, então, depois das 4 vai ter festa, vai ter bolo. Eu faço o seguinte, depois das 4 eu coloco aqui Maria Porta do Céu. Uma das músicas mais grandes que tem na emissora. Enquanto toca a música, dá uns 8 minutos, dá tempo de eu ir comer um bolo. Tomar um guaraná, né? Um guaranazinho, né? E volto, né? E volto, bem tranquilo. E vai estar no finalzinho. Maria Porta. É, vai estar lá no finalzinho aí, né? Vai dar tempo, vai dar tempo. Coisa boa, né? Boa tarde, Emerson. Ótima sexta-feira. Tudo de bom. Grande abraço pra você. Obrigado igualmente, Irene Lopes aí de Campos Novos. Ligadinha na Mais Ouvida. Vamos seguindo com as mais da semana. Tá na hora de chegar a vice-campeã. 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Vamos seguindo aí com as mais da semana? Agora vamos conhecer aqui a vice campeã de hoje.
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1: Legal, legal, grande família cultura. Agora 15 faltando aí para as 14h. É hora de encerrar as mais da semana. E um grande mistério: qual será o artista que ficou em primeiro lugar, medalha de ouro, o ponto mais alto do pódio nesta semana? E olha, foi uma surpresa, porque tivemos aí uma semana, deixa eu até atualizar aqui. Nós tivemos aí uma semana de muitas novidades, né? Tivemos aí música nova do Eduardo Costa, embora foi aí apenas 2 dias que ela já está. Teve música nova da Ana Castela, que inclusive entrou nas mais da semana. Teve música nova do Gustavo Mioto. Inclusive 2 músicas dele, né? O Gustavo tem o DNA e Novo Sozinho, com participação ali do Murilo Rufi, né? Mas essa música, ela já esteve entre as mais da semana, essa música já foi tocada e executada várias vezes, mas ela voltou e voltou com força. Às vezes acontece esse loop, né? Às vezes a música, ela é boa, ela tem uma temática, ou ela tem um enredo, né? E aí do nada, depois que ela estoura, faz sucesso, ela desaparece, aí algum ouvinte pede, outro ouvinte, nossa, verdade, olha, essa música era tão boa, e aí começa novamente, né, todo aquele efeito, como que eles chamam isso, por osmose, né, quando você acaba por influência, por estar perto de alguém, né, por osmose. Isso, aí por osmose o ouvinte acaba, opa, eu também gosto dessa, também quero ouvir. E essa música voltou e por isso foi a mais tocada na semana. Quem é ou quem são eles, Emerson Heiser?
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1: Jorge Mateus e Matheus e Cauã. Gaivota.

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1: Hora certa, cultura.
2: 1:50.
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0: Dons de Deus, que são todos os dons que Ele nos dá: a vida, a saúde, a fé, o tempo, os talentos pessoais, o sustento da vida. Devolvendo o dízimo, tornamo-nos construtores do reino de Deus. Senhor, fazei de nós dizimistas conscientes, alegres e generosos.
1: É sinal de humildade, é gesto concreto de quem sabe amar.
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8: Legal, legal, família Cultura, 6 agora faltando para as 14h, na companhia do Super Castanhal. Já vamos aqui concluindo esta primeira hora do programa. 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Abraço aí pro meu amigo José H. Flores. Fala aí, corintiano, tudo certo? É, meu amigo, eu tava falando aí do sorteio do colchão. Agora entendi a mensagem do amigo aí. Ele diz: Emerson, esse negócio de brigar, ter que dormir no sofá. Vou dar uma dica aí: por que que os casamentos de hoje em dia não duram e os de antigamente duravam mais? E o que ele fala é verdade, né? Ele diz: quando eu casei, eu fiz um contrato registrado em cartório com a minha briguenta. É ele que tá falando, tá? Ele disse: ó, num dia ela manda e no outro dia

ela obedece. Isso já faz mais de 40 anos e até hoje nunca dormi na casinha do cachorro e nem no sofá. Mas depois que falar que um dia ela obedece, de repente você diz assim, ó, ó, você manda, eu obedeço, e um dia você obedece. Mas esse um dia talvez nunca chega, né? É igual aquela pessoa que deve e não paga, né? Não, não, um dia eu te pago, né? Quem sabe seja assim, ó, dependendo da interpretação dela, meu amigo José H. Flores, hoje o senhor inaugura o sofá.

0: 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Hora certa, Cultura.
1: 2:03.
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0: Ok, ok, próxima atração do nosso show, já é o momento bailão aqui na programação. É, minha gente, melhor da bandinha, a gente vai curtir agora aqui. Separada aí com muito carinho pra você, tem novidade, lançamento aí do Porto do Som, também a banda Chopão, tem música nova, é tudo novidade, quentinha, seu do forno, essas músicas inclusive poderia até tocar no Top Hits hoje, porém o Top Hits de hoje já tem música nova do Gustavo Lima, então já tem aí música nova do Eduardo Costa também, então te falo aí que essa rádio toca só novidade pra você. Inclusive, no Momento Bailão de hoje tem novidades aí. Vamos curtir agora o Momento Bailão no oferecimento de Super Castanhal, arroz peruque 5 quilos 12,90, açúcar doce açúcar 5 quilos 11,90, trigo sete eventos 5 quilos 12,90, costela bovina resfriada 26,90 o quilo, cerveja Skol 350ml 2,59 a unidade, caixa com 12, R$31,08, 10 caixa por cliente, se beber não dirija. 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Preparados? Arrasta a mesa, as cadeiras e vamos pro bailão!

0: Hora certa.
1: 2:19. 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
5: Duas estratégias bem diferentes. Espanha e Argentina adotam caminhos completamente opostos para lidar com a fumaça dos incêndios florestais que atinge a região de Nova York. A delegação espanhola preferiu manter a rotina. Viajou direto do Texas e seguiu treinando ao ar livre em Nova Jersey, mesmo sob recomendações médicas para evitar esforço físico em ambientes abertos. A comissão técnica apenas encurtou a atividade para proteger o grupo. Já os argentinos escolheram o isolamento estratégico. A equipe de Messi permaneceu concentrada na região de Atlanta e planeja desembarcar em Nova York apenas no limite do protocolo oficial da grande final, que é um dia antes do evento. Eu sou Melina Calduro, de Nova York, para o Acaerte em Campo.
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0: 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Turma, é o seguinte, a partir de agora até as 15h, tá? Eu vou liberar o WhatsApp para você concorrer ao nosso celular, mas presta atenção como que você vai fazer para participar. Nós estamos aqui nos dois programas, né? O Comando Geral com Douglas, aqui à tarde o Show da Alegria. Cada programa está sorteando um celular. Essa parceria é com a Expression Celular e Computadores, ok? Beleza, então detalhe, são dois celulares, obviamente com prêmio, com esse valor agregado, não vai ser sorteado em uma única tarde. Então a gente está juntando as participações, libera o WhatsApp alguns momentos do programa, coisa aí de 10, 15 minutos, mas como hoje é sexta-feira, eu vou liberar um pouco mais, 30 minutos o WhatsApp liberado para você participar. Para você concorrer, eu quero te perguntar, quem te dá um celular? Deus vai dizer, oi Emerson, aqui é a Maria da Silva e quem me dá um celular é a Expression Celulares e Computadores. Tá entendendo? E tem que ser mensagem de áudio, gente. Perca a vergonha, porque você vai ganhar um celular, né? Então, falando o seu nome completo, e quem me dá um celular é a Expression Celular e Computadores. Gente, é muito fácil, um áudio simples, manda pra gente aí, e você já está no nosso sorteio. Combinado? Vou rodar alguns áudios aqui. É claro que não dá pra gente rodar todos os áudios, mas vou rodar alguns áudios, o ouvinte vai gravando o áudio, a gente vai rodando aqui. Até as 3 a gente faz essa brincadeira e essas aqui vão entrar no acumulado das participações que eu tenho até aqui. Todas as participações que a gente tá recebendo, a gente tá guardando com todo carinho pra no final da promoção a gente fazer um sorteio. Detalhe, hein? Tá chegando o grande dia. É, meu amigo, uma hora ou outra tem que chegar. Te garanto aí que ainda nesse mês tá chegando o grande dia pra você ganhar. Então, participa aí com a gente, combinado? Já que o WhatsApp vai virar uma verdadeira festa aqui, deixa eu mandar um abraço aí pra Irene Corrêa, que tá ligadinha na nossa programação também, né? Curtindo aqui o nosso programa, obrigado pela sintonia. Já já tem música boa que eu sei que ela vai curtir aqui, já deixei anotado o pedido dela e a gente vai curtir. Mas é o pessoal que tá trabalhando e curtindo a programação. Quero mandar um abraço aí pra todos os vigilantes, né? Para todos os seguranças, todo o pessoal que trabalha de repente em empresa, recepcionistas, nas portarias de empresa, né? Sempre tem ali alguém que trabalha com essa segurança, com esse atendimento da recepção. Enfim, a todos vocês, seja em banco, seja em empresa, seja nas escolas. E nós temos uma grande audiência com essa turma também, gente. Exatamente. O pessoal tá lá na recepção, na portaria, trabalhando, radinho ligado, né? Então, um abraço aí para todo esse pessoal maravilhoso. Obrigado aí pela sintonia. Bom final de semana para vocês. Antes de trazer música aqui para esses amigos, nós vamos agora com o Edinho Carlos, 2:30 em nossa pontualidade britânica, que a gente não é inimigo do relógio, a gente traz aqui na hora certa a informação para você. Edinho Carlos, boa tarde, Cultura Notícias, primeira edição, contigo.
1: Olá, boa tarde, Emerson. Partidos iniciam convenções para oficializar candidatos à presidência.
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1: O Corpo de Bombeiros Militar de Santa Catarina ampliou a área de buscas por uma mulher desaparecida desde o dia 28 de junho, após cair no rio Barra Verde, em Erval do Oeste, sem localizar vestígios. Após 17 dias de operação, as equipes passaram a atuar em um trecho abaixo da barragem, utilizando botes devido a dificuldades de acesso. As buscas seguem com o apoio de drones e equipes especializadas. A Câmara de Vereadores de Irani aprovou por unanimidade uma moção de repúdio ao projeto de concessão das BRs 153 e 282, defendendo que o edital seja revisto antes da implantação de pedágios. Os vereadores cobram obras como trevo em desnível no trevão de Irani, terceiras faixas, vias marginais e melhorias na pavimentação. O documento será enviado à NTT, ao Ministério dos Transportes, ao Governo de Santa Catarina e à bancada catarinense do Congresso Nacional. Concessionária prossegue manutenção emergencial de ponte em Santa Catarina e projeta data de conclusão. IBGE prorroga inscrições para 38 vagas temporárias em Santa Catarina. As informações da CAERT com Cadu Reis.
3: A manutenção emergencial da ponte Anita Garibaldi continua nesta sexta-feira com interdição total do trânsito sobre a estrutura na rodovia federal BR-101 em Laguna, no litoral sul de Santa Catarina. A concessionária CCR Via Costeira afirma em nota que o trabalho segue o cronograma previsto, com estimativa de conclusão para segunda-feira. A formação de filas na região, conforme a Polícia Rodoviária Federal, que atualiza a situação no canal PRFSC no WhatsApp. Um incêndio destruiu parcialmente um casarão do estilo em Chaimel nesta sexta-feira em Indaial, no Vale do Itajaí. Não houve feridos na ocorrência e o fogo foi extinto pelos bombeiros voluntários do município. O Instituto Brasileiro de Geografia e Estatística prorrogou até a próxima segunda-feira as inscrições para processo seletivo simplificado da instituição. São disponibilizadas 38 vagas temporárias para atuação no IBGE em Santa Catarina.
1: As convenções partidárias para oficializar os candidatos à presidência da República nas eleições de 2026 começam na próxima segunda-feira, dia 20, e seguem até 5 de agosto. A maioria dos eventos será realizada em São Paulo. Entre as datas já confirmadas, o PL lançará Flávio Bolsonaro no dia 25 de julho. O PSD oficializará Ronaldo Caiado e Samantha Martins no dia 26. O Novo confirmará Romeu Zema em 27 de julho e o PT realizará a convenção de Lula, candidato à reeleição, em 2 de agosto. Cinco partidos ainda não divulgaram as datas de suas convenções. Ao todo, 13 pré-candidatos aguardam oficialização das candidaturas. As convenções partidárias, realizadas entre 20 de julho e 5 de agosto, oficializam os candidatos e definem coligações. Após a aprovação, os partidos têm 10 dias para registrar as candidaturas na Justiça Eleitoral. A campanha eleitoral começa no dia 16 de agosto, quando passam a ser permitidos os atos de propaganda, como comícios, caminhadas, carreatas e pedidos de voto. Cultura Notícias volta logo mais aqui comigo, Emerson, e ouvintes, às 15h. Segue contigo o Show da Alegria nesta sexta-feira.
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2: 2:43.
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0: Grande Família Cultura, 248, levou multa e não sabe o que fazer? 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

0: Grande Família Cultura, 10 faltando para as 3, de volta por aqui. Mais 10 minutos do nosso Zap Zap liberado. Ouvinte Cultura, fala comigo!
1: Oi, sou a Ivonete Saldanha, Campos Novos. Quem está me dando o celular é Expresso Celular.
0: Muito bem. Boa sorte no nosso sorteio. Quem mais aqui também?
2: Opa, boa tarde, meu amigo Emerson.
0: Opa!
2: Aqui é Daniel Alves, eu gostaria de ganhar um celular. Quem melhora o celular? Expresso Celular Computador.
0: Certa resposta, meu amigo. Boa sorte.
3: Aí, Emerson, quem me dá um celular é Expresso Celular.
0: Isso.
3: Meu nome é Adavilson Padilha dos Santos.
0: Grande Adavilson, boa sorte.

0: Express Celular.
1: Isso mesmo.
0: Boa tarde a todos.
1: Boa tarde e boa sorte.
2: Boa tarde, Emerson. Quem vai me dar um celular é a Express com celulares e computadores.
1: Isso mesmo.
2: Losander Gazola, Vargem.
1: Valeu, grande Zandi. Boa sorte aí, meu rei.
3: Boa tarde, Emerson. Quem está aqui é Giovana Torre. Quem
1: Oi, Giovana.
3: Está dando o celular é a Express um celular.
1: Isso mesmo, Express um celular.
4: Meu nome é Brunera de Andrade e o que tá dando o celular é Express celulares e computadores.
1: Isso mesmo, Express um celulares e computadores.
5: Boa tarde, meu nome é Arthur Bezzi Saldanha. Eu queria, quem está me dando o celular é Express.
1: Viu só, gente, até a criançada sabe, né? Quem tá dando um celular? Expression! Gente, deixa eu mandar um abraço aí pra essa família bonita demais da conta, né? Esta família bonita que está em Bonito! Olha que legal! Oi, Emerson, estamos em Bonito, no Mato Grosso, ligado aqui na Cultura. Manda abraço aqui pros compadres Adriano, Kosser e Vanessa. Letícia, Edson, Marcos, toda a criançada. É o recadinho aqui da Angélica Padilha Mantovani. Vou contar um segredo pra vocês, tá? Diz que a gente não pode contar os sonhos da gente antes de se realizar, né? Mas pra vocês que são meus amigos, eu vou contar. Tá na minha lista de desejos visitar Bonito, né? Tá na minha lista. Inclusive, já tô fazendo uns orçamento aqui, gente. É. Valeu, gente. Lugar maravilhoso, né? Imagina só você morar no paraíso, né? Eita! Abraço aí, turma! Parabéns aí pela cidade de vocês, né? Pelos pontos turísticos que vocês gentilmente oferecem para o mundo, porque recebem visita aí do mundo todo, né? Bonito no Mato Grosso, né? Vamos lá, minha gente, o WhatsApp segue liberado, né? Claro que a gente não vai conseguir rodar todos os áudios, tá? Mas se você mandar o seu áudio conforme eu pedi, nome completo e dizendo quem vai me dar um celular é a Express um celular e computadores, já está no sorteio, tá? Simples assim, mensagem de áudio. Ó, faz o seguinte, o pessoal tá mandando mensagem de texto, faz o seguinte, de repente você manda uma mensagem de áudio, tá? E aí você pode escrever pra mim o seguinte...
6: Não precisa pôr no ar.
1: Que aí eu entendo que você tem vergonha, né, de colocar o seu áudio no ar, mas eu preciso de mensagem de áudio. Aí se você for sorteado, aí claro que a gente vai colocar, daí você perde até a vergonha, imagina, ó, roda o teu áudio e você ganha o celular ou não? Garanto que a pessoa vai dizer, né, pode rodar, né? Duvido que daí fica com vergonha, né? Eu preciso de mensagem de áudio, tá? É só mesmo por critério aí de organização do nosso sorteio, porque a gente vai salvar todos os áudios para fazer esse sorteio. É por isso que nós liberamos apenas alguns momentos do programa, né? Você imagina fazer um programa inteiro baixando aí 500 áudios? Não, gente. Daí tá doido, tem que ter salubridade na minha carteira de trabalho, né? Não tem como, né? Então a gente libera aqui, ó, mais 5 minutos, eu encerro essa brincadeira, salvo todos os áudios, e aí depois a gente vai pro sorteio do kit churrasco. Combinado? 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
7: Teve um desse já passou por isso? 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
1: 2:58. 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

0: 10:02, grande família Cultura, vamos concluindo aqui mais uma parte do programa. 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Galerinha, vamos concluindo então aqui mais uma parte do nosso programa e também as participações. Vou rodar aqui um último áudio, mas lembre-se que todos que mandaram seus áudios estão no sorteio, tá? Boa sorte a todos que mandaram seus áudios, todos estão no nosso sorteio. Eu vou mandar esse último áudio aqui só para fechar a brincadeira aqui, por já que o ouvinte aproveita para mandar um abraço aí para os colegas de trabalho, então aproveito também para evidenciar essa participação aqui. Vamos lá.
1: Boa tarde, meu amigo, tudo bem? É o Sandro Luiz Gonçalves dos Santos e quem tá dando um celular é Express Celulares.
0: Muito bem.
1: Um abraço e manda a próxima para nós aqui da Transporte Bissani. Puxamos na BRF aí, beleza? Um abraço, tudo
0: bom. Valeu, Sandro, abraço, tudo de bom. Legal, então, aqui em nome do Sandro, encerramos aí as participações. Todos que mandaram aqui estão no sorteio. Eu preciso aqui apenas de 5 minutos para organizar aqui o nosso WhatsApp e já libero o WhatsApp para o segundo prêmio, esse que será sorteado hoje, né? Aqui do nosso Show da Alegria, pode ser? Então, nesse intervalo, nesse pequeno tempo aqui, enquanto eu organizo aqui o nosso próximo sorteio, eu peço aqui auxílio do Edinho. O Edinho me auxilia aqui na programação, trazendo Cultura Notícias, segunda edição. E aí, depois que terminar, a gente já volta liberando aqui o WhatsApp pro segundo prêmio da tarde. Pode ser? Então, Edinho, Carlos, vamos trabalhar. Cultura Notícias contigo, meu amigo.
2: Voltamos, Emerson. Idoso desaparecido em Concórdia é encontrado morto em lago.
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2: Ministério Público de Santa Catarina lança projeto Preconceito Zero. Inscrições para financiamento de 1.500 vagas no ensino superior em Santa Catarina terminam nesta sexta. Temperaturas se aproximam dos 30 graus ao longo do dia em parte do estado. Da Caértica do Reis.
4: O Ministério Público de Santa Catarina lança o projeto Preconceito Zero nesta sexta-feira durante o primeiro seminário de proteção dos direitos fundamentais da população LGBTQIA. APN+, em Florianópolis. Será assinado um acordo de cooperação técnica com a Federação Catarinense de Futebol para a promoção de ações de conscientização no ambiente esportivo. Termina nesta sexta-feira o período de inscrições para o Fundo de Financiamento Estudantil, FIES, visando o custeio do ensino superior em instituições privadas no segundo semestre deste ano. 1.587 vagas estão disponíveis para estudantes de Santa Catarina. Condições do tempo para esta sexta-feira em Santa Catarina com a meteorologista da Caerte, Daniele Lima.
5: Tempo firme com predomínio do sol em Santa Catarina. As temperaturas seguem em elevação. As máximas em Criciúma podem chegar perto dos 30 graus.
2: A Prefeitura de Videira publicou o edital de licitação para contratar uma empresa responsável por elaborar os projetos de engenharia e construir uma nova ponte sobre o Rio do Peixe, que ligará os bairros Farroupilha e Carelli. As propostas já podem ser enviadas e a abertura da concorrência está marcada para o dia 6 de outubro, às 9 horas. A obra será a primeira do município realizada por meio de contratação integrada, modelo em que a mesma empresa desenvolve os projetos e executa a construção. Considerada estratégica para a mobilidade urbana, a nova ponte criará uma ligação direta entre os dois bairros, oferecendo uma rota alternativa de trânsito na região central, reduzindo congestionamentos e melhorando o deslocamento de moradores, trabalhadores e estudantes. O idoso Eloy Pasqualim, de 65 anos, que estava desaparecido há 5 dias na comunidade de Terra Vermelha, no interior de Concórdia, foi encontrado morto na manhã desta sexta-feira. De acordo com o Corpo de Bombeiros, o corpo foi localizado no lago da usina hidrelétrica de Itá durante a retomada das buscas. Segundo informações, Eloy havia saído de casa para verificar uma fonte de água na propriedade onde morava no último domingo, mas não retornou. Após o desaparecimento ser comunicado, equipes iniciaram as buscas na região, porém ele não havia sido localizado nos primeiros dias. As buscas foram retomadas na manhã de hoje, quando o idoso foi encontrado já sem vida. As circunstâncias da morte deverão ser apuradas. Cultura Notícias volta às 15h30 aqui na Cultura. Segue contigo, Emerson.
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6: 3h08.
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Ok, gente, 3:12, Campos Novos e região. 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

0: E agora, 3:13.
1: Mas, pá, cadê meu churrasco, Emerson? Hoje tem kit churrasco no Show da Alegria.
0: É isso aí, meu coleguinha. A partir de agora, então, finalizamos as participações aí do primeiro sorteio. A partir de agora, começamos, então, com as participações para concorrer ao kit churrasco. E para concorrer é muito mais fácil do que estava sendo até agora, né? Até agora, nosso cliente pediu mensagem de áudio, o ouvinte mandou. Agora pode ser áudio, pode ser mensagem de texto. Você que escolhe como deve participar. Então, não perca tempo, manda o seu nome completinho aqui e você já está concorrendo. Boa sorte! Para começamos então com as participações para concorrer ao kit churrasco. E para concorrer é muito mais fácil do que estava sendo até agora, né? Até agora nosso cliente pediu mensagem de áudio, o ouvinte mandou. Agora pode ser áudio, pode ser mensagem de texto. Você que escolhe como deve participar. Então, não perca tempo, manda o seu nome completinho aqui e você já está concorrendo. Boa sorte!

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0: Olha aí, minha gente, 3 horas e 24 minutos na nossa programação com o nosso show da alegria aqui. 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Turma, lá no nosso WhatsApp, olha, muitas participações já, vários ouvintes participando, mandando aí o seu nome completo, claro, né? Para concorrer ao presentão que toda sexta-feira a gente dá pro ouvinte, né? Que é o nosso kit churrasco. Exatamente, participa aí com a gente, tá? Nome completo na tela do computador, simples assim, e você já entra no nosso sorteio.
1: Fala, Emerson Raizio. Estamos samuseando, eu e a Mary. Manda um abração pra nós aí. E aquela chano bandeiro, né?
0: Como é que é? Chama o bombeiro, até porque o Cleiton andava mais sumido que ponta de durex, né? É, como é que é, Cleiton?
1: Vamos degustar essa carne lá em casa, então?
0: Bora, partiu, se você ganhar, já sabe, né? É um princípio ativo de corrupção, né? Dá um jeitinho brasileiro aí que se eu ganhar... Valeu, Cleiton, abraço aí pros nossos amigos do SAMU, obrigado pela carona aí. E boa sorte, claro, no nosso sorteio. E agora, minha gente, enquanto você participa para concorrer ao kit churrasco, Edinho Carlos faz as vezes aí do programa em Cultura Notícias, terceira edição.
2: Voltamos, Emerson, nesta tarde de sexta-feira. Acidente de trânsito entre caminhão e 3 automóveis mobiliza equipes de resgate na BR-470 em São Cristóvão do Sul nesta manhã.
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2: Câmara dos Deputados debate ampliação do financiamento ao turismo em Santa Catarina. Defesa Civil alerta para vento de até 80 quilômetros por hora. Rompimento de adutora prejudica abastecimento de água em municípios. As informações da Caerte com Cadu Reis.
4: A Câmara dos Deputados promove seminário sobre aperfeiçoamento do Fundo Geral do Turismo nesta sexta-feira em Santa Catarina. O encontro na sede da Assembleia Legislativa do Estado reúne especialistas, entidades do setor turístico e gestores públicos para debater a simplificação de procedimentos do Fungetur, ampliação do financiamento e incentivo ao turismo regional e rural. A Defesa Civil Estadual emitiu aviso de atenção para intensificação do vento norte a partir desta sexta-feira em Santa Catarina. A instituição projeta rajadas que podem superar os 80 km por hora, especialmente no oeste e extremo oeste, com risco moderado para ocorrências como destelhamentos e quedas de galhos e árvores. Uma adutora de água se rompeu nesta sexta-feira em Pinhalzinho, no oeste de Santa Catarina. A Companhia Catarinense de Águas e Saneamento, Casan, atua na manutenção corretiva e projeta normalização do abastecimento ao longo do fim de semana.
2: A Agência Nacional de Vigilância Sanitária, Anvisa, determinou a suspensão da venda, fabricação, distribuição e o uso de todas as bebidas energéticas da marca Mr. Hemp, por falta de estudos que comprovem a estabilidade, segurança e qualidade dos produtos durante o prazo de validade. A Anvisa também proibiu a comercialização e determinou o recolhimento dos lotes 13 e 14 da água mineral sem gás Mamba Water 350 ml, fabricados em abril de 2026. Segundo a fabricante HNK BR Indústria de Bebidas, a medida foi adotada após a identificação de bactéria nos produtos. O acidente envolvendo um caminhão e três automóveis mobilizou equipes de resgate na manhã desta sexta na BR-470 em São Cristóvão do Sul. O Corpo de Bombeiros Militar de Curitibanos foi acionado por volta das 8h50 para atender a ocorrência no quilômetro 215 da rodovia nas proximidades da mineradora Vargião. No local, os socorristas confirmaram a colisão entre um caminhão Ford Cargo, um Volkswagen Taos, um Citroën Basalt e um Volkswagen Polo. O motorista do caminhão, de 48 anos, relatou dormência no lado esquerdo do corpo e foi encaminhado ao hospital para avaliação médica. Já o condutor do Polo, de 45 anos, apresentava suspeita de fratura em uma das pernas e também precisou ser levado para atendimento. Os ocupantes do Taos e o motorista do Citroën, de 37 anos, não sofreram ferimentos e permaneceram no local após a colisão. Além do atendimento às vítimas, os bombeiros realizaram a sinalização da rodovia e a limpeza da pista, que ficou parcialmente obstruída por um dos veículos envolvidos. Após a conclusão dos trabalhos, a ocorrência ficou sob responsabilidade da Polícia Rodoviária Federal, que apura as circunstâncias do acidente. Cultura Notícias volta na última edição desta sexta às 16h. Segue contigo, Emerson.
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2: Legal, grande família Cultura, 3:41, semana do café no Lojão Astral, garanta já as melhores ofertas até dia 19 de julho. 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Nosso WhatsApp tá bombando, gente, olha só. Tem mais de 40 mensagens que eu nem abri, isso que de tempo em tempo tô recebendo mensagem, tô ali visualizando, marcando como lida, né? Mas olha, não para de chegar mensagem e olha, todo mundo parece que combinaram de falar a mesma coisa. Todo mundo lá no WhatsApp diz: Emerson, eu quero churrasco. Olha, eu vou falar um negócio pra vocês, hein? Eu tô sentindo que hoje o churrasco vai pra um ouvinte que ainda não ganhou. Eu tô sentindo que vai ser pra um ouvinte marinheiro de primeira viagem. Sabe por que que eu digo isso? Eu tô vendo bastante carinhas novas aqui, né? Bastante ouvinte chegando pela primeira vez. Espero que sejam ouvintes assíduos, mas eram ouvintes passivos, né? Não aquele que participa ativamente, mas que tá sempre ouvindo, né? Tomara que saia pra alguém assim que é ouvinte assíduo, né? Às vezes acontece, né? De sair pra aquele ouvinte turista. Emerson, o que que é ouvinte turista? É aquele que do nada, um dia ligou o rádio: ô, legal, tá tendo sorteio, vou lá participar. Mandou o nome e ganhou. Já aconteceu, né? Tomara que hoje seja um ouvinte assim, ó, que bate cartão ponto todo dia e sempre diz: ai, meu Deus, tomara que hoje seja o meu dia.

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1: 3:51.
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0: 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E lá no nosso zap zap, será que deu uma enfraquecida? Deixa eu conferir. Ih, rapaz, tem uns 5, 6 gatinhos pingados só. Eu acho que o pessoal não gosta mais de churrasco. Eu já falei, inclusive, pra Dona Maria. Falei, Dona Maria, sexta-feira eu não vou mais sortear. Mas o pessoal gosta também de ter as veias saltadas, né? É, dá, visualmente falando, é bonito, né? Então, o que o pessoal faz? Além de fazer exercício, que cria músculo, desenvolve bíceps, tríceps, quadríceps, quintuplíceps, enfim, desenvolve todos os músculos do corpo, mas só o músculo não adianta. O pessoal gosta de ter aquelas veias saltadas, né? Não, as veias, não é senhora, né? Gosta de ver as veias saltadas, né? As veias tem que estar saltando, dá uma outra, né? E aí o pessoal gosta muito de beterraba, faz bem, a beterraba ajuda com isso, sabia? Exatamente. E eu tô achando que o ouvinte tá querendo trocar o kit churrasco por um quilo de beterraba. Então eu vou fazer o seguinte, já que tem pouca participação, possivelmente, não tô dizendo que vai ser via de regra, né? Mas possivelmente este será o último sorteio do kit churrasco. Sexta-feira que vem já vamos entrar numa nova modalidade, né? Vamos sortear um quilo de beterraba. Exatamente. Ah, vai ser uma loucura. Eu tô vendo assim que o nosso WhatsApp vai chegar de... O celular onde tá o WhatsApp vai chegar de sair fumaça de tanta mensagem que ele vai chegar, gente. E eu tô te falando, eu acredito firmemente que é isso que vai acontecer. Olha só, nós estamos com 170 participações, gente. Uma hora do WhatsApp liberado, não, é muito pouco, tá doido? Se não bater 200 participações, eu vou mudar e vamos assim viver uma vida fitness. Todo mundo junto. Todo mundo junto. Pra frente, Brasil, Brasil. Vamos todos juntos viver uma vida fitness. Eu vou sortear beterraba e meia dúzia de ovos. Vou mudar completamente isso. Escreve o que eu tô falando. Mas vou lhe dar mais uma chance. Pra não dizer que o Emerson é ruim, né? O WhatsApp vai seguir liberado enquanto você participa. Nós vamos agora com Edinho Carlos e Cultura Notícias, última edição. Chega mais então, Edinho, contigo.
1: Voltamos, Emerson. CPI dos medicamentos, agenda interrogatório de investigado em Capinzal.
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1: O município de Ibiam celebra seus 31 anos de emancipação político-administrativa com uma programação especial nos dias 18 e 19 de julho na Praça Municipal. O evento contará com shows, apresentações culturais, feira de artesanato, praça de alimentação, mateada, brinquedos para crianças e o tradicional corte do bolo de aniversário. A programação deste sábado, dia 18, inicia às 14 horas com a abertura oficial e a feira de artesanato. À tarde haverá apresentações culturais. À noite sobem ao palco o grupo Samba do My Love e banda Casa da Nona. E encerrando a programação, a dupla nacional Edson e Alana. Polícia Civil investiga a venda ilegal de Monjaro em Santa Catarina. A Polícia Civil realizou uma operação em São João Batista para investigar a venda irregular de medicamentos à base de tirzepatida, Monjaro. Foram cumpridos mandados de busca em um estabelecimento

0: estabelecimento comercial e na residência de uma suspeita de importar, armazenar e comercializar produtos sem autorização sanitária. A investigação começou após denúncia da Vigilância Sanitária e aponta que os medicamentos eram trazidos do Paraguai sem registro nos órgãos competentes. O caso é tratado como crime contra a saúde pública, com pena que pode variar de 10 a 15 anos de prisão, além de multa. O inquérito segue em andamento para identificar todos os envolvidos. O Coutinho agora traz as informações do tempo para os próximos dias.
1: É, o tempo segue no geral bom na região e vamos ter aí calor na região, de 23 a 25, 24, 26 graus. E rajadas de vento também em pontos da região. Algumas áreas podem ter rajadas aí na casa aí dos 50, 70 por hora, alguma coisa assim. Então vamos ter aí rajadas fortes de vento. E a tendência é de tempo bom, com variação de nuvens na área e tempo bom na região. No decorrer dessa sábado e domingo também, fresco de manhã, quente à tarde, de 25 a 27 graus, com condições aí favoráveis ao campo e atividade ao ar livre em geral na área. Mantém a tendência de tempo bom no decorrer do sábado, domingo, segunda e, olha, até segunda dificilmente chove, calor. Na terça está indicando chuva, trovada e queda na temperatura. Semana que vem pode chover bem na região e alguma coisa mais forte em termos de trovada também. Então o chama-chuva, aquele vento chato, vai ter hoje, amanhã e domingo. Da Climatea, Ronaldo Coutinho.
0: O cantor Milton Nascimento, de 83 anos, foi internado nesta quinta-feira para tratar uma pneumonia. Segundo a equipe do artista, o quadro é estável. Ele apresenta boa evolução clínica e recebe todo o suporte médico necessário. Olha, a CPI dos medicamentos da Câmara de Vereadores de Capinzal realizará no dia 30 de julho, às 13h30, o interrogatório de José Gabriel Casagrande D'Ambros, intimado na condição de investigado. A oitiva faz parte das apurações sobre possíveis irregularidades na gestão, armazenamento, dispensação e fiscalização de medicamentos na farmácia municipal de Capinzal. A comissão informa que o investigado poderá ser acompanhado por advogado e tem garantido o direito constitucional ao silêncio, além de não ser obrigado a comparecer. Como cumpre prisão domiciliar, caso decida participar da audiência, deverá obter autorização prévia na justiça para o deslocamento até a Câmara de Vereadores. Instalada nesse ano, a CPI dos medicamentos já ouviu servidores e ex-servidores da área de saúde e segue apurando possíveis irregularidades relacionadas ao funcionamento da farmácia pública municipal. O interrogatório do investigado representa mais uma etapa dos trabalhos da comissão. Cultura Notícias, encerramos aqui então nesta sexta, Emerson. Segue contigo a última hora do Show da Alegria. Boa tarde.
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3: Hora certa.
4: 4:06.
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Grande Família Cultura, 4 horas 10 minutos. 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Olha, gente, vou te falar uma coisa. Agora eu realmente já peguei o meu celular pra mandar mensagem pro Lucas César e dizer, ó, cancela as beterraba, cancela os ovo e vamos continuar sorteando carne, né? Agora chegamos pertinho de 200 participações. Porque eu vou te contar uma coisa, gente, não é sério. Vocês acham assim que eu não me apavoro às vezes? Eu assim, eu sou muito tranquilo, porque eu tenho uma certificação internacional em programação neurolinguística. Eu consigo controlar os meus estados emocionais. Mas às vezes eu me apavoro aqui, né? Poxa, você tá dando um kit churrasco. O que que vem no kit churrasco, Emerson? Vem o pedaço de carne, vem pão de alho, caixa de cerveja, refrigerante, até carvão. Até o carvão. Daí a gente pega, elabora tudo isso, faz um kit, faz um sorteio na sexta-feira. E aí fica vendo o ouvinte fazendo corpo mole. Ai, será que eu vou concorrer à carne hoje ou não vou? Ai, será que eu vou comer uma carninha hoje ou uma alface? Tudo bem se você é vegetariano, não tem problema, eu respeito isso. E até admiro a sua força de vontade, mas que barbaridade, né? Como é bom a pessoa que se controla nesse ponto, né? Mas eu gosto de carne. E eu tenho certeza que o meu ouvinte gosta também. E é isso que eu quero sortear pra vocês hoje, meu povo. Então não dá bobeira. Participa aqui comigo. Nome completo na tela do meu computador. Simples assim. E digo mais, hein? Já tá na reta final. Você que tá chegando agora, seja bem-vindo, mas não dá bobeira não, que já já eu encerro as participações. Vamos trazendo uma música enquanto você participa aqui comigo, ó.

0: 4:15, que modão esse menino! Cada volta é um recomeço, sucesso aí de Lauana Prado. Olha só, tem um recadinho aqui no nosso ouvinte, tem aniversariante aí, vamos lá, ouvinte Cultura Me Conta.
1: Eu sou a Margarida de Porto União, Margarida Pimentel.
0: Fala, Margarida.
1: Eu quero homenagear o José Roberto, vulgo Betão.
0: Betão.
1: E que tá de aniversário hoje e ele tá com o vidinho grudado no rádio, escutando.
0: Certo.
1: E Paironi, Terezinha Mello, a família toda. E para vocês da rádio e para outras pessoas que estão aniversariando no dia de hoje.
0: Muito bem.
1: Que curto bastante a rádio, que a rádio é uma animação. E vocês atendem a gente muito bem.
0: Que bom, obrigado pelo carinho.
1: Boa tarde para vocês. Que Deus abençoe a vida de cada um.
0: Amém, amém. Obrigado, parabéns pro nosso aniversariante. Galerinha, vou contar um negócio para vocês, hein? Olha só, imagina você ganhar um kit churrasco hoje, né? Você imaginando você num calorão na frente de uma churrasqueira. É bom demais, né? Mas quem tá passando num calorão danado e não tô na frente de uma churrasqueira sou eu. Deu um problema no nosso ar-condicionado aqui hoje. Mas eu quero agradecer o Marcos e o Caio, a turma da empresa Faz Frio, que vieram nos socorrer hoje aqui, minha gente. Olha, às vezes o pessoal fala como é boa a vida de locutor, trabalhar no ar-condicionado. Quando o ar-condicionado tá certo, funcionando, maravilha. Mas quando ele não funciona, gente, que sufoco, hein? Lembrei o tempo que eu trabalhava na lavoura, no sol, colhendo feijão, aquele solão de 40 graus no lombo. Mas hoje a galera da Faz Frio vieram resolver o meu problema. Obrigado, Marcos, obrigado, Caio. Parabéns aí, grandes profissionais aí, resolvendo o probleminha do nosso ar. E agora com o ar resolvido, eu vou ali e volto já, porque já já tem flashback.
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3: 4:18.
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0: 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Porque se você pedir lá no WhatsApp hoje, da rádio, tô com mais de 200 participações, talvez eu não veja a tua mensagem. Geralmente o ouvinte pede, eu encaminho o contato da Ortobom, mas hoje é melhor você anotar que nessa loucura que tá o Zap Zap, talvez eu não veja a sua solicitação aqui, ó. 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

0: Galerinha, olha só. Reta final do nosso sorteio aqui do Zap Zap. É, tem que mandar o nome completo aí pra concorrer. Como é que é aí? Tem ouvinte aqui, ó, só um pouquinho, fala comigo.
1: Boa tarde, Emerson, tudo bom?
0: Bom.
1: E aqui é o Zequinha aqui do Todo Vale.
0: Fala, Zequinha.
1: Queria também participar aí do churrasco.
0: Tá concorrendo, meu amigo, boa sorte, tá? Boa sorte aí no nosso sorteio. Legal, legal, gente, vários amigos participando, mandando o nome completo. E agora é o seguinte, a nossa próxima atração é o Momento Flashback, tá? E depois do Momento Flashback, terminou o Momento Flashback, a hora que começar o Momento de Fé, a hora que entra aquela senhorinha que fica sentada bem na minha frente aqui da rádio, que ela entrar falando assim, desse Jesus, que entrar a Dona Maria falando, acabou a mamata. Tanto que aqui na rádio é assim, quando entra a Dona Maria, acabou a festa, né? Todo mundo começa a trabalhar. Então, a hora que entrar a Dona Maria, desse Jesus, eu sou, entrar a Dona Maria com Momento de Fé, nesse momento acabou, aí eu começo a contabilizar as participações e vou pro sorteio e no próximo bloco eu descubro e te conto quem vai levar o kit churrasco pra casa. Mas você ainda tem aqui 10 minutos enquanto roda o Momento Flashback, são duas músicas, ou três, hoje eu vou fazer três músicas do Momento Flashback, terminou o Momento Flashback, acabou as participações. Combinado então? Dá tempo ainda, nome completo e você concorre ao nosso kit churrasco. 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Belezinha? Boa sorte a todos que estão participando, reta final do nosso sorteio, boa sorte.
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Olá, boa tarde. Ser cristão não se resume em frequentar igrejas ou templos, ou ainda professar publicamente a nossa fé. A essência do cristianismo se revela sobretudo nas pequenas atitudes do cotidiano. Um gesto de gentileza, uma palavra de encorajamento e paciência diante de algumas situações difíceis. São nesses detalhes, muitas vezes invisíveis aos olhos do mundo, que a fé se torna concreta e transforma vidas. A verdadeira medida da fé não está apenas nos grandes atos heróicos, mas na constância de pequenas escolhas que revelam o caráter do cristão. Ser cristão nas pequenas coisas é transformar o ordinário em sagrado. No mundo atual, marcado pela pressa e pela busca por reconhecimento, é fácil negligenciar gestos simples. No entanto, são eles que constroem relacionamentos sólidos e transmitem valores duradouros. Ao lavar os pés dos discípulos, Jesus mostrou que servir é maior do que ser servido. Ao acolher crianças e marginalizados, Jesus ensinou que o amor não se mede por grandezas, mas pela sinceridade do coração. Portanto, ser cristão nas pequenas coisas é compreender que a fé não se manifesta apenas em grandes feitos, mas na constância de atitudes que revelam amor, compaixão e integridade. Ser cristão é viver de modo que cada ação, por menor que pareça, seja um reflexo da luz de Cristo no mundo. O cristianismo genuíno se prova nos detalhes. No Evangelho de São João, Jesus diz: "Eu vim para que todos tenham vida e a tenham em abundância."

0: 4:43.
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5: Legal, família Cultura, 15 agora faltando aí para as 5 horas da tarde, semana do café no Lojão Astral, garanta já as melhores ofertas. 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Gente, deixa eu mandar um abraço lá pros nossos amigos aí da TSA Soluções Industriais. Abraço aí pro Thiago Antunes, também a Juliana, essa família maravilhosa aí, sempre em sintonia com a gente. Valeu, meus amigos, obrigado aí pelo carinho de sempre. E é sempre um prazer ter a audiência de vocês aí, porque são nossos multiplicadores da audiência, né? Mais um comércio que usufrui da programação Cultura como som ambiente, multiplicando nossa audiência.
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0: Grande Família Cultura, 13 agora faltando aí para as 5 horas da tarde. Olha só, vamos para a hora da verdade. Tivemos um total aí de 240 participações. Um número legal, um número expressivo. Apenas 2 horas do, quer dizer, 2 horas não, 1 hora e meia do WhatsApp liberado, né? Porque a gente libera o WhatsApp depois das 3. Não, na verdade foi menos ainda, né? Porque às 3 entrou Cultura Notícias, eu fui pro comercial, umas 13h15, né? Umas 13h15 e foi até às 4h30. Então 1 hora e 15 do WhatsApp liberado, né? 240 participações. Então, um número aí bem agradável, mas olha, quase que a gente não chegou nas 200, né? Se não dá 200 participações, sério mesmo. Semana que vem eu ia sortear uma cabeça de repolho pra vocês, né? Os caras não querem churrasco, né? Vamos ver o que o pessoal quer, né? É aquela, o cliente sempre tem razão, né? Mas que bom que deu certo aí. Chegamos a um número bem expressivo. Obrigado a todos que participaram. Nosso sorteador online já escolheu o seu número aqui. Número 121. Então ficou bem pelo meio da tabela. E já eu te falo quem vai levar o kit churrasco pra casa. Beleza? 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Qual é a próxima atração aqui do Show da Alegria?
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0: Isso mesmo, é o nosso Top Hits aqui, a próxima atração do nosso programa. Mas antes de começar o Top Hits, eu tenho que falar quem vai levar então o kit churrasco para casa hoje. Pode ser? Vamos então agora, minha gente, sorteador online deu o número 121. Essa pessoa participa, olha, eu tô há 8 anos na rádio, desde que eu tô na rádio ela sempre participa. E não lembro dela ter ganhado alguma coisa. Eu acredito que é a primeira vez que ela ganha algo, que seja inédito, né? E é engraçado que eu brinquei no início ali do sorteio, que eu tava sentindo que alguém ia levar o kit churrasco pela primeira vez. Então o sorteador tem a sua favorita, sim, homens, não adianta, nós não temos chance, né? É mais uma vez do time das meninas. Quem leva o kit churrasco para casa hoje é Ana Paula da Silva. Final do Zap Zap 080, porque Ana Paula é um nome bem popular, né? Vai que alguém nem participou e pensa, ai, será que fui eu? Ana Paula da Silva, final 80, final do Zap Zap dela. Então levou o kit churrasco pra casa, passa na emissora, traz o documento com foto pra fazer o cara crachar e recebe aqui a autorização. Com a autorização em mãos, tem 5 dias úteis para passar lá no Super Lucas e garantir o seu kit churras do final de semana.
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2: 4h50.
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5: Grande Família Cultura, 7 agora faltando para as 5 horas da tarde. No mais, me resta agradecer aqui a você pelo carinho, pela nossa amizade acima de tudo, né? E mais uma semana juntos aqui através do nosso Show da Alegria. A seguir na programação Cultura, o Gerson Page comanda o Galpão Distância, o melhor da música gaúcha no seu rádio. Então, continue ligado na Cultura, como eu sempre falo, onde tem um rádio ligado, não existe solidão. 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Agradecer também aí o Edinho, que nessa semana trouxe as informações de Cultura Notícias aqui no nosso programa. Douglas Tony, com alguns momentos nobre do rádio também. Enfim, toda essa grande família Cultura que faz o Show da Alegria acontecer, juntamente com você, aí do outro lado da caixinha. 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Pra gente finalizar o nosso programa, o Top Hits de hoje, não pode faltar música nova, né, gente? E vou te falar uma coisa, o embaixador emplacou mais uma, bebê. Você acredita nisso? Exatamente, o homem chega com tudo em mais um sucesso, música nova do Gustavo Lima. Vamos então curtir no nosso Top Hits. Pra fechar aqui o nosso Show da Alegria desta semana, última da semana... Bala Alojada é o nome da música. Quase que eu falo balada, porque o homem é o rei da balada, né? Bala Alojada é o nome da música, uma letra bem criativa. Tem tudo a ver aí com o Gustavo Lima, o embaixador. E o nosso próximo compromisso, Nana, tô dando tchau do Show da Alegria. Essa semana você vai ter que me aguentar mais amanhã, tá? Amanhã até o meio-dia, meus amigos. É, amanhã até o meio-dia, das 8 às 12, eu te faço companhia aqui na nossa programação, porque amanhã tem Pit Stop Cultura, inclusive é no Super Lucas. Douglas Tony entra no programa das 10 ao meio-dia, mas eu já às 8 venho apresentar. Até o meio-dia te faço companhia aqui no Comando Geral, edição de sabadão. Amanhã, portanto, dia 18, das 8 às 12, tô por aqui. Valeu, turma, ótima noite, bom descanso, abençoado final de semana, tchau, tchau.
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1: 4:59.
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7: A reforma tributária já começou a provocar mudanças no ambiente econômico e fiscal do agronegócio brasileiro. 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

0: Então, buenas moçada. Opa, alô, gente. Alô, amigos, alô, amigas. Boa tarde. Estamos de volta aqui na programação da 93.9. A partir de agora, nosso encontro com os gaitaços nesse final de tarde. Chegou. Chegou a tão famosa sexta-feira, né, moçada? Que alegria de estarmos juntos aí mais uma vez, nesta tarde de temperatura gostosa, 23 graus neste momento, aqui no edifício Padre Quintino Costini. E acredita, estamos vivendo o inverno brasileiro, né, moçada? Aquele boa tarde aí para você que de repente tá chegando agora, seja bem-vindo, bem-vinda. Boa tarde para você que estava na boa companhia do Emerson Reiser aqui no Show da Alegria, e esta alegria que eu prometo através dos gaitaços até as 6:30.
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0: Simbora, né, gente? Olha a música tradicionalista presente aí no seu rádio, aqui na programação do nosso galpão de estância, e o WhatsApp está à sua disposição aí para nos ajudar a fazer a festa nesse final de tarde. Participe conosco no 984 03 43 20

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1: 5 e 8.
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0: Olha, meu, boa tarde, vai pro Edinaldo, tá ouvindo a gente. Obrigado aí, meu amigão, pela companhia com a gente aqui no nosso programa. A Sandra também tá mandando um alusão pra dona Rita. Oi, dona Rita. Dona Rita disse que ouve a gente todas as tardes. Alô, bairro Aparecida, obrigado aí pela companhia. Abração pra todos aí. Vamos chamando então os serranos aqui, o cantador de campanha. Sim.

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1: Hora certa.
2: 5:23.
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5: E tá moçada, 5:28, né? 23 graus é a temperatura. Um abração ao nosso amigo Anderson e o Adriano. Estão ouvindo a gente, obrigado aí pela companhia, moçada. Isso, vamos junto, e lá nos meus pagos já vou trazer. Pessoal pedindo aqui, vamos rodar então o grupo Cordiona, cantando essa música buena aqui no nosso galpão de estância que não para, de jeito nenhum.

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1: 5:35.
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0: Grande, isso mesmo, 7:40, faltando 20 minutinhos agora para as 18 horas. Às 18 tem Padre Joel Ferrari com a nossa mensagem aí do final de tarde, a hora da Ave Maria, aqui na programação religiosa da cultura. E agora tem um abraço aqui pro nosso amigo lá do bairro Boa Vista, nosso amigo Argel Antunes. Alô, Chilo, vai estar no mate? Obrigado aí pela companhia, um abração pra família toda. Isso mesmo. O Valdenir tá com a gente aqui também, né?
1: Oi, Valdenir. Se possível, a música. O Parque Beto, Tropeira e Esperança. Para todo mundo que conhece Francisco e Argel. Por isso, para a filha Larissa, para o filho Júnior, para a esposa Eliane, para os amigos lá do Ibian. Também para o professor Colégio Paulo Blas e da Cadáver.
0: Da Cadáver.
1: Boa tarde a todos aí.
0: Uma ótima tarde aí para você e o pessoal lá do. Que nos ouve lá no Pinheiro Seco, lá no São Francisco. Isso mesmo. Próximo aí o Pinheiro Seco, também ligados conosco aqui, né? Um abração para todos aí. E tô mandando um abraço lá pro Antônio Todo, que tá me pedindo os filhos do Rio Grande aqui, né, Antônio?
2: Preço aí para todos vocês da Rádio Cultura de Campos Novo, para meus parentes aí, para todos os 20, o caminhoneiro, e aqui a Anitta Garibaldi, para minhas irmãs subindo.
0: Isso.
2: Minhas filhas, mais para mim curtir, para quem tá na escuta.
0: Obrigado aí, meu amigão. Tudo de bom para você. Lá de Florianópolis, quem está com a gente também, ouvindo o nosso programa, é a Mari Santos. Oi, Mari, seja bem-vinda.
3: Boa tarde, Jéssica. Tudo
0: tarde.
3: Bem contigo, querido? Aqui tudo bem. Depois de um dia lindo, uma tarde ventosa e fria, mas gostosa de se viver.
0: Que é,
3: desejo aí para ti, para todos os ouvintes, meus familiares, um abençoado fim de semana.
0: Para todos nós.
3: Um beijo
0: nós.
3: No coração de cada um, felicidade sempre. E teu programa, como sempre, maravilhoso.
0: Obrigado,
3: vamos
0: aí, minha amiga.
3: Vamos que vamos. Isso. Boa noite, bom fim de tarde. Beijo, beijos.
0: Valeu, tudo de bom. Um abraço, Mari Santos, lá de Florianópolis, na capital do estado do vento. Por lá também, aqui também. Tem uma ventania danada. Em todo o sul do nosso país aqui, né? Com bastante vento. Mas vamos trazendo já já e pagando as dívidas aqui do nosso programa Galpão de Estância. Enquanto isso, vamos atendendo também o nosso amigo, o Adair Vicente, que tá com a gente aqui, né, Adair? Boa tarde, meu amigo. Seja bem-vindo.
4: Senhor Domingos Pinto, o Guaxixia, Juliana, que tá na escuta do programa, o Adão Padilha, que tá na escuta do programa em São Francisco, pra minha esposa Maria Rita, o Adelar Pinheiro, pra vocês da rádio, tudo de bom.
0: Obrigado. Adeus.

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Faltando agora 8 minutinhos para as 18 horas, 21 graus é a temperatura, caindo um pouquinho, né? É uma assada. Valeu, Elizabeth, tá ligada com a gente aqui no nosso programa também, ouvindo o nosso programa lá no bairro Santo Antônio, obrigado, tudo de bom. Vou mandando um abraço para os nossos amigos que também sintonizam a cultura lá no Celso Ramos, lá no Santo Antônio, Celso Ramos, seu Galvino e a dona Carmelina, um abração para a família toda, um abraço para a Zenaide, para Marilda, para o Ondino, enfim, para todos os da família Medeiros, nosso carinho aqui da cultura. Obrigado aí pela companhia, moçada.

0: fole furado aqui, ó. Mas vamos mandando um abraço também pro nosso amigo Greg. Oi, Greg Moreno. Os amigos do Greg lá do Recanto do Greg, um grande abraço a todos. Obrigado aí pela sintonia conosco aqui no nosso galpão. Vamos desse jeito aqui, daqui a pouquinho tem a hora da Ave Maria, Padre Joel Ferrari.
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1: Faltando 3 agora para as 18 horas. Um abração para Alessandra, tá com a gente aqui no nosso programa também, e ela tá oferecendo a música para a querida sogra, a Ironi. Alô, Ironi, lá do Papuã. A Ironi estará de aniversário na segunda-feira, dia 20. Opa, já dá para começar a comemorar hoje, né, Ironi? Um abração para você também. Felicidades aí, minha amiga. Isso, um abraço do também pro cunhado Beto, a Alessandra tá mandando, alô Beto, que está de aniversário, Beto tá de aniversário hoje, e pro sogro que esteve de aniversário na semana passada, todos pertinho, aniversariante aí da nossa amiga Ironi, que vai ser na segunda-feira, o Beto tá hoje, né Beto, parabéns, e o sogro da Alessandra que esteve na semana passada de aniversário. Abraços e beijos da Alessandra.

do Rafael e do pequeno Anthony, que não tá pequeno mais, né? Já tá grande o Anthony. Um abração, Anthony. E pro pessoal lá do Papuã, que estão sintonizados durante todo o dia aqui da nossa programação. Obrigado aí pela audiência. A Alessandra, pode ser daqui a pouquinho, depois da Ave Maria, música? Eu trago já. Então, quero mandar um abraço lá pro pessoal lá do consultório odontológico. Alô, doutor Jean Carlos Savariz, doutor William Paulo Savariz, a todos os colaboradores aí do consultório, grande abraço, Roseli, essa família Savariz, um grande abraço a todos, aí pro José Carlos, que tá lá no sítio, lá em Erval Velho, também ouvindo a gente lá com certeza, né? No finalzinho de tarde, isso mesmo, já tá quase descansando. Um abração para toda a família Savariz, obrigado, pessoal lá do consultório odontológico, tudo de bom, bom trabalho. E, hoje é sexta-feira, hoje o pessoal fica até umas horitas a mais aí. Abraço, Roseli, obrigado aí pela companhia de todos aqui no nosso galpão.

0: Hora certa.
1: 6:03.
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1: Boa noite, este é o momento da oração da Ave Maria. A Ave Maria é uma das orações católicas mais conhecidas em todo o mundo. Trata-se de uma oração pequena, simples, mas ao mesmo tempo muito especial, que quase todos nós aprendemos ainda na infância. A oração da Ave Maria, que nós comentamos na semana passada e nesta semana, palavra por palavra, é um pedido para que a Santa Mãe de Deus interceda por nós junto a seu Filho Jesus. Conforme nós fomos meditando, percebemos que a oração é composta por duas partes. A primeira parte foi retirada da Bíblia, mais precisamente do Evangelho de São Lucas, e reúne as palavras do Arcanjo Gabriel na Anunciação e as palavras de Santa Isabel a Maria Santíssima na Visitação. A união dessas duas passagens bíblicas em forma de oração já era recitada no século V, mas é possível que antes também nas liturgias orientais de São Tiago de Antioquia e de São Marcos de Alexandria. No século VII, a oração já era muito conhecida em Roma e depois foi se tornando cada vez mais popular. Já a segunda parte da oração, Santa Maria, Mãe de Deus, traz as palavras do Magistério da Igreja. Foi sendo composta bem mais tarde, a partir do século XV, e foi promulgada definitivamente, como rezamos hoje, pelo Papa Pio V, por volta do ano de 1560. Essa oração, repetida muitas vezes na recitação do terço, ajudou a santificar a vida de muitas pessoas. Alcançou de Deus, por intercessão de Nossa Senhora, muitas graças, curas, milagres. Vamos então rezar com fé e devoção, colocando a Maria Santíssima as nossas intenções. Ave Maria, cheia de graça, o Senhor é convosco, bendita sois vós entre as mulheres, e bendito é o fruto do vosso ventre, Jesus. Santa Maria, Mãe de Deus, rogai por nós, pecadores, agora e na hora de nossa morte. Amém. Agora acolha a bênção de Deus sobre você, ouvinte, sobre sua família e seus amigos. O Senhor esteja convosco, Ele está no meio de nós. Por intercessão de Nossa Senhora, Mãe dos Migrantes, e de São João Batista Scalabrine, abençoe-vos o Deus misericordioso, Pai e Filho e Espírito Santo. Amém. Nossa Senhora interceda e Deus proteja a cada um de vocês. Boa noite, bom final de semana. Até!

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0: Então, gente, agora 18 horas e mais 16 minutos, daqui a pouquinho mais, a Roseli deverá estar com a gente aqui na oração do Santo Terço e contando aí com a sua ligação a partir das 18h30. Ligue pra gente aí e reze uma dezena da oração do Santo Terço, né? Antes disso, vamos atendendo aqui a participação dos nossos amigos que estão. A Jussara tá com a gente aqui. Oi, Jussara, boa tarde.
1: Boa noite.
0: Boa noite.
1: Queria pedir uma música. Peça. Então, aparecer pra dona Eluí Pedroso.
0: Eluí Pedroso.
1: Ela fez aniversário.
0: Oi, dona Eluí.
1: Dia 9.
0: Dia 9, parabéns.
1: Queria oferecer
0: pra ela
1: a próxima música. E quem tá falando é a Jussara.
0: Beleza, parabéns, dona Eluí Pedroso, pelo seu aniversário. Muita saúde, é o nosso desejo aqui também, né? Obrigado, Jussara. Tudo de bom. A Maria, não é a Maria Alves aqui, é a sobrinha dela, eu acho.
2: Oi.
0: Tá aqui. Oi.
2: Boa noite, boa tarde, o que vocês preferirem? É, meu nome é Ana Laura, tenho 9 anos. E eu quero a música Todinho Negro. Quero oferecer pra minha mãe, pro meu pai, pra minha tia, pro meu tio. E acabou.
0: Acabou? Beleza, minha amiga. Tudo de bom. Obrigado aí pela companhia, então. Às 18 horas e mais 18 minutinhos. Saudoso Porca Véia, noites campesinas.

0: Hora certa. Cultura.
1: 6:22.
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0: 18h30, é assim que eu luto as minhas batalhas de Ave Maria em Ave Maria. Muito boa noite, ouvintes da Cultura. Chegamos ao vivo para a oração do Santo Terço na sua emissora escalabriniana. Hoje é sexta, dia 17 de julho. Vamos meditar os mistérios dolorosos da nossa salvação. Eu sou Roseli Rossi e aqui está comigo Gerson Page, que continua nos microfones da sua Cultura. Em nome do Pai, do Filho e do Espírito Santo. Amém. Hoje é um dia especial porque está terminando uma semana de trabalho. Talvez você ainda vá trabalhar amanhã, não é? Nós estamos encerrando uma semana útil, então agradecer a Nossa Senhora por toda a intercessão dela nesta semana. Só no céu nós vamos saber de tudo que Nossa Senhora nos livrou pela sua intercessão. Rezemos, porque a oração de Santo Rosário é a oração dos papas, a oração dos santos, a oração daqueles que querem chegar ao coração de Jesus, como ocorreu nas bodas de Caná. Envie suas intenções. Pode gravar aí uma mensagem de áudio, uns 30 segundos. Gerson vai ficar feliz se você enviar. Ele está aqui para receber, 84-03-4327. E principalmente você aí que está longe, né? Talvez na rodovia, talvez aí no sítio, na fazenda, no hospital, em casa, no trabalho. Faz algum tempo já que não liga. Estamos esperando a sua ligação. Manifeste a sua fé. Reze com alegria e com esperança, mesmo que você esteja passando pela dor, porque de Ave Maria em Ave Maria é assim que eu venço minhas batalhas. Eu ergo as minhas mãos para rezar pela paz no mundo, Maria, pela conversão dos pecadores, pelas crianças que estão para nascer, para que nasçam, tenham direito à vida, pelos jovens e idosos, pelos enfermos em nossas casas, nos hospitais, nas clínicas, nas nossas famílias, pelos padres e religiosos, pelas vocações, nesse ano vocacional escalabriniano, pela nossa igreja, pelo Papa Leão XIV. E como sempre, rezamos pelas mães que oram pelos filhos, por estes filhos, por todos nós.
1: Creio em Deus Pai Todo-Poderoso, Criador do céu e da terra, e em Jesus Cristo, seu único Filho, nosso Senhor, que foi concebido pelo poder do Espírito Santo, nasceu da Virgem Maria, padeceu sob Pôncio Pilatos, foi crucificado, morto e sepultado, desceu à mansão dos mortos, ressuscitou ao terceiro dia, subiu aos céus, está sentado à direita de Deus Pai Todo-Poderoso, de onde há de vir a julgar os vivos e os mortos. Creio no Espírito Santo, na Santa Igreja Católica, na comunhão dos santos, na remissão dos pecados, na ressurreição da carne e na vida eterna. Amém.
0: Quero me unir a você que está na nossa transmissão pelas redes sociais, Bugre Velho, ouvinte fiel aqui do Terço, Antônio Meira. Ele agradece a nossa boa mãe, a Noeli, a Dani Dalamico, a Iris Escaraboto, nossa nega, a Zenaide Machado, a Sandra Trevisol Gueno. Estamos unidos a vocês e rezamos a oração do Ângelus, que é uma oração exorcística de todo mal em nossas famílias, em nossa vida. O anjo do Senhor anunciou a Maria.
1: E ela concebeu do Espírito Santo.
0: Eis aqui a serva do Senhor.
1: Faça-se em mim segundo a vossa palavra.
0: E o Verbo divino se fez carne.
1: E habitou entre nós.
0: Ave Maria, cheia de graça, o Senhor é convosco, bendita sois vós entre as mulheres. E bendito é o fruto do vosso ventre, Jesus.
1: Santa Maria, Mãe de Deus, rogai por nós, pecadores, agora e na hora de nossa morte. Amém.
0: Ave Maria, cheia de graça, o Senhor é convosco, bendita sois vós entre as mulheres, e bendito é o fruto do vosso ventre, Jesus.
1: Santa Maria, Mãe de Deus, rogai por nós, pecadores, agora e na hora de nossa morte. Amém.
0: Ave Maria, cheia de graça, o Senhor é convosco, bendita sois vós entre as mulheres, e bendito é o fruto do vosso ventre, Jesus.
1: Santa Maria, Mãe de Deus, rogai por nós, pecadores, agora e na hora de nossa morte. Amém.
0: Pai nosso que estás no céu, santificado seja o vosso nome. Venha a nós o vosso reino, seja feita a vossa vontade, assim na terra como no céu.
1: O pão nosso de cada dia nos dai hoje, perdoai-nos as nossas ofensas, assim como nós perdoamos a quem nos tem ofendido. E não nos deixeis cair em tentação, mas livrai-nos do mal. Amém.
0: 18h36, ouvinte devoto de Nossa Senhora, boa noite.
2: Boa noite.
0: Oi, minha querida, quem fala?
2: Genesi dos Santos, aqui de Monte Carlo.
0: Sim, bem-vinda. Suas intenções, dona Genesi, quais são?
2: Eu peço saúde para mim, para toda a minha família, para os meus filhos, para os meus netos, para o meu marido, para meus afilhados, para os meus compadres, comadres, e para vocês aí da rádio.
0: Muito obrigada. Nós precisamos de oração nesse primeiro mistério doloroso em que contemplamos Jesus, que para fazer a vontade do Pai agoniza no Jardim das Oliveiras. Estamos unidos a você, Rosinei, a Rita de Abreu, a Juliane Demenec, a Amélia Galiotto e a outras intenções.
1: Também reza conosco o Osni, lá da Invernada dos Negros. Ele reza junto com a família, pela família, pela sua recuperação, que está indo muito bem, graças a Deus, e por nós que rezamos a oração do Santo Terço. Boa noite, Jussara.
3: Quero pedir uma oração para a dona Eloy, que fez aniversário agora no dia 9. E aqui é quem está falando, é o Jussara. Eu te agradeço. Deus, boa noite. E esse lei aqui, queria rezar o texto de hoje, a intenção da minha família, a família dos meus irmãos, todas as famílias que precisam de oração, todos os doentes, idosos, todos os jovens, crianças, todos os adolescentes, todos vocês da rádio. Obrigada, uma boa noite. Boa noite, quero rezar o Santo Terço para a minha saúde, para o meu irmão que cuida de mim, para minha irmã, meus irmãos e para o pessoal do, para os profissionais de saúde e para os ouvintes, para vocês da rádio. Que Deus, Nossa Senhora, abençoe a todos. Boa noite.
1: O Altair também pede oração para o pai Ayrton, para a mãe Ivanir Jaques, também para as irmãs Neide, Márcia, Marta, Silva e famílias.
0: Por todas as criancinhas, para que elas sejam livres de todo mal, pede a Anália. Para que a família seja abençoada, os doentes e atribulados, a conversão dos pecadores, pede a Célia Flores. Pai nosso que estás no céu, santificado seja o vosso nome, venha, Senhor, o vosso reino, seja feita a vossa vontade, assim na terra como no céu.
2: O pão nosso de cada dia nos dai hoje, perdoai as nossas ofensas, assim como nós perdoamos a quem nos tem ofendido. E não nos deixeis cair em tentação, mas livrai-nos do mal. Amém.
0: Ave Maria, cheia de graça, o Senhor é convosco. Bendita sois vós entre as mulheres, e bendito é o fruto do vosso ventre, Jesus.
2: Santa Maria, Mãe de Deus, rogai por nós, pecadores, agora e na hora de nossa morte. Amém.
0: Ave Maria, cheia de graça, o Senhor é convosco. Bendita sois vós entre as mulheres, e bendito é o fruto do vosso ventre, Jesus.
2: Santa Maria, Mãe de Deus, rogai por nós, pecadores, agora e na hora de nossa morte. Amém.
0: Ave Maria, cheia de graça, o Senhor é convosco. Bendita sois vós entre as mulheres, e bendito é o fruto do vosso ventre, Jesus.
2: Santa Maria, Mãe de Deus, rogai por nós, pecadores, agora e na hora de nossa morte. Amém.
0: Ave Maria, cheia de graça, o Senhor é convosco. Bendita sois vós entre as mulheres, e bendito é o fruto do vosso ventre, Jesus.
2: Santa Maria, Mãe de Deus, rogai por nós, pecadores, agora e na hora de nossa morte. Amém.
0: Ave Maria, cheia de graça, o Senhor é convosco. Bendita sois vós entre as mulheres, e bendito é o fruto do vosso ventre, Jesus.
2: Santa Maria, Mãe de Deus, rogai por nós, pecadores, agora e na hora de nossa morte. Amém.
0: Ave Maria, cheia de graça, o Senhor é convosco. Bendita sois vós entre as mulheres, e bendito é o fruto do vosso ventre, Jesus.
2: Santa Maria, Mãe de Deus, rogai por nós, pecadores, agora e na hora de nossa morte. Amém.
0: Ave Maria, cheia de graça, o Senhor é convosco. Bendita sois vós entre as mulheres, e bendito é o fruto do vosso ventre, Jesus.
2: Santa Maria, Mãe de Deus, rogai por nós, pecadores, agora e na hora de nossa morte. Amém.
0: Ave Maria, cheia de graça, o Senhor é convosco. Bendita sois vós entre as mulheres, e bendito é o fruto do vosso ventre, Jesus.
2: Santa Maria, Mãe de Deus, rogai por nós, pecadores, agora e na hora de nossa morte. Amém.
0: Ave Maria, cheia de graça, o Senhor é convosco. Bendita sois vós entre as mulheres, e bendito é o fruto do vosso ventre, Jesus.
2: Santa Maria, Mãe de Deus, rogai por nós, pecadores, agora e na hora de nossa morte. Amém.
0: Ave Maria, cheia de graça, o Senhor é convosco. Bendita sois vós entre as mulheres, e bendito é o fruto do vosso ventre, Jesus.
2: Santa Maria, Mãe de Deus, rogai por nós, pecadores, agora e na hora de nossa morte. Amém.
0: Ave Maria, cheia de graça, o Senhor é convosco. Bendita sois vós entre as mulheres, e bendito é o fruto do vosso ventre, Jesus.
2: Santa Maria, Mãe de Deus, rogai por nós, pecadores, agora e na hora de nossa morte. Amém.
0: Glória ao Pai, ao Filho e ao Espírito Santo.
2: Como era no princípio, agora e sempre. Amém.
0: Ó meu Jesus,
2: perdoai-nos, livrai-nos do fogo do inferno, levai as almas todas para o céu e socorrei principalmente as que mais precisarem da vossa misericórdia. Amém.
0: Nossa Senhora da Saúde,
2: rogai por nós.
0: Mãe do equilíbrio,
2: rogai por nós.
0: Sede da sabedoria,
2: rogai por nós.
0: Dona Genesi, seja muito abençoado o senhor, seu esposo, sua família, e muito obrigada por rezar junto com a gente.
2: Obrigada, eu agradeço também. Deus abençoe vocês também.
0: E estamos aguardando a sua ligação a partir deste momento para a segunda dezena, onde contemplamos Nosso Senhor, que se deixou prender, se deixou flagelar, para que por causa de suas chagas nós fôssemos curados.
1: O telefone então está liberado aí para você rezar a próxima dezena. A Terezinha reza o terço pela sua família, por ela e especialmente pela saúde da sua mãe. Também rezando conosco está a Alzira. Ela reza o terço pedindo a Deus e a Nossa Senhora Aparecida que de forma dê muita fé para vencer as batalhas da vida, que não são nada fáceis para ela, pela alma também de Elisa e Silvio Figueiró e pelas almas do purgatório. Também reza conosco lá de Florianópolis, na capital do estado, está o Luciano Moratelli, que é camponovense e que está acompanhando este momento abençoado, diz ele, que é da oração do Santo Terço. Boa noite, Bernadette.
4: Sou Bernadette Serena Cofferi. Quero pedir oração para o meu cunhado Adir Cofferi, que está passando mal, está passando por um câncer. Então a gente pede oração, o que a gente pode fazer, que Deus dê o melhor para ele.
1: A Cresci Trevisan de Abdom Batista reza o terço pela saúde de João Batista Hermes e por todos aqui estão acamados e reza pela paz no mundo. Boa noite.
5: Boa noite, Gerson, aqui é a Fórmula do Bicuí. Quero pedir orações hoje para toda a minha família, minhas filhas, meu esposo, todos os meus familiares. Quero agradecer pela semana que passou, agradecer pela saúde e pelo trabalho de cada um de nós. Por todos que estão rezando o Santo Terço.
1: A Neide Fátima Silva também reza pelas filhas Simone e Eliane, pelo genro Lelo e Ricardo, também pelos netos Gabriel, Lucas e Beatriz e Maitê, e pelo marido Juscelino, pedindo saúde e paz para todos.
0: Às 18 horas e 44 minutos. Olá, Sandra.
6: Boa noite.
0: Tudo bem?
6: Tudo.
0: Você é aqui do Jardim Bela Vista, é isso?
6: Não, eu sou do centro.
0: Ah, Sandra do centro, aham.
6: Isso.
0: Muito bem-vinda então, Sandra. Pode colocar suas intenções.
6: Eu quero rezar pela paz no mundo, pela saúde por todos nós, pela minha família, vocês da rádio, todos os que rezam o Santo Terço todos os dias.
0: Isso, que bom, vamos rezar mesmo. Sandra, e a Anália também está pedindo por todas as crianças. A Lucimar pede paz, pede pela família, pede pelos doentes. O Anastácio Proêncio também manda dizer que está rezando junto com você, Sandra. A Elisete Rosa de Jesus reza o terço por toda a sua família, assim como a dona Eva Melo, que sempre está aqui, não é, dona Eva? Vamos rezar. Pai nosso que estás no céu, santificado seja o vosso nome, venha a nós o vosso reino, seja feita a vossa vontade, assim na terra como no céu.
6: O pão nosso de cada dia nos dai hoje, perdoai as nossas ofensas, assim como nós perdoamos a quem nos ter ofendido, e não deixais cair em tentação, mas livrai-nos do mal.
0: Ave Maria, cheia de graça, o Senhor é convosco, bendita sois vós entre as mulheres, e bendito é o fruto do vosso ventre, Jesus.
6: Santa Maria, Mãe de Deus, rogai por nós pecadores, agora e na hora de nossa morte. Amém.
0: Ave Maria, cheia de graça, o Senhor é convosco, bendita sois vós entre as mulheres, e bendito é o fruto do vosso ventre, Jesus.
6: Santa Maria, Mãe de Deus, rogai por nós pecadores, agora e na hora de nossa morte. Amém.
0: Ave Maria, cheia de graça, o Senhor é convosco, bendita sois vós entre as mulheres, e bendito é o fruto do vosso ventre, Jesus.
6: Santa Maria, Mãe de Deus, rogai por nós pecadores, agora e na hora de nossa morte. Amém.
0: Ave Maria, cheia de graça, o Senhor é convosco, bendita sois vós entre as mulheres, e bendito é o fruto do vosso ventre, Jesus.
6: Santa Maria, Mãe de Deus, rogai por nós pecadores, agora e na hora de nossa morte. Amém.
0: Ave Maria, cheia de graça, o Senhor é convosco, bendita sois vós entre as mulheres, e bendito é o fruto do vosso ventre, Jesus.
6: Santa Maria, Mãe de Deus, rogai por nós pecadores, agora e na hora de nossa morte. Amém.
0: Ave Maria, cheia de graça, o Senhor é convosco, bendita sois vós entre as mulheres, e bendito é o fruto do vosso ventre, Jesus.
6: Santa Maria, Mãe de Deus, rogai por nós pecadores, agora e na hora de nossa morte. Amém.
0: Ave Maria, cheia de graça, o Senhor é convosco, bendita sois vós entre as mulheres, e bendito é o fruto do vosso ventre, Jesus.
6: Santa Maria, Mãe de Deus, rogai por nós pecadores, agora e na hora de nossa morte. Amém.
0: Ave Maria, cheia de graça, o Senhor é convosco, bendita sois vós entre as mulheres, e bendito é o fruto do vosso ventre, Jesus.
6: Santa Maria, Mãe de Deus, rogai por nós pecadores, agora e na hora de nossa morte. Amém.
0: Ave Maria, cheia de graça, o Senhor é convosco, bendita sois vós entre as mulheres, e bendito é o fruto do vosso ventre, Jesus.
6: Santa Maria, Mãe de Deus, rogai por nós pecadores, agora e na hora de nossa morte. Amém.
0: Ave Maria, cheia de graça, o Senhor é convosco, bendita sois vós entre as mulheres, e bendito é o fruto do vosso ventre, Jesus.
6: Santa Maria, Mãe de Deus, rogai por nós pecadores, agora e na hora de nossa morte. Amém.
0: Glória ao Pai, ao Filho e ao Espírito Santo.
6: Como era no princípio, agora e sempre. Amém.
0: Ó meu Jesus,
6: perdoai e livrai-nos do fogo do inferno, levai as almas todas para o céu e socorrei principalmente as que mais precisarem da vossa misericórdia. Amém.
0: Nossa Senhora da Saúde,
6: rogai por nós.
0: Nossa Senhora Aparecida,
6: rogai por nós.
0: Muito obrigada, Sandra, que as bênçãos de Nossa Senhora continuem sobre você e sua família.
6: E por todos nós. Amém.
0: Amém. No terceiro mistério doloroso, contemplamos a coroação de Jesus com uma coroa de agudos espinhos. Nosso Senhor, por meio da intercessão de Nossa Senhora, cure todas as doenças mentais em nossas famílias.
1: Ligue para rezar a próxima dezena. A Eva está rezando conosco, agradecendo por este dia, por todas as pessoas que precisam de oração. A Angelina também reza o terço de hoje, agradecendo a semana que estamos encerrando, pela saúde de sua filha Amanda Helena, pela mãe Helena Maria, pelas suas irmãs, seus sobrinhos e seus cunhados. Quem reza conosco também, boa noite.
7: Aqui é a Angela Simone, daqui da Bedão Batista. Ia pedir a dezena do terço para meus filhos, para mim e para o meu tio que se encontra internado, para a recuperação dele. Quero dedicar essa dezena do terço para ele e para os meus filhos e para mim e para toda a minha família.
8: Boa noite, Gers. Boa noite, Rose.
0: Boa noite,
8: querida família do Santo Terço. Rezo o Santo Terço hoje. Peço pela minha saúde, que Nossa Senhora da Aparecida me tire um pouco das dores.
9: Às 18 horas,
8: a pressão muito alta, não estou bem.
9: Olá, Sandra.
8: Deus, Nossa Senhora, está comigo.
9: Tudo bem?
8: E
7: Peço também por todas as pessoas doentes e que estiverem sentindo dor nesse momento. E para vocês aí da casa. Muitas bênçãos, saúde para nós. Deus seja louvado.
1: Boa noite, Merenciana.
9: Boa noite. Quem é Merenciana, Pai Sereno? Peço uma oração para o meu esposo, Ludovino Sereno, que Deus dê bastante saúde. E para a alma do meu filho, Rodito Sereno, 1 ano e 9 meses, de falecimento. E para a alma da minha filha, Sueli Sereno, 1 ano de falecimento. E para o meu gerro, Jair Contini, 1 ano e 1 mês de falecimento. E peço saúde para toda a minha família.
10: Boa noite, Gerson.
1: Boa noite.
10: Aqui é a Maria do bairro São Cristóvão. Gostaria de rezar a próxima dezena, agradecendo a Deus pelo dom da vida, pela saúde. E também ofereço para também intenção do meu esposo, meu filho, minha nora, meus irmãos e sua família, para meus vizinhos, especialmente uma vizinha em especial, que Deus proteja ela e livre todos os perigos. Para todos os professores que estarem em férias hoje, as crianças, que Deus abençoe todos e proteja as crianças que são seres muito indefesos. E para todos que precisam de oração, os que estão ouvindo o Santo Terço, e especialmente a vocês aí da Rádio Cultura. Boa noite, muito obrigada.
1: Boa noite. A Tere Maran, o Nene Maran, a família Maran, juntos em oração por todos que estão na estrada. O Ademar Oliveira também reza o terço de hoje pela sua família, por todas as crianças, pelos idosos e as pessoas que precisam de oração.
0: 18:52. Olá, Sirlei.
11: Olá, boa noite.
0: Obrigada por ter aguardado. Tudo bem aí no seu bairro, São Sebastião?
11: Graças a Deus. Tudo bem, um pouquinho de gripe, mas faz parte. Mas já melhora, se Deus quiser.
0: Vai melhorar. Tá bem, Sirlei. Então, coloque as suas intenções, por favor.
11: Quero pedir oração para mim, saúde, para mim, para o meu filho, para o meu marido, para toda a minha família, para todos vocês aí da rádio, para todos que precisam de oração.
0: Vamos contemplar, então, nesse mistério, né? Os mistérios dolorosos da nossa salvação. Pai nosso que estais no céu, santificado seja o vosso nome, venha a nós o vosso reino, seja feita a vossa vontade, assim na terra como no céu.
11: O pão nosso de cada dia nos dai hoje, perdoai as nossas ofensas, assim como nós perdoamos a quem nos tem ofendido, e não deixeis cair em tentação, mas livrai-nos do mal. Amém.
0: Terceiro mistério, Ave Maria, cheia de graça, o Senhor é convosco. Bendita sois vós entre as mulheres, e bendito é o fruto do vosso ventre, Jesus.
11: Santa Maria, Mãe de Deus, rogai por nós, pecadores, agora e na hora de nossa morte. Amém.
0: Ave Maria, cheia de graça, o Senhor é convosco. Bendita sois vós entre as mulheres, e bendito é o fruto do vosso ventre, Jesus.
11: Santa Maria, Mãe de Deus, rogai por nós, pecadores, agora e na hora de nossa morte. Amém.
0: Ave Maria, cheia de graça, o Senhor é convosco. Bendita sois vós entre as mulheres, e bendito é o fruto do vosso ventre, Jesus.

0: Bendita é o fruto do vosso ventre, Jesus.
1: Santa Maria, Mãe de Deus, rogai por nós, pecadores, agora e na hora de nossa morte. Amém.
0: Ave Maria, cheia de graça, o Senhor é convosco. Bendita sois vós entre as mulheres, e bendito é o fruto do vosso ventre, Jesus.
1: Santa Maria, Mãe de Deus, rogai por nós, pecadores, agora e na hora de nossa morte. Amém.
0: Ave Maria, cheia de graça, o Senhor é convosco. Bendita sois vós entre as mulheres, e bendito é o fruto do vosso ventre, Jesus.
1: Santa Maria, Mãe de Deus, rogai por nós, pecadores, agora e na hora de nossa morte. Amém.
0: Ave Maria, cheia de graça, o Senhor é convosco. Bendita sois vós entre as mulheres, e bendito é o fruto do vosso ventre, Jesus.
1: Santa Maria, Mãe de Deus, rogai por nós, pecadores, agora e na hora de nossa morte. Amém.
0: Ave Maria, cheia de graça, o Senhor é convosco. Bendita sois vós entre as mulheres, e bendito é o fruto do vosso ventre, Jesus.
1: Santa Maria, Mãe de Deus, rogai por nós, pecadores, agora e na hora de nossa morte. Amém.
0: Ave Maria, cheia de graça, o Senhor é convosco. Bendita sois vós entre as mulheres, e bendito é o fruto do vosso ventre, Jesus.
1: Santa Maria, Mãe de Deus, rogai por nós, pecadores, agora e na hora de nossa morte. Amém.
0: Ave Maria, cheia de graça, o Senhor é convosco. Bendita sois vós entre as mulheres, e bendito é o fruto do vosso ventre, Jesus.
1: Santa Maria, Mãe de Deus, rogai por nós, pecadores, agora e na hora de nossa morte. Amém.
0: Glória ao Pai, ao Filho e ao Espírito Santo.
1: Assim como era no princípio, agora e sempre. Amém.
0: Ó meu Jesus,
1: perdoai-nos, livrai-nos do fogo do inferno, levai as almas todas para os céus e socorrei principalmente as que mais precisarem da vossa infinita misericórdia, Senhor Jesus. Amém.
0: Nossa Senhora de La Salette,
1: rogai por nós.
0: Rainha dos apóstolos,
1: rogai por nós.
0: Saúde dos enfermos,
1: rogai por nós.
0: Muito boa noite, Sirlei. Fique bem, Deus abençoe.
1: Amém, que abençoe todos nós, nossas famílias.
0: O senhor Hilário Triunfo está orando pela sua saúde, nos acompanha aqui pelas redes sociais, assim como Jaime Kemmer, a nossa amiga Clacir Teles, todos em oração. E no quarto Mistério Doloroso, nós contemplamos o caminho que Jesus faz até o Calvário, onde as mulheres acompanhavam o Senhor, não o abandonaram. Inclusive Nossa Senhora estava ali vendo o filho, né, sendo flagelado. E Nosso Senhor disse: mulheres, não chorem por mim, chorem por vós e vossos filhos. E nós rezamos: quero de joelhos ver meus filhos de pé. Deus me sustenta e aumenta minha fé. Deus mantenha meus filhos de pé. Gerson, vamos ver quem está ao telefone. Depois o Gerson vai colocar mais intenções. Tem muitas aqui, não é? Boa noite, quem fala?
2: É a Judite Mantovani, aqui de
0: Santo Batão. Oi, Judite, tudo bem?
2: Tudo, e você, como é que tá?
0: Seu bairro em peso hoje, rezando terço, né?
2: Que bom. É, não, tem que rezar, né? Deus livre, eu não perco terço de jeito nenhum.
0: Que bom, né?
2: Temos que rezar. Agradecer a Deus pela vida, pela família, pelos amigos, né?
0: Uhum, que mais?
2: Sim, olha, pela saúde também.
0: Isso.
2: Graças a Deus estamos vivos ainda, estamos caminhando.
0: É verdade,
2: pedindo a Deus para nossos amigos, nossas famílias todas, né, que precisam de orações. Os doentes nos hospitais, né?
0: Sim.
2: Que Nossa Senhora Aparecida tem muitas, muitas bênçãos sobre todos, né?
0: Sim.
3: Também a Terezinha Lima, ela reza por todos os doentes, pelas crianças, as pessoas com câncer, por ela, pelo esposo, pelos afilhados, sobrinhos e por todos que precisam de oração. A Leonélia também reza o terço pela saúde de uma amiga que não está muito bem. Que São Peregrino e Nossa Senhora Aparecida abençoe sempre. A Teia também reza o terço por todos os doentes, por duas amigas que estão com câncer, pela sua família e por todos que rezam o terço de suas casas. A Eni também está rezando pela saúde de sua vizinha Maria, que está internada em Joaçaba. Que Deus abençoe ela e que ela se recupere. A Eni Siqueira, lá de Celso Ramos. A Elizabeth Goulart Pereira, de São Roque, Abdom Batista, reza por ela, pela família, por uma pessoa que está precisando de oração e por todas as pessoas doentes. A Mari, lá de Capinzal, também reza pela sua saúde, a saúde de toda a família, reza pelos seus pais falecidos, pedindo luz e descanso em sua eternidade. Também reza conosco o Gustavo Zorté, acompanhando a

0: oração do Santo Terço.
1: Pai nosso que estás no céu, santificado seja o vosso nome. Venha a nós o vosso reino. Seja feita a vossa vontade, assim na terra como no céu.
2: O pão nosso de cada dia nos dai hoje. Perdoai as nossas ofensas, assim como nós perdoamos a quem nos tem ofendido. E não nos deixeis cair em tentação, mas livrai-nos do mal. Amém.
1: Ave Maria, cheia de graça, o Senhor é convosco. Bendita sois vós entre as mulheres. E bendito é o fruto do vosso ventre, Jesus.
2: Santa Maria, Mãe de Deus, rogai por nós, pecadores, agora e na hora de nossa morte.
1: Ave Maria, cheia de graça, o Senhor é convosco. Bendita sois vós entre as mulheres, e bendito é o fruto do vosso ventre, Jesus.
2: Santa Maria, Mãe de Deus, rogai por nós, pecadores, agora e na hora de nossa morte. Amém.
1: Ave Maria, cheia de graça, o Senhor é convosco. Bendita sois vós entre as mulheres, e bendito é o fruto do vosso ventre, Jesus.
2: Santa Maria, Mãe de Deus, rogai por nós, pecadores, agora e na hora de nossa morte. Amém.
1: Ave Maria, cheia de graça, o Senhor é convosco. Bendita sois vós entre as mulheres, bendito é o fruto do vosso ventre, Jesus.
2: Santa Maria, Mãe de Deus, rogai por nós, pecadores, agora e na hora de nossa morte. Amém.
1: Ave Maria, cheia de graça, o Senhor é convosco. Bendita sois vós entre as mulheres, e bendito é o fruto do vosso ventre, Jesus.
2: Santa Maria, Mãe de Deus, rogai por nós, pecadores, agora e na hora de nossa morte. Amém.
1: Ave Maria, cheia de graça, o Senhor é convosco. Bendita sois vós entre as mulheres, e bendito é o fruto do vosso ventre, Jesus.
2: Santa Maria, Mãe de Deus, rogai por nós, pecadores, agora e na hora de nossa morte. Amém.
1: Ave Maria, cheia de graça, o Senhor é convosco. Bendita sois vós entre as mulheres, e bendito é o fruto do vosso ventre, Jesus.
2: Santa Maria, Mãe de Deus, rogai por nós, pecadores, agora e na hora de nossa morte. Amém.
1: Ave Maria, cheia de graça, o Senhor é convosco. Bendita sois vós entre as mulheres, e bendito é o fruto do vosso ventre, Jesus.
2: Santa Maria, Mãe de Deus, rogai por nós, pecadores, agora e na hora de nossa morte. Amém.
1: Ave Maria, cheia de graça, o Senhor é convosco. Bendita sois vós entre as mulheres, e bendito é o fruto do vosso ventre, Jesus.
2: Santa Maria, Mãe de Deus, rogai por nós, pecadores, agora e na hora de nossa morte. Amém.
1: Glória ao Pai, ao Filho e ao Espírito Santo.
2: Como era no princípio, agora e sempre. Amém.
1: Ó meu Jesus,
2: perdoai-nos, livrai-nos do fogo do inferno, levai as almas todas para o céu e socorrei principalmente aquelas que mais precisarem da vossa misericórdia. Amém.
1: Imaculado Coração de Maria,
2: rogai por nós.
1: Nossa Senhora Desatadora de Nós,
2: rogai por nós.
1: Judite, boa noite. Excelente final de semana para você.
2: Para vocês também, que Deus abençoe e proteja sempre.
1: Anice Becker lembra de todos os idosos, Gerson, que nos acompanham aqui na oração do Santo Terço, aqueles que estão em nossas famílias, que possamos sempre dar muito amor, muito carinho, cuidar muito bem dos nossos pais, dos nossos avós, porque eles são muito importantes para nós, né? Mandamento de Deus, honrar pai e mãe. Vitalina lembra... A Vitalina registra, né, que está aqui, a Vitalina Osório Fagundes, assim como o Luiz Carlos Moraes, lá em Caxias do Sul, no Rio Grande, na Serra Gaúcha, está unido a nós. Luiz Carlos, boa noite para você.
0: Acabou caindo a ligação, né? A pessoa que estava na linha pode ligar novamente, ou então você pode ligar para rezar a última dezena da oração do Santo Terço de hoje conosco.
3: Boa noite, Gerson.
0: Boa noite, Erma Padilha.
3: Hoje eu quero rezar o Santo Terço pela minha família, por todos os avós que comemoramos o Dia dos Avós. Quero rezar em honra a São Joaquim e Santa Ana, que são os avós de Jesus Cristo, e também quero rezar pela minha mãe, que ela é bisavó, a dona Edília.
1: Chegar até... Oh, dona Edília, meus parabéns. A senhora já é bisavó. No quinto mistério doloroso, contemplamos Jesus que morre na cruz, mas não permaneceu ali, ele veio a ressuscitar no terceiro dia, como havia prometido, porque para Nosso Senhor a morte não poderia vencê-lo, ele é o rei da vida. Boa noite, quem fala?
4: É José.
1: Ô, José, tudo bem? Tá ligando da onde?
4: Eu do bairro Aparecida.
1: Seja muito bem-vindo, José. Você mora onde aí no bairro?
4: Moro perto do posto de saúde.
1: Ah, certo. Ah, sim, aí pertinho da Coração de Maria, né? Da Avenida. É. Então, José, pode colocar suas intenções?
4: Minhas intenções é para minha saúde, saúde da minha família e para todas as pessoas que precisam de saúde.
1: Certo, vamos lá.
0: A Rosa Oliveira, o último pedido de oração aqui de hoje, ela pede oração a Nossa Senhora Aparecida sempre que lhe proteja, e ela agradece por mais um ano de vida.
1: Pai nosso que estás no céu, santificado seja o vosso nome, venha a nós o vosso reino, seja feita a vossa vontade, assim na terra como no céu.
4: O pão nosso que cada dia de hoje, perdoai os nossos pés, assim como nós perdoamos a quem nos tem ofendido, e não nos deixeis cair em tentação, mas livrai-nos do mal. Amém.
1: Ave Maria, cheia de graça, o Senhor é convosco, bendita sois vós entre as mulheres, e bendito é o fruto do vosso ventre, Jesus.
4: Santa Maria, Mãe de Deus, rogai por nós, por todos, agora e na hora de nossa morte. Amém.
1: Ave Maria, cheia de graça, o Senhor é convosco, bendita sois vós entre as mulheres, e bendito é o fruto do vosso ventre, Jesus.
4: Santa Maria, Mãe de Deus, rogai por nós, pecadores, agora e na hora de nossa morte. Amém.
1: Ave Maria, cheia de graça, o Senhor é convosco, bendita sois vós entre as mulheres, e bendito é o fruto do vosso ventre, Jesus.
4: Santa Maria, Mãe de Deus, rogai por nós, pecadores, agora e na hora de nossa morte. Amém.
1: Ave Maria, cheia de graça, o Senhor é convosco, bendita sois vós entre as mulheres, e bendito é o fruto do vosso ventre, Jesus.
4: Santa Maria, Mãe de Deus, rogai por nós, pecadores, agora e na hora de nossa morte. Amém.
1: Ave Maria, cheia de graça, o Senhor é convosco, bendita sois vós entre as mulheres, e bendito é o fruto do vosso ventre, Jesus.
4: Santa Maria, Mãe de Deus, rogai por nós, pecadores, agora e na hora de nossa morte. Amém.
1: Ave Maria, cheia de graça, o Senhor é convosco, bendita sois vós entre as mulheres, e bendito é o fruto do vosso ventre, Jesus.
4: Santa Maria, Mãe de Deus, rogai por nós, pecadores, agora e na hora de nossa morte. Amém.
1: Ave Maria, cheia de graça, o Senhor é convosco, bendita sois vós entre as mulheres, e bendito é o fruto do vosso ventre, Jesus.
4: Santa Maria, Mãe de Deus, rogai por nós, pecadores, agora e na hora de nossa morte. Amém.
1: Ave Maria, cheia de graça, o Senhor é convosco, bendita sois vós entre as mulheres, e bendito é o fruto do vosso ventre, Jesus.
4: Santa Maria, Mãe de Deus, rogai por nós, pecadores, agora e na hora de nossa morte. Amém.
1: Ave Maria, cheia de graça, o Senhor é convosco, bendita sois vós entre as mulheres, e bendito é o fruto do vosso ventre, Jesus.
4: Santa Maria, Mãe de Deus, rogai por nós, pecadores, agora e na hora de nossa morte. Amém.
1: Ave Maria, cheia de graça, o Senhor é convosco, bendita sois vós entre as mulheres, e bendito é o fruto do vosso ventre, Jesus.
4: Santa Maria, Mãe de Deus, rogai por nós, pecadores, agora e na hora de nossa morte. Amém.
1: Glória ao Pai, ao Filho e ao Espírito Santo.
4: Como era no princípio, agora e sempre. Amém.
1: Nossa Senhora de Fátima,
4: rogai por nós.
1: Nossa Senhora Aparecida,
4: rogai por nós.
1: Boa noite, José. Que você receba as bênçãos aí de São José, de Nossa Senhora. Muito obrigada.
4: Você também, obrigado. Igualmente. Deus abençoe vocês.
1: Obrigada.

0: 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É assim, né? Católico tem essa graça, né? De poder sentar no colo da mãe, se colocar no coração dela e depositar todas as suas esperanças na nossa intercessora querida Maria das Bodas de Caná. Pede à mãe que o filho atende. Infinitas graças vos damos, soberana rainha, pelos benefícios que recebemos todos os dias de vossas mãos liberais. Dignai-vos agora e para sempre nos tomar sob o vosso poderoso amparo. Para melhor vos agradecer, vos saudamos, Maria, com uma salve rainha.
1: Salve rainha, mãe de misericórdia, vida, doçura, esperança, nossa salve. A vós bradamos, degredados filhos de Eva. A vós suspiramos, gemendo e chorando nesse vale de lágrimas. Eia, pois, advogada nossa, esses vossos olhos misericordiosos a nos volvei. E depois deste desterro, mostrai-nos Jesus, bendito é o fruto do vosso ventre, ó clemente, ó piedosa, ó doce sempre Virgem Maria. Rogai por nós, Santa Mãe de Deus, para que sejamos dignos as promessas de Cristo. Amém.
0: E agora, com muita piedade, vamos receber a bênção episcopal de Dom Frei Mário Marques. Boa noite.
2: Deus Todo-Poderoso, cheio de bondade e misericórdia, conceda paz, saúde, proteção e prosperidade para você, para seus familiares, para seus vizinhos. Que Ele esteja atrás de vós para vos livrar de todo o mal, de toda a inveja, doença e discórdia. Que Ele esteja dentro de vós para vos dirigir, ao vosso lado para vos acompanhar, em vossos corações para vos conservarem sempre na saúde do corpo e da alma. A bênção de Deus Todo-Poderoso, Pai, Filho e Espírito Santo, desça sobre cada um de vós e permaneça para sempre.

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3: E então, estamos de volta aqui, feliz da vida, né? Depois da oração do Santo Terço, um pouco mais aliviado, né, minha gente? Sexta-feira, moçada, 19h13, estamos começando mais um encontro com o nosso sertanejão louco de bom. Especialmente pela sua participação a partir de agora, pelo WhatsApp 984-03-4327.
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3: 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E vamos começando desse jeito aqui mais um programa com a qualidade 93.9. César Menotti e Fabiano, participação de Luan Santana.

0: Hora certa.
1: 7:25.
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2: Juntos nesta noite de sexta-feira, já chegando aí mais um final de semana, estou aqui torcendo para que você tenha final de semana abençoado aí, de muitas alegrias. Divirta-se sempre com muita responsabilidade, né, meu amigo e minha amiga? Valeu, boa noite, vai pro Ademar Batista, lá em Anitta Garibaldi. Já vou trazer o Amadão Batista para cantar pra gente. Estamos lá em Anitta Garibaldi, lá a Terezinha também. Ela tá pedindo uma música. Semente do Amor, bonita música. Só pra curtir, tá na Celesc lá, a Terezinha tá trabalhando e ouvindo o nosso programa lá de Anitta Garibaldi. Oferecendo para sua neta Mirella, que está de aniversário hoje, 21 anos. Parabéns, Mirella. Felicidades aí, tudo de bom. Quem tá com a gente aqui, meu amigo Pedro, Pedro da Silva. Boa noite, Pedro.
4: Boa noite, Gelson.
2: Boa noite.
4: Aqui é o Pedro.
2: Opa.
4: Gostaria de ouvir uma música aí com Teodoro Sampaio. Tapete da Sala.
2: Tapete
4: bom
2: da
4: final
2: sala.
4: De semana pra vocês.
2: Pra
4: tá
2: você também, meu amigo. Ótima noite. Erval Velho com a gente aqui no nosso Noite Sertaneja. Alô, Erval Velho. 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Fecha às 8 horas da noite, até às 8, atendendo a moçada aí da região do nosso querido Erval Velho. E quem tá conosco aqui, pedindo uma música aqui, um abraço pra família toda. Da Elizabeth Recalcati. Oi, Elizabeth. E a Elizabeth amanhã vai estar de aniversário. Parabéns para você, antecipado aqui já, um abração aqui do programa. Seja muito feliz, é o nosso desejo aqui, minha amiga. Obrigado aí pela companhia de sempre e que você tenha muita saúde, muitos anos de vida, sempre com muita saúde, né? Parabéns. A data do aniversário, uma data especial, uma data muito importante que temos que comemorar e fazer aquela festa gostosa, né, Elizabeth? E agradecendo a Deus por mais um ano, e muitos virão com certeza. Que você seja muito feliz, é o nosso desejo aqui, minha amiga. Felicidades, 19:29.

0: 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Cultura.
1: 7:43. 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

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Vamos seguindo aqui com a nossa Noite Sertaneja, 19h45 agora, né? Vamos até as 9 da noite juntos aqui. E atendendo a participação do amigo, da amiga aqui, que é muito importante pra gente, né? Opa, o Luca tá com a gente. Oi, Luca, boa noite aí, meu amigão. O Luca tá pedindo uma música ao vivo, oferecendo pra esposa Rita e também pra filha Vitória. Valeu, Luca, um abraço pra você. Quem tá com a gente aqui é o Davi também tá pedindo uma música, só que essa eu não posso rodar agora, meu amigo, agora é só sertaneja, oferecendo aí pros parentes e pra nós aqui da cultura também, né? Lá em Anitta Garibaldi, meu amigo Nelson Serena, alô Nelsinho, boa noite aí, amigão, seja bem-vindo, isso. Mais uma vez, um abraço pros amigos que estão ouvindo a gente em Erval Velho, a filial de Erval Velho do Super Lucas, aberta até às 20 horas. Aproveite, né? Aproveitando, né? Mais uma vez, um abraço lá pra família Recalcati, a Elizabeth, que amanhã estará de aniversário, né? Um abração pra família toda e tudo de bom. Ótima noite, hein, moçada? 19h41.

0: 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Cultura.
1: 7:55.
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0: dízimo é a devolução que fazemos ao nosso Senhor de tudo o que Ele nos dá, com carinho e muito amor. 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
2: O Sistema CNA Faesc alerta os produtores rurais sobre a prorrogação para janeiro de 2027 do prazo para a obrigatoriedade de inscrição no CNPJ. Apesar de ser um CNPJ, produtores enquadrados como pessoa física serão inscritos automaticamente no cadastro para emitir documentos fiscais. A exigência foi prorrogada pela Receita Federal e pelo Comitê Gestor do Imposto sobre Bens e Serviços. O novo prazo traz segurança e previsibilidade para que produtores com receita anual igual ou inferior a R$3.600.000 se adaptem às exigências. O produtor pessoa física precisará ter CNPJ para emitir documento fiscal no novo modelo do IBS e da CBS. Minuto do Agro, uma produção do sistema CNA, Faesc, Senar e sindicatos rurais.
3: Agora, faltando 2 minutinhos para as 20 horas, é o programa Noite Sertaneja aqui na Cultura, é o Super Lucas com a gente. 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

0: tendo a participação da moçada aqui no nosso Noite Sertaneja. Olha quem tá com a gente aqui, nosso amigo Ade. Boa noite, Ade. Seja bem-vindo.
1: Boa noite, nossa audiência, trabalhando um mato meio difícil, meio longe, não
0: coisa. Na peleia.
1: Mas
0: de
1: sempre da cultura.
0: Beleza, obrigado, amigo.
1: Um abraço para todos os campolonenses.
0: Valeu.
1: E quem gostar da música. Eu queria de novo, se puder, não insisto. Se não der, tá bom.
0: Diga, amigão.
1: Carreiro, carreiro, peito chadinho. Tá bom, pessoal? Deus abençoe a todos. Quem escutar a música é boa.
0: Valeu, um abraço. Obrigado, Ade, com a gente. O José Gaflores, boa noite, José. Boa noite.
2: Boa noite, meu amigo José Gaflores, na escuta.
0: Bem-vindo, amigo.
2: Roendo um torresmo aqui, molhando o bico, aproveitando o veranico.
0: É verdade,
2: nós, né? Aí com o trio Parada Dura, Castelo de Amor.

0: ótimo e abençoado final de semana aí, tudo de bom, um grande abraço, hein?
1: Valeu, aquele abraço, obrigado aí pela companhia, meu amigão, seja sempre bem-vindo aqui com a gente no nosso Noite Sertaneja. Quem tá conosco aqui também, o Cordinha. Oi, Cordinha, boa noite.
2: Bem-vindo. Boa noite, família Rádio Cultura, tudo certo com vocês? Aqui é o Cordinho, Campos Novos, pode rodar uma música bem boa pra nós e do Amado Batista e os Olhos Verdes, ofertando a programação aqui pra toda a minha família, lá pro seu Jair Brecena, lá pra dona Maria, pro seu Darcy, lá pro seu Rodrigo, lá pro seu Pedrão, pra esse povão que tá no Tapetão Preto, lá pro seu Negão, pro seu Chicão, pro seu Dilinho, lá pro seu Bochecha, pro seu Zareguinho, pro seu Simplão, pro seu Xará, lá pro seu Cuque, pro seu Mande na Cuda Mortandela e lá pro seu Juliano Pico e pra turma do Mano que tá na Pelé aí, pros mecânicos, pra turma do Tapetão Preto aí e pra todos os Rádio Cultura, um forte abraço a vocês.
1: Outro abraço a tudo, de bom, valeu. Oi, Ronaldo Pancada, tá no trecho. Lembrei agora há pouco, lembrei dele. Hoje é sexta-feira. O Ronaldo vai estar presente aqui no programa, graças a Deus. Seja bem-vindo, Ronaldo.
3: Alô, alô, doutor Gerson. Opa. Boa noite, meu nobre amigo. Tudo bem, tudo certo?
1: Graças a Deus.
3: Meu Deus do céu. Estamos aí atenado na toda poderosa cultura aí.
1: Levando obrigado.
3: Até em São Cristóvão do Sul aí. Solta aquela mora pra nós curtir que sextou, meu nobre amigo. Com aquela com seu Mirosmar aí. A cama de capim, se tocar, nós agradecemos aí.
1: Mirosmar.
3: E oferecer pro seu Mande da Cuba da Mortadela, dona Ana, seu Zezão de Vagem, olha seu Marco Tendal, seu Dalei Vargas, não podemos esquecer essa lenda viva aí. Também seu Leandro Transfabres, o seu Antônio é destaque aí, não podemos esquecer também aí. Seu Nilson, o grande Gabriel do Rio Grande do Sul, deixa um abraço pra essa galera aí. Também o grande Cuque da linha Bonitinho, alô Rose Ferronata, a grande Rita de Cássia aí. Não podemos esquecer também seu Carlão. O isso. Seu Leandro Antunes aí, o seu Ricardo Souza aí, e também o seu Ezequiel aí da Expressa de Campos Novos aí, o motor aí. Positivo?
1: Valeu, isso.
3: Forte abraço aí, um bom final de semana e tudo de bom, meu nobre amigo.
1: Uma ótima viagem pra você, tudo de bom, obrigado pela companhia, que Deus te acompanhe aí, amigão. 20 mais 2.

0: Hora certa.
1: 8:12.
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4: Tá aí, gente, 20 horas e 13 minutos, 20 mais 13, 19 graus é a temperatura, meu. Temperatura gostosa pra noite, hein, né, meu amigo, minha amiga? Então vamos atendendo aqui a participação da moçada com muita música, fica melhor ainda. Então, meu, boa noite vai pro, pra quem? O Robinho Campina tá com a gente aqui. Tá pedindo uma música pra curtir. Opa! Aí tá no trabalho ainda, meu amigão. Um abraço. E oferecendo pro compadre Andrei Sandri. Alô, Andrei. Ah, tá na lida do gesso lá, meu amigo Robinho Campina. Um abraço aí, meu amigão. Bom trabalho. Obrigadão pela companhia. E um abração lá pro Andrei. O Andrei Sandri, que tá ligado conosco aqui no programa. Meu abraço também vai pro... pra quem aqui é o Wilson, né? O Wilson que tá pedindo uma música... homenageando o pai, né? Que faz um mês que faleceu. Ele está com Deus, com certeza, né, meu amigo? Isso. E ele sempre tava com o radinho ligado, né? Então vamos trazer essa música aí pra ele então, tá bom? É o Wilson lá do bairro Aparecida. Obrigado, Wilson. Nossos sentimentos aí, vamos trazer para prestar essa homenagem ao seu papai, né? Beleza, e nosso ouvinte aqui também. Mas ele tá num bom lugar com Deus, com certeza. Meu amigo Natalino, lá do Pinhal Preto, do Pinhal da Serra, Pinhal da Serra, Rio Grande, amado.
5: Boa noite, meu bom amigo Gelso, como é que tá, Gelso?
4: Bem melhor agora,
5: amigo. Aqui tá parecendo verão, rapaz, aqui no meu Rio Grande, pois velho. É. Hoje tá quente, hoje pela primeira vez, depois de muitos dias, não fiz fogo no meu fogão além.
4: Abandonou o fogão.
5: Amanhã vou ter que cozinhar pinhão no gás, eu acho. A mulher disse que não vai fazer fogo com esse calorão.
4: Vai demorar um pouquinho pra esfriar,
5: mas,
4: né?
5: Mas tudo bem. Ô, Gelson.
4: Opa.
5: Se for possível, roda aí pra nós a vingança do menino caçador. Tá bueno? Ai. Um grande abraço.
4: Valeu, meu amigão. Não sei se eu tenho essa música. Eu tenho o menino caçador aqui. Vamos dar um jeito aqui, tá bom? 20 horas e mais 16 minutos.

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1: 8:29.
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7 mais 31, entramos na última meia hora do nosso Noite Sertaneja. 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

0: Bora, moçada, 20 mais 32. Olha quanta gente aí ligado conosco aqui. Quero mandar um alôzão pro pessoal lá da chácara Recanto dos Tropeiros, ligados conosco lá, a Elisete e toda a moçada aí, o nosso carinho especial. Valeu, meus amigos, um abraço a todos aí. Quero mandar um alôzão também aqui para Ivone Rorig. A Ivone tá desejando um ótimo final de semana para todos nós. Isso, obrigado aí pela companhia, que Nossa Senhora te abençoe também, minha amiga. Amém. Oi, Maria Terezinha, Terezinha Cordeiro.
1: Boa noite,
0: tá conosco.
1: Gente,
0: boa noite.
1: Terezinha Cordeiro. Quero pedir a música da Estrelinha, oferecer pra minha neta, que tá de aniversário, a Agatha Cordeiro.
0: Parabéns, Agatha.
1: Agradeço. E pra minha irmã Maria Salete dos Santos. Se for atendido, agradeço.
0: Eu que agradeço.
1: Tudo
0: um grande
1: bom e um beijo, abraço.
0: Outro, tudo de bom, bom final de semana para todos nós. A Sônia Aparecida Rodrigues, lá de Anitta Garibaldi, também tá com a gente, né, Sônia?
2: Oi,
0: Sônia.
2: De mandar um mudo do Tonico Tinoco, já não tô escolhi. Deve ser minha amiga que foi embora pro Blumenau, a Sandra Mota.
0: Sônia Mota, boa sorte para ela, né, minha amiga? Então tá bom, obrigado. O Hildo da Cruz tá com a gente lá do assentamento.
3: Boa noite, Hildo. Meu amigo Gerson Baja, que é, eu não tô lembrado aí, pessoal. Desculpa, deu.
0: Beleza, amigão.
3: Eu sou o Hildo aqui do 30 de outubro.
0: Fala, Hildo.
3: Queria pedir uma música aí pro pessoal do 30. O Carlinho, sua esposa, a Dona Terezinha. O velhinho Joaquim, a sua esposa, a Dona Nessi. O filho Fernando, que agora saiu do banheiro, bicho velho, né? E o pessoal lá da Bairro Aparecida, a Ana, a família deles, tudo ali. A minha nora.
0: Valeu.
3: Eu considero como minha nora, né? Que é uma pessoa muito, muito querida.
0: Beleza, amigão.
3: E todos meus amigos aqui do 30.
0: Do 30 de outubro.
3: Eu queria pedir uma música, não foi exigir demais.
0: Diga, meu amigo.
3: Eu queria aquela música do... Como é que é? O Laço Aberto lá, Thaís Alexandre.
0: Thaís de Alexandre.
3: Então, eu ia pedir essa música e mandar os meus amigos aqui do 30, minha família.
0: Já vamos dar um abraço aí, meu amigão. Tudo de bom. Hildo da Cruz, o Hildo da Cruz, lá do 30 de outubro. Gelson Gomes, alô Monte Carlo, boa noite, Gelson. Aquele abraço aí, amigão. Seja bem-vindo sempre aqui no nosso Noite Sertaneja.

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2: 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Hora certa. 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
3: 8h47.
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0: Valeu, gente. Olha, um abração pro Zariguinho também, tá? O Wagner Zariguinho tá com a gente. E olha quem tá conosco aqui também no nosso Noite Sertaneja. É a Ana Luísa. Oi, Ana Luísa. A neta do nosso amigo José H. Flores, minha amiguinha. Boa noite.
1: Boa noite, meu amigo Gerson.
0: Boa noite. Ana
1: Luísa, tá aqui na casa da vovó e do vovô.
0: Coisa boa, né?
1: Aproveitando aqui a noite, já que eu vou dormir aqui.
0: Isso.
1: Comendo um torresminho com meu avô, que meu avô fez. E eu queria, se possível, você tocar a música agora no nosso quadro da Ana Castela, Gerson.
0: Beleza.
1: Um beijo e um abraço da Ana.
0: Um beijo, Ana! Tudo de bom, ótima noite aí na casa dos avós. É, fica bem, né? Isso mesmo. Um abração aqui do programa e o meu especial aí pra você e pra família toda aí. Eu volto segunda-feira com a Noite Sertaneja a partir das 19 horas e te aguardo, né? E desejando pra você um bom final de noite, um final de semana espetacular. Amanhã eu tô de volta às 5 da tarde aqui na programação da Cultura. Fiquem todos com Deus e a proteção de Nossa Senhora Aparecida. Boa noite, Campos Novos. Boa noite, nossa grande e querida região. Já tem a voz do Brasil.

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2: 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Esta canção é uma homenagem pra você, meu irmão João Paulo.

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1: Está no ar a Voz do Brasil. As notícias do governo federal que movimentaram o país no dia de hoje.
2: Olá, boa noite.
3: Boa noite para você que nos acompanha em todo o país.
2: Sexta-feira, 17 de julho de 2026.
3: E vamos aos destaques do dia na Voz do Brasil.
2: Empresas afetadas por tarifas impostas pelos Estados Unidos terão apoio do governo.
3: A Apex prepara plano de abertura de novos mercados para exportadores afetados pelas tarifas. Luciana Colares, de Holanda.
4: No início de agosto, a Apex Brasil deve apresentar um plano de diversificação de mercados, especialmente para os exportadores impactados pelo tarifaço.
2: E ainda, Banco Nacional de Antígenos integra a estratégia brasileira de defesa agropecuária contra a aftosa.
3: A estrutura permite a produção emergencial de vacinas em prazo reduzido em caso de necessidade sanitária. Thaís de Araújo.
5: O banco integra a estratégia nacional de preparação para emergências sanitárias, juntamente com ações permanentes de vigilância e monitoramento da sanidade animal.
2: E vamos falar também sobre o El Niño, que traz fortes chuvas no sul do país, ondas de calor e seca no norte.
3: Risco